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0: 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Bruno e Dene!
1: Porrada!
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12: 21 horas e 36 minutos.

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2: 22 horas e 21 minutos.

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0: Dinho, canta aquela da Vilvinha.
1: Ah, não, essa não, essa não.
2: Vilvinha, Vilvinha, Vilvinha.
1: Eu não me comprometo, delegado, tá?
2: Canta, canta, canta.
0: Parou, parou, parou. Eu, como delegado, tô autorizando cantar essa música da Vilvinha.

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7: 23 horas e 30 minutos.

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9: 23:56.
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1: Cantando comigo, hein?

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3: Conta aí, vai.

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0: Thiaguinho!
1: Obrigado! Obrigado, Thiaguinho! 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
2: 1 e 5.
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2: 1h48.

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1: 2:16.

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1: 2:58.

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2: 4 e 9.

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1: 4:34.

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1: Muito bom dia, bom dia, bom dia, bom dia pra você, meu amigo. Bom dia pra você, minha amiga. Estamos chegando ao som da 101,9 pra mais uma edição do nosso Sertanejão da Capital. Aqui pela rádio top da sua manhã, da sua madrugada. A rádio que vai longe pra fazer companhia pra você.
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1: Estamos aqui chegando para fazer mais um dia gostoso, mais um dia maravilhoso, mais um dia com a presença de Deus e também com a sua companhia aqui na nossa 101. Portanto, já vai deixando o seu recado, já vai mandando o seu abraço, vai mandando o seu oi para nós aqui no nosso WhatsApp, que já está aberto para receber você. Já tá chegando algumas pessoas para falar comigo, então eu quero ouvir você falar também. Então, manda um recado, manda um oi, manda um abraço e vem com a gente fazer a festa aqui na manhã da 101.9.
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1: 42 39 10 12 10. Esse é o WhatsApp para você mandar o seu recado, para você interagir com a gente aqui, tá? 42 39 10 12 10. Lembrando que o WhatsApp é para mensagem de texto e também para mensagem de áudio. E o que eu peço para você é que mande aquela mensagem de áudio de até no máximo um minuto, tá bom? Que é para dar tempo de colocar todo mundo no ar, beleza, mano? Um minuto de áudio, eu ponho você para falar comigo aqui na 101.9. 39 10 12 10. Mande o seu recado, mande o seu oi e vem fazer a festa nessa maravilhosa quinta-feira. Hoje é quinta-feira, dia 15 de outubro de 2026. Manhã com previsão de chuva, aí com 98% de previsão de chuva e a temperatura marcando 16 graus. Para aquecer ainda mais a nossa manhã, só mesmo com você comigo e nós juntos fazendo a festa aqui na

desde criancinha e faço companhia para você aqui na melhor, na 101, Rádio Capital do Papel FM, uma emissora do Grupo T de Comunicação, a maior rede de rádios do sul do Brasil, Vem! Alegria, diversão, muita música boa e também a sua participação a partir de agora aqui na 101.9. Até às 8 horas, juntinho com você. Bora comigo! Agora são 5 horas mais 5 minutos, são 5:05. E começamos aqui na manhã, como sempre. Convidando você, meu amigo, convidando você, minha amiga, aonde quer que você esteja. Na fazenda, no sítio, nas chácaras, nas indústrias, nas empresas. Para você, meu amigo, motorista de aplicativo, você taxista, você, meu querido, minha querida, da segurança pública, da guarda patrimonial, da guarda municipal, da polícia militar do estado do Paraná, do corpo de bombeiros e também você da polícia civil. Nosso bom dia para você. Também para os meninos que estão trabalhando na madrugada como vigias, também fazendo a segurança dos edifícios, das empresas. O nosso abraço, o nosso carinho também para vocês.

0: Para você, meu amigo, para você, minha amiga, que está aí dessa manhã, já levantou cedinho, para mandar o seu recado para gente e também para se preparar para mais um dia de trabalho. O meu carinho e o meu abraço para você. Também os motoristas que estão trabalhando aí com os caminhões no Tapetão Preto da Vida, nossos amigos carreteiros, caminhoneiros, que estão também aí nas fazendas puxando o suco do pica-pau. Enfim, você que está ligado aqui na 101.9, que prazer, que alegria ter você com a gente aqui na manhã. Vamos juntos nos colocar diante do nosso maravilhoso, poderoso e bondoso Deus para nós agradecer por mais esta oportunidade, agradecer por mais este dia, agradecer por mais esta semana. Agradecer pela vida, agradecer pelo trabalho, agradecer pela saúde, agradecer pela família. Vamos juntos fazer a nossa oração da manhã. Senhor meu Deus, no silêncio deste dia que amanhece, eu venho te pedir saúde, força, sabedoria e paz. Eu quero hoje olhar o mundo com os olhos cheios de amor, ser paciente, compreensivo, justo e prudente. Eu quero ver, além das aparências, os teus filhos. Eu quero vê-los como o Senhor mesmo os vê. E assim não ver senão o bem em cada um, em cada uma, em cada coração. Fecha, Senhor, fecha os meus ouvidos a toda a calúnia e guarde a minha língua de todas as maldades. Que só de bênçãos viva o meu espírito e que eu seja tão bondoso, que eu seja tão alegre, que todos que se aproximarem de mim sintam a tua presença. Senhor, reveste-me interiormente com a tua beleza e que no caminhar deste dia, no decurso desta quinta-feira, eu te revele a todos. Eu te apresento, ó Pai, nessa manhã, toda a equipe T de comunicação. Eu te apresento cada um, cada uma que está me acompanhando, seja pelos aplicativos de internet, pelo nosso site, seja pela nossa frequência 101.9. Eu te apresento toda a equipe T de comunicação. Eu te apresento a minha família, para que o Senhor cure, para que o Senhor guarde, para que o Senhor proteja. Fica conosco, Senhor. Fica conosco. Hoje, amanhã e sempre. Assim seja. Amém.
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0: O Tropeiro. E também você curtiu com Peão Carreiro e Zé Paulo, Crises de Ciúmes, músicas lindas, maravilhosas, pra começar em alto astral a nossa quinta-feira, né? E com você comigo aqui, com certeza vai ser só alegria, diversão e só moda boa. Então, vai lá no WhatsApp 3910-1210, manda o seu oi, manda o seu recado e vem fazer a festa comigo, Dimas Barbosa.
1: Dimas Barbosa!
0: Muito bom dia, bom dia, bom dia, minha amiga Nice Delfino, já está com a gente por aqui. Um abraço pra você, Nice, muito obrigado pelo carinho, pela companhia, né? Um abraço pra Nice, um abraço também lá pra mamãe dela lá, a dona Alvina, né? Oi, dona Alvina, um abraço, um beijo pra senhora e muito obrigado por fazer parte com a gente aqui na madrugada gostosa, na madrugada top do rádio, tá bom? Um abração pra vocês aí, muito obrigado também pelo carinho. Ô, Dimas Barbosa, Dimas, aqui é a Helena, eu sou aqui do Imbaú, manda um bom dia pra nós aí e joga um balde de água no Zé Carlos pra ele levantar trabalhar, ele é o meu esposo. Ô Zé Carlos, dá uma buzinada pro Zé Carlos acordar, hein, gente, hein, tem buzina aí? Dá uma buzinada aí pro Zé Carlos acordar que eu perdi o meu balde de água daqui, hein, é, tem buzina? Solta a buzina aí, aí, ô, ô Zé Carlos, bora levantar, menino, vamos trabalhar, vamos trabalhar, vamos trabalhar. Passarinho que não deve nada pra ninguém, já faz hora que tá alçando o voo por aí, né? Já faz hora que tá voando já. Valeu, Helena, um abração pra você, obrigado, seja bem-vinda, tá, Helena? Eu acho que é a primeira vez ou não, hã? Ô, Helena, seja bem-vinda, tá? É uma alegria enorme te receber aqui também na manhã. É você e também o José Carlos também, tá bom? Grande abraço! Pessoal lá no Imbaú, aqui com a gente. É, quem mais também? Deixa eu mandar um oi também lá pro meu parceiro Alessandro, ele tá mandando um recadinho, mandando um abraço pra mamãe Cleusa, pra esposa Isabel, pra sogra Nilza, pro sogro Miguel e também pro filho Wesley. É o Alessandro por aqui. Valeu, Alessandro, um abração pra você, tudo que é de bom e obrigado pela audiência, nosso amigo Alessandro.
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3: Bom dia, Dima Barbosa, aqui é Dima Mãe.
0: Ô, Dima Mãe, bom dia.
3: Deus abençoe você e toda a sua família.
0: Amém, nós tudo.
3: Fique com Deus e que Deus abençoe aí no trabalho desta manhã.
0: Amém, todos nós, tá, Dima Mãe? Você também, a esposa, toda a tua família, que Deus guarde e abençoe sempre.
3: Tamo junto.
0: Opa.
3: Hoje nós vamos de Chitãozinho, Chororó, Galopê.

0: A galopeira?
1: Que Deus abençoe você e a todos. Tamo junto.
0: Valeu, um abraço, nosso amigo Vanadir, o de mamãe. Agora são 5:21. Não perca a hora, não perca a hora. 5:21.

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7: Estamos ao vivo aqui na 101.9, transmitindo direto da rua Reginaldo Guedes Nocera, primeiro andar, do centrão de Telêmaco Borba para todo o nosso Paraná e também para todo o nosso Brasil, através da frequência 101.9 e também através da rede mundial de computers, rede mundial de computadores. Você que me acompanha aqui, através do nosso site radiocapital.com.br, ou também você que nos acompanha através dos aplicativos de rádio, o nosso carinho, o nosso abraço e o nosso bom dia pra você também. Seja bem-vindo, seja bem-vinda na nossa 101, a rádio que vai longe pra fazer companhia pra você.
8: Bom dia.
7: Deixa eu falar com a minha amiga, cadê o nome dela daqui? É a Marinês, né? É a Marinês? Oi, Marinês, bom dia, bom dia.
9: Bom dia, Dimas, tudo bem? Aqui é a Marinês.
7: Fala, Marinês.
9: Hoje eu gostaria de ouvir a música com o milionário José Rico, Do Mundo Nada Se Leva.
7: Do Mundo Nada Se Leva.
9: E ofereço aí para minha amiga Jô de Rolândia, para o meu amigo Foguinho de Jardim Itália, para Marica, para Marildinho de Tibagi, para Joselaine. E ofereço aí para Dirce da Área 3, para Dirce da Colônia Augusta. Ofereço pro meu amiguinho Djalma, que bom que ele tá bem, né? Graças a Deus.
7: Já tá em casa já, né? Tá em casa,
9: e ofereço não,
7: tá
9: aí hospital, também ainda? Pra todos mesmo, sem exceção, que me ajudaram na minha festa da Mesada de Anjo.
7: Certo.
9: Foi maravilhoso.
7: Foi um sucesso, né?
9: Deus é maravilhoso.
7: Sempre,
9: não sei nem
7: sempre,
9: como agradecer.
7: Sempre.
9: Foi muito mais do que eu esperava.
7: Deus é bom o tempo todo, Marinês. Guarda isso na cabeça, tá? Deus é bom o tempo todo.
9: Eu quero agradecer a presença de cada pessoa que participou da minha vida, que me ajudou, que mandou, né, suas doações,
7: certo,
9: que eu não conheço, mas Deus conhece o coraçãozinho de cada um. E eu peço a Deus que ilumine e multiplique na vida de cada um que me ajudou.
7: Certo.
9: E agradecer aí a Nossa Senhora, né, por mais esse ano aí, que foi muito bom, foi maravilhoso.
7: Foi bom, né?
9: E ofereci para minha mãe, Maria Bichinha, né, para os meus filhos, Luiz Fernando e o Elvis, e para todos aí da Academia Pano Bianco.
7: Certo.
9: E que a gente possa aí ter um dia abençoado por Deus, por Nossa Senhora, que o Divino Espírito Santo acompanhe cada um de nós na nossa jornada aí, que apenas está começando, né, nosso dia aí. Que seja um dia de paz, de prosperidade para cada um. E é isso aí, Dimas. Deus abençoe tua vida, Deus abençoe a minha vida. Fui, bye bye.
7: Valeu, Marinês, um abração para você, um ótimo dia. Nossa amiga Marinês, lá do bairro São Francisco. Ô, Dimas Barbosa, Dimas, gostaria de ouvir a música Igrejinha Azul. Quero oferecer lá para Jô Sorriso, para Marinês, para Josilaine, para Luciana, para Silvia Mainardes, em Sapopema, também para as duas Vanderleias, para Dirce da Colônia Augusta Vitória, para Marilza e também lá para todos os amigos do grupo Amigos da Capital, tá bom? É a Dirce, aqui da Área 3. Valeu, Dirce. Um abração para você, obrigado pela audiência lá da Área 3, nossa amiga Dirce.

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0: Tem mais gente? Oi, fala meu amigo Edejalma. Bom dia, Edejalma.
1: Bom dia, meu amigo Dimas
0: Barbosa.
1: Aqui é o Djalma. Barão.
0: Fala, Djalma.
1: Hoje gostaria de pedir uma música. Ainda não criei vergonha na cara.
0: Ainda não criei vergonha na cara.
1: Para todos que estão sintonizados por nós, né? Ouvindo nossa rádio capital, hein?
0: Certo.
1: E toca o tio Modão mesmo.
0: Beleza, mano.
1: Beleza, Dima.
0: Maravilha.
1: Um bom dia a você e a todos. E até nós.
0: Valeu, Edejalma, um abraço pra você, tudo que é de bom e até nós ver. São 5h38. Oi, Dimas Barbosa, meu amigo Dimas, tudo bem com você? Graças a Deus, tudo beleza, tudo uma maravilha, né? Ô, Dimas, eu gostaria de ouvir uma música com Teodoro Sampaio, Vestido de Seda. É a nossa amiga Shirley Caetano aqui com a gente na manhã da 101. Valeu, Shirley. Um abraço, bom dia pra você aí também, tá? Obrigado.

Bom demais, Fiduma e também o Jeca, com a participação do Mato Grosso e Matias, Igrejinha Azul. Agora são 5:51, são 5:51. Quero mandar um abraço lá para as meninas e para os meninos que estão trabalhando aqui na Clabinha MA e também nos acompanhando, né? Um abração para vocês aí, Deus abençoe, Deus guarde e proteja. Um ótimo trabalho para vocês aí, tá bom? Aqui na Clabinha MA, pessoal.

0: meu parceiro Leco Barbosa. Lecão, um abração pra você, o corintiano Leco, um abraço, bom trabalho. Também lá pro Marquinhos, lá pro Vaelcio, pro Luizinho, pro papai, o seu Cervejada, pra todo o pessoal lá, o nosso abraço, o nosso carinho também pra vocês aí também, tá? Também lá pro José Carlos França, pra Rosenilda Jacumasso, pro Ari, pro Francisco, todos esses meninos e também todas essas meninas maravilhosas que nos dão o privilégio da audiência aqui na Manhã da 101. Um abração para vocês, tá bom? Também lá para os meninos e para as meninas ali da sala de controle, né? Não posso deixar eles fora, não. De jeito maneira. Mesmo porque trabalhamos ali por 14 anos, né? É isso, né? 14 anos ali no preparo de madeira, ali na linha 1, por um bom tempo, quando ainda a operação era lá no campo, né? Agora é na sala de controle, né? Agora é tudo ali na torre antiga, né? Todos os controles agora é ali. Mas quando eu cheguei em 2002, lá no preparo de madeira, o comando ainda era lá na área, né? Eita, mas era complicado, né, gente? Frio, chuva, vento e nós lá na lida, né? Então tá certo, agora é tudo na sala de controle, é um pouco mais confortável, né? Mas o serviço é o mesmo sempre. Um abração então pro pessoal lá da linha 1, da linha 2, da linha 3 e também da linha 4, ali da Torre Nova. Um abração para todos os meninos e as meninas que estão nos acompanhando, curtindo o nosso Sertanejão da Capital.
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0: Quero mandar um super abraço também para quem tá ligadinho com a gente, curtindo a nossa 101.9, meu parceiro Carlinhos Devolatica. O Devolatica hoje quer curtir a música Porta Encostada. Então tá bom. Tá oferecendo aí para todos que estão na sintonia, né? Então, beleza. Valeu, Carlinhos. Um abraço, nosso amigão Carlinhos Devolatica. Quem mais? Minha amiga Daiane, a Dayan da Vila Cristina. Dimas Barbosa, bom dia, Dimas. É a Daiane da Vila Cristina, passando para deixar um grande abraço para você e para todos. Fiquem com Deus e bora trabalhar, Dimas. Valeu, Daiane. Um abração para você, bom trabalho. Que o Papai do Céu esteja sempre guardando e abençoando, beleza? Um abração para vocês aí. Minha amiga Neiva do bairro São Silvestre, também por aqui. Dona Neiva, bom dia. Bom dia, Dona Neiva.
2: Bom dia, Dimas Barbosa. Aqui é Neiva do bairro São Silvestre.
0: Fala, Dona Neiva.
2: Queria que você tocasse para mim a música Canarinho do Peito Amarelo, com Milionários e Ricos.
0: Canarinho do Peito Amarelo.
2: Para a turma da São Silvestre, para os ouvintes, para a equipe da rádio.
0: Certo.
2: Para você.
0: Obrigado.
2: Família.
0: Obrigado.
2: Para meus filhos, Marineto, para a equipe da Gemura.
0: Uhum.
2: O Gringo, o Judão, o Leão, o Geriel. Para a Helena, da São Francisco, para a Marinês.
0: Quem mais?
2: E para você, Alecrim Dourado.
0: Obrigado.
2: Tá, até a tarde.
0: Muito obrigado, até a tarde.
2: Deus permitir. Fique com Deus, põe nós na família, na oração de Deus.
0: Tá sempre nas nossas orações, tá, Dona Neiva? A senhora, toda a sua família também, sempre coloco aí os meus ouvintes nas minhas orações para que o Senhor possa estar abençoando, guardando, protegendo, fortalecendo no dia a dia para que possa superar todas as dificuldades, né? Deus é bom o tempo todo, não esquece disso, tá bom, Dona Neiva? Um abraço! São 5:56, 5:56, DJ Jarbas da Vila Rosa, meu parceiraço, meu amigo, o palmeirense, DJ Jarbas, meu amigo Dimas Barbosa, tudo beleza? Um abração pra você e pra todos da Rádio Capital do Papel. Dimas, manda um abraço pro papai Antônio, pra esposa Noemi, pra filha Graciele, pra Ariane, pro Daniel, pro genro Pedro, pro neto Gael e pra todos da Vila Esperança, lá pro Hamilton Batista, pro pessoal da Vila Rosa, pro tio Jairo, pro Sebastião, pra prima Cirlei, pro primo José Carlos em reserva, pra Jô e família em Rolândia, pra Maria Bichinha, pro Gavião, pro Reginaldo Costa, pro Foguinho e também pro seu Hipólito, pra filha Graciele, pra Ariane, pro Daniel, pro genro Pedro, pro neto Gael e pra todos da Vila Esperança, lá pro Hamilton Batista, pro pessoal da Vila Rosa, pro tio Jairo, pro Sebastião, pra prima Cirlei, pro primo José Carlos em reserva, pra Jô e família em Rolândia, pra Maria Bichinha, pro Gavião, pro Reginaldo Costa, pro Foguinho e também pro seu Hipólito e pro Elise, pra filha Graciele, pra Ariane, pro Daniel, pro genro Pedro, pro neto Gael e pra todos da Vila Esperança. Lá pro Hamilton Batista, pro pessoal da Vila Rosa, pro tio Jairo, pro Sebastião, pra prima Cirlei, pro primo José Carlos em reserva, pra Jô e família em Rolândia, pra Maria Bichinha, pro Gavião, pro Reginaldo Costa, pro Foguinho e também pro seu Hipólito e pro Eliseu. De uma

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0: Agora são 6:02, são 6:02. Não perca a hora, meu amigo, não perca a hora, minha amiga. E já vai anotando aí no seu, como está marcado aqui no meu. São 6:02. 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

0: Rico, canarinho do peito amarelo. Rapaz do céu, pra quinta-feira, só moda linda, só moda maravilhosa. O programa tá bom ou não? Conta pra mim aí, hein?
1: Barbaridade, tchê. O programa é bom demais.
0: São 6:14, 6:14. Deixa eu mandar um super abraço lá pro Candinho, aqui na cidade de Curitiba. Dimas Barbosa, meu amigo Dimas, é muito bom, é muito legal ouvir vocês na capital do papel. Grande abraço. É o Candinho de Curitiba. Valeu, Candinho. Um abração pra você também. Pessoal lá em Curitiba nos acompanhando. Obrigado pela grande audiência. Reginaldo Costa, meu amigo Reginaldo. Bom dia, Reginaldo.
2: Bom dia, meu amigo Dimas. É todos ouvindo assim, tipo, no 9. Reginaldo.
0: Bom dia.
2: Por cá, meu amigo.
0: Fala, meu querido.
2: Passando aqui para registrar audiência aí.
0: Legal.
2: E mandar um abraço especial pro nosso amigo Ratinho e pra todo
0: grande Edson Ratinho.
2: Mandar um abraço também pro nosso amigo Emerson, que tá ali na portaria dando as boas-vindas.
0: Certo.
2: Ali pro pessoal.
0: Aham.
2: Mandar um abraço pro meu amigo Tibirso.
0: O Tibirso.
2: Alilson. Edinho, Michel Pitbull, seu Luiz Cordeiro, a rapaziada AVL, Tata, Ronaldinho, futebol da quarta.
0: Certo.
2: Enfim, Leco Barbosa, Ben TV,
0: uhum.
2: Pedro Palmeira.
0: Pedro Palmeira
2: manda
0: também?
2: Qual música aí?
0: Qual música?
2: Pra toda essa galera aí, Dimas. Se possível, gratidão com Gustavo Lima.
0: Gratidão, beleza, mano.
2: Uma música, se der um hino. Isso daí deveria estar na cartilha da primeira série da criançada, Dimas.
0: Verdade, essa música é maravilhosa, né? Você poder olhar para trás e valorizar tudo aquilo que Deus dá para você. Às vezes a gente tem a oportunidade de ter algum bem, tem a oportunidade de ter o alimento na mesa, tem a oportunidade de ser cercado por amigos verdadeiros e não dá o valor necessário que é. Às vezes você reclama da vida tendo tudo de bom que você possa ter. Tudo aquilo que Deus prepara para você, você tem. E mesmo assim, você reclama da vida. Mas você não para para olhar que, de repente, tem pessoas que estão passando por dificuldades, não tem o que comer em casa, estão passando por dificuldades, não tem onde morar, estão passando por dificuldades.

0: porque não tem amigos verdadeiros para poder dar uma palavra de conforto, dar uma palavra de carinho na hora que precisa. Não tem saúde enquanto a gente, graças ao bom Deus, está indo para lá, indo para cá, correndo para lá, correndo para cá com saúde, né? Já pensou aí, de repente, olhar para trás e começar a valorizar mais as coisas que Deus te deu? Essa música Gratidão é para isso. É pra gente olhar um pouco no retrovisor, dar uma parada e olhar e falar: obrigado, Deus. Talvez eu não tenha tudo o que eu quero, mas eu tenho tudo o que eu mereço. Tá bom? É um hino, realmente, uma música maravilhosa. Essa música do Gustavo Lima aí, que está explodindo em todas as rádios do Brasil e também em todas as plataformas digitais que o pessoal estão acessando aí. Realmente uma música maravilhosa, uma boa pedida. Reginaldo Costa, já para vocês aqui na nossa 101.9, Gratidão com Gustavo Lima. Deixa eu mandar mais abraço, gente, tem muita gente chegando por aqui. Deixa eu mandar mais abraço, deixa eu mandar um oi lá pro Claudinei Lima. Ele diz assim, olha: ô Dimas Barbosa, bom dia, Dimas. Manda um abraço para todos do Café e Cia e para todos os amigos também lá da Vale do Tibagi Transporte. O Claudinei Adriano, aqui do bairro São Francisco. Dimas, grande abraço, Deus abençoe o nosso dia e que Nossa Senhora esteja sempre na frente. Amém. Obrigado, Claudinei. Um abração para você, nosso amigo Claudinei, lá do bairro São Francisco. Um abraço, pessoal, lá do Café e Cia, também nos acompanhando. Obrigado pelo carinho, pela audiência. Quem mais também com a gente? Oi, bom dia. Bom dia.
1: Bom dia, meu amigo Dimas Barbosa.
0: Dia.
1: Ei, Dimas.
0: Oi.
1: Tamo aí, eu vim na capital aí.
0: Bom também.
1: A melhor.
0: Obrigado.
1: Tamo aí no prep. Acabamos de pesar o carrão.
0: Certo.
1: Agora é só entregar pro companheiro descarregar.
0: E bora descansar, José.
1: E descansar.
0: Olha só que legal.
1: José.
0: Bom descanso.
1: Um abraço aí pra rapaziada aí do Vale do Tibagi pra nós aí.
0: Certo. Positivo. Pose Tech.
1: Toca de pau de Paulinho
2: falando aí,
0: Jô. Valeu, José. Um abração pra você, todo o pessoal da Vale, do Tibagi, da JSL, pessoal da Bubig, pessoal do transporte que estão acelerando a nave, acelerando o caminhãozão e ligado na capital. Muito obrigado pelo carinho, gente. Esse é o meu amigo José. Quem mais por aqui também? Oi.
3: Oi. A noite está linda e maravilhosa, meu bem. A noite está fria.

0: Olha nós dois, olha nós dois cantando.
1: Nesta noite iremos marcar nossa vida com muito amor.
2: Nota 10.
1: Bom dia, docinho de coco nosso, de todo o povo, de todos os ouvintes.
0: Docinho de coco, aí você forçou a amizade, forçou a amizade, ô Luiz. Diga.
1: Toca essa música pra nós aí.
0: Noite maravilhosa? Tá bom.
1: E tamo por aí na luta de volta.
0: Tamo junto, rapaz, olha só.
1: Mas me diga uma coisa, o que que tá a estação aí? Tá tão ruim, não pega direito pra cá, vai?
0: Em Natingui, essa região mais longe, tá complicado mesmo, tá, Luiz? É que realmente devido às tempestades, né? A nossa torre foi danificada, estão aí acertando. Só estamos esperando chegar o pessoal de Ponta Grossa para restabelecer novamente, tá? Estamos usando uma provisória, uma antena provisória para poder suprir aí os nossos patrocinadores e também os ouvintes aqui de toda a região, tá bom? Mas o pessoal estão vindo de Ponta Grossa devido às chuvas que estão sendo constantes, né? Não tá dando para eles instalar, porque tem que instalar com o tempo bom, né? Por causa que a antena é muito alta e também tem os riscos de choque elétrico, né? Ou descarga elétrica, melhor dizendo, né? Descarga elétrica pela natureza. Então, tem que tomar muito cuidado, tá bom, Luiz? Mas fica com a gente aí mesmo, dando umas oscilações, ou se você quiser nos acompanhar pela internet, que aí fica legal. Tá? Na internet nós estamos bombando também, está super legal aí a transmissão pela internet. Tá bom, Luiz? Que mais, Luiz?
1: Soube que caiu a antena de arrumar, não sei se não por enquanto, sintonizaram direito.
0: Estamos aí em reformas aí, né? Ainda, né? Tá bom.
1: Deus abençoe você, tua família.
0: Tudo nós.

0: tudo nós.
1: Inteira, todos os ouvintes.
0: Amém.
1: Todo o povo.
0: Uhum.
1: Manda um abraço lá pro compadre João, pro Virso.
0: Pro Virso.
1: Pro Mar.
2: Aquele abraço.
1: Pra todos que estão vindo aí de Telêmico.
0: Certo. Pro Genro, nem pensar, né? Pro Genro Eric. Né? Tá bom, tá certo. Isso é o amor. Isso é o amor que o sogro tem pelo genro, né? O genro tá lá escutando nós, seu Luiz Galo. Tá lá escutando nós e fala assim, ó, meu sogro, manda mensagem pros compadres, pros sobrinhos e não manda pro genro. Eu não quero ser o causador de separação, não quero ser o causador de intriga, mas não sei não, hein?
1: Todos aqueles do Lajado,
0: uhum,
1: do Sapé, do Parmital.
0: Tá bom.
1: E daqui de Natingui.
0: Beleza. Um abraço, pessoal da Natingui.
1: O Jaya.
0: Ah, o Jaya.
1: O nosso amigo que trazia ovo, agora não traz mais.
0: Ah, não tá levando mais ovo pro senhor aí? Eita! Mas o senhor ainda quer ovo ainda, ô seu Luiz? Eu já dou um jeito de mandar alguém. Ei, eu já dou um jeito de alguém levar ovo pro senhor aí, tá? Tem um conhecido meu aí que ele vende ovo, né? De repente, se o senhor precisar de ovo, ele leva ovo pro senhor aí.
1: Mas é isso aí, meu amigo.
0: Tá bom.
1: Fique com Deus, Deus abençoe. Tchau, tchau, até a próxima.
0: Canta, canta, canta, galo véio. Ai, ai, ai, ai, ai. Tem hora que eu não sei se eu sou eu ou é outro que tá em mim, né? Meu Deus do céu. São 5, não. São 6:24.

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Tá bom demais, quero mandar um bom dia lá pro meu parceiro Edson Ferreira de Miranda, aqui ligadinho com a gente na Vila Cristina, Edson Ferreira de Miranda, um abração pra você, muito obrigado pela companhia, também pela audiência, também mandar um abraço pra Lidiane, né? É Lidiane, um abraço pra Lidiane, ela está nos acompanhando aqui no bairro Bela Vista, um abração pra vocês também, muito obrigado pelo carinho, a Lidiane, quem mais também com a gente? Mandar um abraço também super especial lá pra Maria de Fátima, aqui no Imbaú, também tá com a gente, um abraço pra Maria de Fátima, um abraço pra Vanderleia Leia, é a Vanderleia Pinheiro, né? Nossa amiga Vanderleia, seu Orlando, pessoal aqui na área 3, em Telêmaco Borba, um abração pra vocês também, muito obrigado pela companhia. Minha amiga Lourdes, lá no bairro São Francisco, um abraço pra dona Lourdes, lá no bairro São Francisco, sempre também com a gente, aqui na 101.9. Um abraço pro meu parceiro fazendeiro. Alô, fazendeiro. Um abração pra você. É aqui na Vila Rural. Brilho do Sol. Um abração pra ele, pra dona Suelen, pra criançada toda também lá, que daqui a pouco vão pra aula. Daqui a pouco vão pra aula. Um abração pra vocês, tá bom? Também mandar um abraço pro Eduardo Jurac, meu parceiro Eduardo, pra ele, pra dona Edneia Jurac, essa família maravilhosa, pro Eduardinho também, né, o filho, pra filha que, a filha tá em Ponta Grossa, né, a filha está fora, estudando e trabalhando fora, então tá bom, enfim, um abraço lá pra família Jurac, o nosso carinho e o nosso desejo de uma quinta-feira maravilhosa também pra vocês. São 6:32. 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

0: Tá na capital, tá na melhor, tá bom demais. Aí pra vocês, Tião Carreiro e Pardinho, a vaca já foi pro brejo. Agora são 6:43, 6:43. Quem tá por aqui com a gente? Oi.
1: É, Nhodima, velho.
0: Fala.
1: Meu Nhodima, tamo na lida já cedo, já fazendo as
0: coisas. Cedo já, Douglas.
1: Indo buscar meu amigo Cocão.
0: O Cocão?
1: E o... meu amigo Gerson Russi.
0: O Russi, daí grande abraço, a família Russi.
1: Descansar, né, do serviço.
0: Uhum. Por falar em Russi, deixa eu mandar um abraço também pra família Russo, né? Pessoal lá da prefeitura, lá o Russo, lá da prefeitura, toda a equipe dele, também lá pro filhão do Russo também, sempre tá com a gente aqui também, curtindo a 101.9, né? Então, a família Russo e a família Russi, um abração pra vocês aí.
1: Tá pra nós ouvir aí com o Paulinho Mocelinho aí.
0: Qual?
1: Caçada de tatu.
0: Caçada de tatu.
1: Toda piada aí que estão na lida já cedo, já, né?
0: Uhum.
1: Os motoristas, os guardião.
0: Certo.
1: Os porteiro, os vigia. Piada aí que sempre estão ligados no teu programa cedo já.
0: Beleza.
1: E manda um abraço pra todos aí. Tamo junto nessa lida aí, meu piá. Falou.
0: Valeu, um abraço, Douglas, um abraço ao Douglas e também todo o pessoal lá da Guarda Patrimonial, nosso parceiraço aí sempre com a gente, obrigado pelo carinho também, tá? Por falar em Guarda Patrimonial, deixa eu mandar um abraço também, se eu lembrar o nome do meu amigo aqui, né, que fez aniversário agora esses dias, né? Fez aniversário esse dia, nosso parceiraço também lá da Guarda Municipal. Eu não vou lembrar o nome dele agora aqui. Lembrei, é o Dizonete. Um abraço ao Dizonete, fez aniversário terça-feira, né? Parabéns ao Dizonete, muitas felicidades, muitas bênçãos em sua vida. Também mandar um abraço pro Clodoaldo também, né? O Clodoaldo Barba, lá da Guarda Patrimonial. Ô Dimas Barbosa, bom dia Dimas, manda um abraço pra nós aqui do Puma, estamos aqui na manutenção mecânica ouvindo a 101.9, é o Cristiano Lopes, valeu Cristiano, um abração pra vocês aí da manutenção do Puma, pessoal ligadinho com a gente também, um abraço, a galera do Puma também na programação, um abração pra vocês aí. Quem mais?
2: Bom dia, Dimas.
0: Bom dia. Ela acordou e já chegou e já mandou o seu recado. Bom dia, Jô.
2: A Jô de Rolândia.
0: Fala, menina.
2: Bora lá, dirigindo. Meu beija-flor.
0: Meu beija-flor?
2: Voou.
0: O beija-flor voou?
2: Não, tá aqui, tá danado.
0: Ah, tá aí.
2: É oferecer pra Marinês com os filhos, Maria Bichinha, a Daiane com a Isabelle, os filhos todos, Virola com os filhos,
0: certo.
2: A esposa, Jaibas, DJ, Noemi, o papai dele, o senhor Antônio,
0: Pra quem?
2: Pra
0: quem?
2: Marta, família toda,
0: tá
2: Hamilton Batista, a Luciana com o Vandeco, Sirene Ribas, Jane e Lucas, Silvas. A Silvia, o São Pedro, São Popema, Luzia Queiroz, Foguinho do Jardim Itália, as meninas e os meninos do grupo, Capital do Papel, para todas as pessoinhas
0: que
2: estão,
0: né,
2: nessa audiência, para minha amiga, meiga, fofa, Romilda,
0: Romilda
2: o papai
0: também.
2: Dela, senhor Orlando,
0: certo.
2: E até...
0: à tarde, até à tarde.
2: Bye, bye.
0: Valeu, Jô, um abração pra você, nossa amiga Jô de Rolândia. Também mandar um super abraço lá pro Paulinho Furquim de Camargo, lá no São Francisco, pra ele também, lá pra Dona Mara, toda a família, um abraço pra vocês, bom dia. Também lá pro Edilson Furquim também, né? O Edilson e a Dona Carmen, que já estão fazendo aquela correria na van, né? Pra levar a criançada Paula também, né? A criançada pra escola. Um abração pra vocês, obrigado pelo carinho. Meu amigo

Cildo e a minha amiga Cida, também da Van. Um abraço para vocês. Obrigado pelo carinho e pela audiência também aqui na manhã da 101.9. Buenos dias, Dimas Barbosa. Buenos dias. Quem tá hablando comigo é o... Cadê o nome dele daqui? Mas que é o Natan. Natan Marques. Natan Marques, diretamente de La Fronteira, da Avenida Horácio Clabin, ali do Cantinho do Sorvete. Um abração pra ti também, tá? Buenos dias, mas que barbaridade. Ô, Dimas, bom dia pra você, Dimas. Olha, nem todo amanhecer vem com o sol, mas todo dia vem com a presença de Deus. E isso é o suficiente pra nós seguir firme, seguir forte, sempre em frente. Valeu a mensagem. Quem mandou o recado foi meu amigo Cleverson. Valeu, Cleverson, um abraço, bom dia pra você também. E que esse sol, esse Deus, brilhe cada vez mais aí na sua vida.

na melhor, tá bom demais aí pra vocês, João Paulo e também o Daniel, aos trancos e barrancos. Agora são 6:55, 6:55. 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

0: 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São 6:59. Vem chegando o horário eleitoral gratuito e eu volto na sequência com muito mais para vocês aqui no nosso Sertanejão da Capital.
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1: Agora são 7h11, são 7h11, já estamos de volta aí com o Sertanejão da Capital, aqui pela 101, a rádio que vai longe para ficar coladinho com você. 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
1: Tá na capital, tá na melhor, tá bom demais. Mais pessoas chegando por aqui na audiência no 3910-1210. Mandou seu recado, mandou seu.

0: tá comigo. Oi, bom dia.
1: Bom dia, meu amigo Dimas, tudo bem com
0: bom
1: você?
0: Bom dia, tudo bem?
1: Bem? Graças a Deus.
0: Que bom.
1: Manda uma música aqui com o Teodoro Sampaio, Tapete da Sala.
0: Tapete da Sala.
1: Ventania, minha prima Vanderleia da R6, meu primo Orlando da R3, para todos os Lemes Pinheiro e todos que gostaram da música. Um abraço, até mais, é o Foguinho do Jardim Itália.
0: Valeu, Foguinho, um abração para você, o Foguinho do Jardim Itália. Quem mais? Oi, bom dia.
2: Oi, Dimas, bom dia. Tudo bem? Aqui é a Vanderleia da Área 3.
0: Oi, Vanderleia, minha amiga Vanderleia da Área 3. Fala, Vanderleia.
2: Dimas, você poderia fazer um favor de tocar a música do Rio Negro de Solimões, Madrugada Triste?
0: Madrugada
2: Queria
0: Triste?
2: Queria oferecer para a Dirce aqui da Área 3, para Jô Sorriso de Rolândia,
0: para
2: o meu primo Foguinho do Jardim Itália, para o Sidney, para a Giovana, esposa do Sidney, para a minha família Lemos Pinheiro, para todos os ouvintes da Rádio Capital do Papel, para o Clésio Fivela de Ouro.
0: Certo.
2: E para você, um grande abraço, Dimas.
0: Muito obrigado.
2: Com Deus, amigo.
0: Amém.
2: Meu pai disse que está esperando a sua visita, tá bom?
0: Ah, verdade.
2: Pra você visitar ele, tomar um cafezinho com ele aqui na Área 3, tá bom?
0: Tá bom.
2: Um grande abraço, Dimas.
0: Valeu, Vanderleia. Um abração para você, a Vanderleia Leia. Vanderleia, avisa aí que logo, logo chego por aí, tá? Eu mando um recado para nós pegar o endereço bem certinho para tomar um café e conhecer de perto o seu Orlando, ele que é nosso ouvinte sempre aqui da manhã da 101.9, nosso parceiraço aqui do Sertanejão da Capital.
3: Bom dia, meu amigo Dimas Barbosa.
0: Bom dia.
4: Bom dia.
3: Cirurgia da patroa lá.
0: Aham.
3: Graças a Deus, deu tudo bem, agora fazer, ó.
0: Deu certo, né?
3: Radioterapia,
0: ô, que legal, que bom, né? Deus esteja abençoando aí a recuperação da patroa lá, tá bom? Que Deus esteja junto com ela também aí na recuperação. Beleza, ô Paletó?
3: Um abraço pra todo mundo, meu amigo Rui, aí, tá na escuta. Pra toda a equipe da borracharia, meus amigos, tudo que tiver ouvindo a rádio. Um abraço, uma quinta-feira abençoada pra todos nós aí.
0: Valeu, meu parceiraço Paletó, aí o borracheiro da Lagoa com a gente por aqui também. 7:20. Não perca a hora.

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10: 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Tá na capital, tá na melhor, tá bom demais da conta mesmo, porque aqui a programação é feita com carinho pra você, pra deixar a sua manhã, deixar o seu dia sensacional. Agora são 7:32, 7:32. 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
0: Agora são 7:38, 7:38. Deixa eu mandar um super abraço também lá pro meu amigo Nori, meu amigo Nori, um abração pra ele, também pro Bruno, estão aqui na Vila Osório, já em pé, curtindo a programação, né? Então tá bom, valeu, um abraço pra vocês, obrigado pelo carinho, meu amigo Nori, todo

0: a família, o Bruno, obrigado pela audiência, tá? Também mandar um super abraço lá pra Dona Lourdes, que trabalha, é Dona Lourdes, né? Que trabalha aqui na cozinha da paroquial, da Igreja Matriz ali, né? Um abração pra Lourdes, ela chega cedo preparar o café lá dos padres e já sintoniza o rádio e nos acompanha todas as manhãs. Então, um abração pra vocês aí, também pra todos os nossos padres aqui da paróquia Nossa Senhora de Fátima. Um abração e também, claro, para o padre lá da paróquia São Pedro e São Paulo, Padre Sandro, né? Um abração também lá pro pessoal e tão ligadinho com a gente aqui na 101.9. Mais mensagem chegando. Oi, bom dia.
1: Bom dia, seu Dimas Barbosa.
0: Dia.
1: Aí, seu Dimas, como é que tá o senhor?
0: Beleza,
1: bem,
0: seu graças a Deus.
1: Tô animando o porrão aí, tocando umas músicas, né? Animando aquele que ligou o rádio, né?
0: É
1: isso aí, falou.
0: É, aquele que não ligou o rádio não vai dar pra me ouvir, né? Mas aquele que ligou o rádio tá me ouvindo. Ou também aquele que pegou a nossa frequência também aí através da internet, né, Zé Carlos? Também, né? Não é só o rádio não, né? Tem muita gente nos acompanhando em todos os cantos também pela internet.
1: Podemos, tudo bom de ser. Só com a música pra nós aí que eu tô ouvindo. Nem vou pedir a música porque não vai dar mais tempo.
0: Só moda boa, né?
1: Pra você tocar aí tá bom. Beleza, Dimas? Fica com Deus aí, meu amigo.
0: Valeu, um abraço, bom dia. É o meu parceiraço José Carlos, aqui com a gente na manhã da 101. Agora faltando 20 minutinhos para as 8 horas da manhã. E daqui a pouco, às 8, show da manhã aqui na 101. Teodoro e Sampaio canta na capital.

Tá na capital, tá na melhor, tá bom demais. Aí pra vocês, Edson e Hudson, o doutor e a empregada. Você também curtiu ainda Maiara e Maraíza com Henrique e Juliano, Simplesinho de Tudo e Teodoro e mais o Sampaio, Tapete da Sala. Agora são 7:49, 7:49. Quero mandar um abraço lá pro seu Mariano, né? Está com a gente lá, meu amigo Mariano, lá na cidade de Ortigueira, ali em Volta Grande. Um abraço também pra ele, obrigado pelo carinho. Um abraço pro meu amigo Regis Camargo. Alô, Regis. Um abração pra

0: Você também para toda a equipe aí do grupo Amantes da Música. Um abração para vocês. Também mandar um abraço lá para o meu parceiro Joseval. Um abraço para ele, para dona Rosalina também nos acompanhando. Obrigado pelo carinho também, tá, gente? Sempre é um prazer receber vocês aqui na 101.9. Meu amigo Gilbertinho da Manutenção também tá com a gente. Valeu, Gilbertinho, um abraço, obrigado pela audiência. A minha amiga Giovana Bandeira de Lima. Dimas, uma boa quinta-feira na paz de Cristo. Amém, Giovana. Pra você também, tá? Deus abençoe, guarde e proteja você. Quem mais? Vinícius Eduardo Garcia, em Santa Catarina, também nos acompanhando pelo aplicativo da internet. Bom dia com alegria, Dimas Barbosa, sorria. Valeu, um abraço, Vinícius. Está nos acompanhando pelo nosso site, né? Tá bom, mandou até uma foto aqui da nossa página. Então tá bom, valeu, um abraço pra você, tá? É o Vinícius Eduardo Garcia. Quem mais? Também mandar um super abraço lá pro Adriano, tá ligado com a gente na área 6. Valeu, Adriano, um abraço pra você, obrigado pela audiência também, sempre é um prazer ter você com a gente por aqui também, tá? Quem mais também? Meu parceiro Foguinho, Deus abençoe você, Dimas Barbosa, Deus abençoe sua família, uma quinta-feira na presença de Deus, tamo junto, valeu, tamo junto e misturado, meu parceiro Foguinho aqui com a gente também na programação, um abraço pra você, obrigado pela companhia também. Quero mandar um super abraço também lá para a Luzia Queiroz em Sapopema. Valeu, Luzia, um abração pra vocês aí, muito obrigado pelo carinho, pela audiência também, a Luzia Queiroz em Sapopema. Um abraço pra vocês aí, obrigado também pelo carinho, pela audiência. Toda a região ligado, curtindo a nossa manhã aqui no Sertanejão da Capital.
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0: 7:50, 7:50. Quero agradecer o carinho, agradecer a sua audiência e dizer que estaremos de volta às 17 horas com a Tarde Sertaneja. Grande abraço para vocês, um beijo no seu coração e se encontramos às 17 horas. Vem chegando o nosso parceiro Márcio Luiz, a Lisa Correia e o Show da Manhã aqui na

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5: Vamos dar bom dia para Lisa, porque o sol da manhã ele ainda se encontra desaparecido. Se alguém souber do paradeiro, gente, por gentileza, né? Nos comunique, né, Lisa? Bom dia, Lisa.
6: Oi, Márcio,
5: bem-vinda. Bem-vinda, Lisa. Tudo bom?
6: Bom dia para você, Márcio. Bom dia, Fátima. Bom dia para todos os ouvintes. Bom dia para esse dia maravilhoso. Sem sol, mas ele não deixa de ser maravilhoso,
5: Pedro,
6: né, Márcio?
5: Claro, o sol da justiça brilha no nosso coração, assim,
6: exatamente,
5: né, Lisa?
6: Exatamente, né?
5: Verdade.
6: E começamos assim, né, Márcio, com essa chuvarada, como diz. Nossa, o negócio, né, que não para. Mas, gente, eu trago boas notícias com o meu retorno, né, que hoje nós temos um dia ainda de instabilidade, tá, mas ainda há previsão de chuva para hoje, tá, deve chover forte na parte da tarde, na parte da noite, ainda, Márcio, é com risco de tempestade em alguns lugares, principalmente na região norte, Campos Gerais e leste do estado. Agora, nas demais regiões, ocorre de forma isolada. E pode aparecer o sol em alguns lugares, em alguns períodos também. Agora, quantas temperaturas, Márcio? Hoje não deve esquentar muito aqui para nós, não, tá? Começamos com a mínima de 16, máxima hoje, candinho no céu, 19 graus, isso mesmo. Agora, marcando 17 graus, com sensação de 17 e com probabilidade de chuva em 98%, Márcio. Então, teremos um dia de manhã abafado, mas na parte da noite com essa temperatura mais amena. Agora, a boa notícia é que amanhã a chuva vai dar uma trégua, tá? Nós não temos marcando chuva, pelo menos é o que fala a CIMEPAR hoje, que amanhã diminui essa instabilidade. Portanto, temos 0% para ocorrência de chuva amanhã, sábado, domingo, segunda. Olha aí, vai dar uma trégua.

0: Égua. Coisa boa, notícia boa, né,
1: Quantos Márcio? Dias de sol?
0: Olha, Márcio, pelo menos tá marcando o semepar.
1: Quantos dias, Lisa?
0: É, hoje é o último dia de chuva.
1: Ah, hoje é o último dia de chuva.
0: É, que tá marcando sexta, sábado.
1: Olha que bom, Lisa. Uhum, é, e até ontem ainda sexta chovia, hoje já não
0: tá marcando, né, Lisa?
1: É, hoje
0: já tá marcando que vai embora essa instabilidade, né? Já deve retornar o sol aparecendo em vários lugares já amanhã. Guilherme, vamos adiantar o expediente.
1: Gente do céu, contempla o sol do começo ao fim, né, Lisa?
0: Exatamente.
1: Do nascer ao pôr do sol, não perca com um minutinho desse milagre aí, gente.
0: Que
1: olha.
0: Momento maravilhoso, né,
1: maravilhoso,
0: Márcio? Então,
1: Lisa,
0: quem você que vai lavar roupa, que já está lavando suas roupas, né, aproveite para adiantar e como o Guilherme, né, já vai lavando hoje para amanhã só poder secar, né, esse monte de roupa. Amanhã é varal para fora, amanhã é varal cheio de roupa mesmo, né, e vamos aproveitar então essa quinta-feira maravilhosa de muita paz, de muita luz, de infinita proteção para mim, para o Márcio Luiz, para a Fátima Ribeiro. Que Deus abençoe a cada ouvinte.
1: Maravilha, olha, a Lisa falou tudo mesmo, né? Trouxe boas notícias, ótimas notícias,
0: ótimas
1: na verdade,
0: notícia,
1: né, Lisa? Então, hoje uma chuva considerável, mas sexta, sábado, domingo, olha, vai até terça-feira, Lisa.
0: Uhum, sem chuva.
1: Sem chuva, mas depois, gente, não fica triste, não. Lá por quarta-feira da semana que vem, pelo menos o mapa aqui já mostra que volta a chover. Meu Deus, né, Lisa?
0: Então, Márcio, essa instabilidade de chuva é o que a gente tem ouvido muito falar, que ela vai até fevereiro. Gente do céu.
1: Ah, então tá normal, gente, tá normal.
0: É, então, vai ser normal assim, longos períodos
1: Jesus,
0: de chuva.
1: Né?
0: É, era previsto que o mês de outubro, ele seria um mês ainda muito chuvoso, tá? Então, vamos ter que se acostumando,
1: né?
0: E se ajeitando com o que dá, porque é realmente períodos de chuva, né? E alguns dias de sol, mas vamos levando. O importante é não desanimar.
1: Não pode desanimar. É. Eu, inclusive, eu confesso para vocês que não sei nadar, mas já estou me preparando. Fazendo já alguns preparativos, vendo na internet como é que nada e tudo, né? Já comprei colete salva-vidas. Né? Hoje não é só materiais de primeiro socorro, né, Lisa?
0: É verdade, né?
1: Meu Jesus,
0: porque
1: né?
0: Porque choveu bastante,
1: nunca
0: né? Ontem eu estava na estrada, assim, não peguei chuva, mas assim, a hora que eu cheguei em casa, meu Deus, despencou muita água. Então, choveu bastante mesmo, e isso foi, com certeza, em todos os lugares, né, Candina, capital do estado também, muita chuva ontem, e isso daí acaba danificando, né, Marcinho, as nossas ruas,
1: nossa,
0: né, os asfaltos,
1: fala,
0: acaba fazendo bastante buraco, né, isso tanto na rodovia como dentro da cidade também. Então, agora a gente tem que ter um pouquinho mais de atenção quanto a isso, porque assim, temos várias ruas danificadas em virtude da chuva, né, que causou tudo isso, né? Então a gente vai ter que agora ter um pouquinho mais de atenção também quanto a isso, né? Então um buraco que você não tinha é na rodovia que o teu o condutor lá, o teu GPS, ele balizava, agora ele já não existia naquele tempo, né? Então agora já tem alguns buracos, então gente, todo cuidado, porque danifica bastante, né? Você entra com o pneu ali naquele buraco, né, Marcinho? Pode furar,
1: nossa,
0: o pneu, pode rasgar o pneu. Então
1: assim,
0: gente, cuidado, né? Então todo cuidado, você que está na estrada, pegando a estrada já, aproveitando já o final de semana, já tem pessoas que começam hoje, quinta-feira já o final de semana. Então todo cuidado, boa viagem, Deus abençoe a cada um.
1: Maravilha, foi a Lisa, destacou bem quem está na supervisão do nosso trabalho, nossa querida Fátima Ribeiro. Muita gente está estranhando a ausência da Fátima, talvez não ouviu a gente aqui conversando, né, que ela passou por um procedimento, mas está se recuperando bem e em breve estará conosco aqui, viu, gente? Mas está tudo bem, com a graça de Deus, a gente vai atualizando aqui para vocês, tá bom? A gente sente, assim como vocês também, a falta da nossa companheira aqui do dia a dia. Afinal de contas, são 33 anos à frente desse programa, é um dos programas de maior tempo no ar, assim, de maneira ininterrupta, né? Alô, Romildo, bom dia. Olha, o Candinho está dizendo aqui em Curitiba, 16 graus de mínima, 22 de máxima. Diz que o tempo está fechado lá, vento de 8 quilômetros, está ventando mais ou menos lá em 97% a umidade relativa do ar. Vamos cumprimentar aqui o Maurício, né? O pessoal da Feira do Bem. Pessoal que também enfrenta a chuva, gente. Frio, chuva, serração. Vem o que vier, né, Maurício? Não pode parar, vocês estão agora onde? Nesse momento, Maurício atualiza para nós aqui. Bom dia.
2: Oi, Fátima. Bom dia. Bom dia para Lisa. Bom dia para o Marcinho. E bom dia para todos os nossos ouvintes aí do Show da Manhã. Graças a Deus por mais esse dia. Hoje, quinta-feira, dia 15 de outubro. O tempinho deu uma trégua aí. E a nossa equipe da Feira do Bem daqui a pouquinho já está

0: Estaremos aí no São João e na Vila Isabel a partir das 8 horas. 9h30 na área 7. Após o almoço às 13h30, estaremos na Vila Esperança e encerramos o nosso dia de hoje, então, às 15 horas lá no Casa Bela. Então venham todos, tragam o seu reciclável, façam a troca consciente. Nossa equipe sempre aguardando a todos aqui de braços abertos. Valeu, Fátima. Abraço a todos e excelente dia a todos.
1: Valeu, Maurício. Maurício sempre, né, esse parceiraço de primeira hora aqui conosco. Bom dia para Maísa. Maísa já está ligadinha conosco. E hoje um detalhe, viu, pessoal? Hoje, dia 15 de outubro, é uma data mas muito especial mesmo, né? Hoje é dia do professor, da professora. Hoje também é dia do educador ambiental. Olha isso, gente. Do educador ambiental. Então, nós temos aqui as comemorações de hoje. Então, veja só, hoje é dia do consumo consciente, dia do educador ambiental, como eu disse, dia do médico neurologista, um profissional muito importante, dia do normalista, do professor, dia internacional da mulher rural. Temos ainda dia mundial da lavagem das mãos. Olha como é importante, a gente poderia evitar uma série de doenças com esses simples gestos, né? De lavar bem as mãos, viu, gente? Olha aqui. Que importante essa atitude, né? Tá bom? Então, é o que nós temos aqui sobre as comemorações de hoje, né? Então, a pergunta que fica, né? Muitos lembram a primeira professora, ou primeiro, principalmente a primeira professora, né? Mas outros lembram, assim, professores mais recentes, ou em outro momento da vida, aquele professor ou aquela professora que você lembra. E a pergunta que a gente lança aqui: qual é a professora que marcou ou que marca até hoje a sua vida? O nome daquela professora que fez a diferença para melhor na vida de cada um de nós. A Lisa, eu tenho certeza que tem, né? Toda vez que ela passa essa data, ela faz questão de lembrar, né, Lisa? Diz o nominho dela e que período foi, Lisa?
2: Ô, Marcinha, claro que a gente lembra, né? O primeiro, né? E como você falou, assim, teve muitos, assim, que marcaram bastante.
1: É verdade.
2: Né? A nossa vida, meu grande abraço hoje vai para minha primeira professora, a professora Maria Nilza Buturi.
1: Olha, a Lisa, né? Sempre lembra
2: foi
1: dela.
2: Foi a minha professora de primeiro aninho.
1: Que beleza.
2: Né? Que realmente me alfabetizou, né? Então,
1: que
2: esteve
1: bacana,
2: ali na escola Conselheiro Zacarias, né? Eu fiz o primário ali, né? Então, assim, louvo a Deus pela sua vida, pela vida de todos os funcionários também, né? Mas os professores, né? Que passaram pelas nossas vidas, né, Márcio?
1: Verdade,
2: que foram muito marcantes, né? Que nos ensinaram este grande legado de educação, né? De realmente saber o respeito, de saber esse aprendizado, né? Então, assim, que continue com essa vocação, com este amor por essa vocação.
1: Amém, vocação,
2: né? Porque, acima
1: verdade.
2: De tudo, é um amor pela vocação, né, Márcio? Então, esses docentes, assim, que Deus abençoe a cada um, né, sintam-se homenageados nesse dia, né, então que nós sempre podamos, assim, louvar a vida dos nossos mestres com todo carinho, sempre.
1: Sim, Elisa, é verdade, você destacou muito bem, são pessoas inesquecíveis da nossa vida, começam a ser parte até mesmo da nossa família, né,
2: tanto é verdade.
1: O respeito, o carinho e a admiração, e aliás, aqui a gente abre um parênteses, né, nós vivemos um tempo onde era o respeito já começava
2: respeito,
1: dentro de casa, né?
2: Exato.
1: O professor, então, nem se
2: era
1: fala,
2: uma continuidade,
1: né?
2: Assim, verdade. Né, Márcio? Assim, imemorável, né? A gente ter aquela reverência aos nossos mestres, né? Aos nossos professores. Então, assim, que a gente possa resgatar, né? Mostrar para os nossos filhos esse tempo, né? Que a gente viveu, assim, tão, tão, tão delicioso, tão bom, de tanto respeito.
1: Eu não,
2: né? Hoje, assim, tenho uma amizade muito grande pela professora Graziella também, é a nossa professora de educação física, né? Até hoje no jornal, não sei se você viu, eles fazendo algumas reportagens com os professores, né? Eles falam assim: ah, vocês não ficam chateados que sempre a maioria gosta mais do professor de educação física, né? E nós tínhamos também, né? A professora Graziella, né? Sempre lá atuante, professora Orenir, né? Professor Queco, né? Então, Zé Roberto, né? Então,
1: grande
2: são
1: Zé
2: esses
1: Roberto.
2: Mestres da educação física. Queco. Hoje você, né, Marcinho?
1: Pois
2: o
1: é.
2: Educador físico.
1: E fiquei ali pra inclusive, a professora Eni falou: que bom que você vai. Acabou não dando certo. Olha, acordei muito tarde pra missão, porque é uma missão maravilhosa.
2: Uma missão
1: o período
2: maravilhosa.
1: De estágio que eu tive, Lisa, foi o melhor possível, viu? Tanto é que uma professora mencionou assim: olha, esse aluninho aí não. Não fazia nada no ISO aqui. Com vocês, não é que ele foi? Ele topava toda e qualquer parada e participava. Veja só.
2: Olha, né? Aí que coisa boa,
1: e
2: né?
1: Pela educação física.

0: física, a melhoria para as outras atividades, que é importante isso também, né, Lisa?
1: Então,
0: a pessoa sendo mais ativa, né? O despertar, é aquilo que a Lisa falou, né? O despertar. Então, as outras áreas daí se beneficiam também, né?
1: É, e hoje, tipo assim, a gente, que faz, você que faz um condicionamento físico, você vai lembrar de algo que você fez lá naquele tempo,
0: nossa,
1: né? Já colocando hoje em prática, né, Márcia? Depois de tantos anos, a gente recorda, né?
0: Bem lembrado,
1: aquela parte do funcional, nós já fazíamos, né? Isso há 30
0: anos,
1: e poucos anos atrás, né?
0: Graças
1: então, é que coisa boa. Quero mandar já um abraço também para os professores Juliano e Ana, que são verdade, também esses educadores físicos, assim, que fazem tudo com muita maestria, né? Gabriela, né? Sempre ali atuante, né? Que Deus abençoe grandemente essas vidas desses mestres com todo carinho mesmo.
0: Olha, gente, eu tenho muitos professores aqui por admiração, mas quero citar um nome aqui de uma pessoa que marcou muito a minha vida, que foi a professora Geni, que recentemente nos deixou. Ela foi minha professora de terceiro ano, uma professora extremamente enérgica. Todo mundo tinha até medo dela, mas pelo sentido de disciplina, né? Ela fortaleceu até esse aspecto de disciplina. E o que marcou, sabe por que foi, Elisa? Porque além dela ter dado aula para mim, deu aula pro meu filho, né?
1: Olha só.
0: Falei, professora, como é que é a vida, né? De geração para geração.
1: Teve várias gerações, hein, Márcio?
0: Isso, e foi ali na escola paroquial, né? Um tempo que a escola ainda funcionava aqui, Mãe do Perpétuo Socorro, ali junto à igreja. A gente até dói no coração ver aquele estabelecimento, aquele
1: fechado,
0: espaço ali hoje,
1: né?
0: Fechado.
1: Uhum,
0: muito triste, né? É verdade. E ali já foi espaço de muita alegria, né? De tantas e tantas pessoas que ali
1: uma escola de estudaram, referência, né,
0: Márcio? Uma escola de referência, né? Agradeço meus pais por terem conseguido, inclusive, porque acho que a vaga ali não foi
1: era
0: fácil.
1: Era disputadíssimo uma vaga ali,
0: né, Márcio? É verdade. Eu estudei com o irmão da Mônica Barreto de Oliveira, fonoaudióloga, até comentei com ela, perguntei sobre o Pero ontem e tudo, a gente estudou junto ali na escola paroquial, né? Michael de saudosa memória, então... Homenageando a professora Geni de saudosa memória, eu saúdo também a todos os demais professores, a professora Mauri também, que é um exemplo, né?
1: Professora Mauri,
0: uma
1: sim,
0: professora extraordinária,
1: um encontro,
0: né?
1: Exato.
0: Lisa, do seu mesmo jeitinho, um corintiano nato, né? Sai às vezes com os cachorrinhos ali, mas sempre com aquela mesma educação,
1: exato,
0: com aquela mesma. Eu nunca vi o professor bem isso, Lisa.
1: Uhum.
0: Então, olha, com exemplos assim, como a Lisa falou, essa professora maravilhosa que ela citou aqui, eu cito também a professora Geni, eu tenho certeza que as pessoas em casa já estão lembrando, né? Que saudade que eu tenho daquela professora do lanche, a gente tem saudade de tudo,
1: do
0: né?
1: Lanche. Até o lanche.
0: E a gente não tinha esse bendito celular na época, era brincar mesmo, aproveitar o recreio para atividade,
1: meu Deus,
0: né?
1: O recreio era aqueles minutos de brincadeira mesmo.
0: Voltava suado para a sala, mas não há de ser nada, né? Não há de ser nada.
1: Então, essas merendeiras maravilhosas,
0: meu
1: né?
0: Deus,
1: Dona
0: que
1: Maria,
0: mãozinha,
1: com
0: né?
1: certeza. Ela sempre ouve o programa, né?
0: Um beijo
1: mora ali
0: pra ela.
1: Próximo da Praça Pedro Cortes, né, Dona Maria?
0: Olha,
1: fazia aquele lanche delicioso.
0: Pra nós ali, a professora era merendeira lá, a senhora Joana. O filho, acho que João, até moraram aqui perto, aqui da emissora, Lisa. O menino trabalha, acho que na parte elétrica ali da prefeitura, mas também era aquela polenta com aquela carne moída, assim.
1: Gente,
0: era sagu, era não sei. Era um. Aliás, tudo era diferente,
1: tudo
0: né?
1: Era diferente.
0: Você não vai achar em lugar nenhum aquele sabor mais, né? É sabor de saudade mesmo, né, Lisa?
1: Qual é o seu saudosismo de hoje,
0: exatamente.
1: Né,
0: o que marcou aí na escola para você?
1: Naquela época de infância, porque a gente. A melhor parte, assim, começou já no primário, né, Márcio?
0: Exato. Eu lembro daquelas cartilhas de alfabetização, né, Lisa? Aí você escrevia abelha e outras coisas. Isso, várias coisas. Para você completar e tudo, né? Aí viu, o pessoal ainda usava aquelas lancheirinhas, né? Pra levar o suco e levar uns levavam lanche já de casa, né, Lisa? Então é assim, gente, meu Deus, quer dizer, coisa boa, né? Ver como a escola, a vida é uma escola, na verdade, né?
1: É,
0: e a escola é pra tudo sempre, é como se diz, é a continuidade do lar, é um ambiente sagrado, né? Ou as pessoas deveriam ver assim, né, Lisa, dessa forma. E o Candinho, ele fala assim, né? Vou aproveitar, já que estamos falando no assunto. Já estou me estendendo um pouco aqui. Ele diz assim, olá, um feliz dia dos professores. Esse é um trabalho de entrega, dedicação e abençoado, pois ele dá um outro sentido na vida dos que mais precisam de amostra. A vida visto de um outro ângulo. E a arma usada é o livro debaixo do braço, mostrando um novo caminho. Parabéns pelo trabalho realizado. Ele saúda aqui Doris de Múzio e a professora Hiponina da Bela Vista. Olha aí, cada um tem aquele professor, aquela professora que marcou muito

0: vida de cada um de nós, né? Eu me lembro, inclusive, da irmã Catarina, que era diretora.
1: Uhum.
0: Ela põe o disquinho lá do Padre Zezinho antes de entrar, nós ouvimos o hino nacional e, consequentemente, uma música do Padre Zezinho antes de, quer dizer, alimentando o nosso patriotismo e a nossa alma. É algo inesquecível mesmo. E o respeito nas pessoas não dava um ver. Aquele silêncio ali, né?
1: Silêncio.
0: O pessoal tudo formado na fila, ela fazia aquela oração inicial para depois nós adentrarmos o espaço ali da escola. Como é que vai esquecer isso nunca, né?
1: É, não podemos deixar de esquecer o professor Mansueto, Porto Daniele, né, Marcinho?
0: Meu Deus, uma referência. Memória, se começar a lembrar, né? Aí tantas pessoas,
1: então,
0: né?
1: Assim,
0: boa lembrança.
1: Educador,
0: Lisa,
1: assim, que,
0: por excelência, né?
1: Primava, né, Márcio, pelo respeito.
0: Nossa,
1: né?
0: Não
1: pela, pela ordem. Realmente ali existia.
0: Extraordinário, né? Professor.
1: Então, assim, formávamos fila também, todo certinho, né?
0: Que coisa linda. Olha, gente, bons tempos, né? Velhos tempos, velhos dias, né? O Candinho aqui tá lembrando até o tabule no copo agora.
1: Ai, meu Deus, tabule. Eu conheci tabule na escola.
0: É, e uma delícia, né, Lisa?
1: Coisa boa.
0: Coisa boa demais da conta, viu, gente? Fale pra nós aí, conte aí, né, hein, Hamilton? Quem foi a professora, o professor que você se recorda e quer homenagear hoje? Pessoal, fique bem à vontade, tá bom? E que Deus abençoe a todos os educadores do nosso Brasil e do mundo inteiro, né, gente? Que são indispensáveis. A gente é o que é graças, antes de mais nada, a Deus, a nossa família e aos educadores, né? Que são sinônimos. Eles ficam mais felizes pela nossa conquista do que nós mesmos, né?
1: Exatamente.
0: Às vezes, quando eu já tive a honra, Lisa, me sinto muito privilegiado de participar de várias formaturas, sempre admirava o nosso saudoso, falando do mestre aqui, eu vou lembrar outro mestre também, nosso querido Jair Neves.
1: Sim.
0: Né, que era mestre em tudo que fazia, ele, na locução ali, no cerimonial, eu lembrava, nossa, eu achava bonito, que ela, pensei comigo um dia eu vou fazer isso também, porque eu acho tão bonito, um gesto, cá estou eu fazendo cerimoniais. E é um momento tão lindo, né? Das pessoas receberem lá o
1: diploma. Você aprendeu com o melhor, né, Márcio?
0: Olha, eu tive o melhor educador. Com o nosso mestre, com carinho,
1: então,
0: né,
1: assim,
0: Lisa?
1: Então, assim, por isso que você faz hoje com todo o profissionalismo, maestria, com excelência.
0: Eu faço,
1: né,
0: com amor,
1: porque, assim,
0: Lisa.
1: Você teve aquele aprendizado, nossa, com o The Best.
0: Com o The
1: melhor
0: Best.
1: Mesmo.
0: Que, nossa,
1: né?
0: Ele...
1: Hoje, Márcio...
0: Referência, né?
1: Acabei de lembrar, assim, o
0: que
1: Jair,
0: bom,
1: assim, sempre dia dos professores, ele gostava de usar aquela música lá, o mestre, com carinho.
0: Com ela aqui,
1: né? Então, era sua homenagem, né, anual mesmo aos mestres, né, com todo carinho mesmo, né? Então, essa reverência, né, então, de Jair foi o nosso mestre.
0: Mesmo, foi o nosso
1: Jair
0: mestre,
1: foi meu professor,
0: né,
1: no Senai.
0: Olha, então, Lisa,
1: ele foi meu mestre na, eu fiz Senai, gente, né? Eu,
0: poxa,
1: fiz o curso de elétrica,
0: Lisa,
1: né,
0: olha,
1: no Senai, e o Jair era o meu professor.
0: Nossa, né? Lisa,
1: então,
0: teve
1: assim,
0: essa oportunidade. Depois
1: começou...
0: vieram trabalhar juntos aqui no rádio, né, Lisa?
1: Então,
0: que
1: assim,
0: bom.
1: Tivemos uma grande amizade, padrinhos da minha filha.
0: Padrinhos,
1: né, da Natália,
0: da princesa,
1: né, Rica,
0: da Lisa.
1: Jair, assim.
0: É uma família muito especial para nós.
1: Né? Então, louvo a Deus por tudo, por cada dia, por cada momento vivido, né? Então, assim, a este grande mestre, né, da locução e de amizade.
0: É verdade.
1: Né, Márcio?
0: Nossa, uma referência para todos nós, né, Lisa? Que no céu aí receba o nosso abraço.
1: Sim,
0: o professor e mestre Jair Neves também, viu?
1: Hoje é para você, nosso mestre.
0: É, exatamente,
1: com
0: nosso mestre com carinho, né? Jamais iremos esquecê-lo, né, Lisa? Pessoal, vamos respirar então? Nós nos embalamos na conversa e falar de coisa boa é que não é mesmo, né, Lisa?
1: A gente dá corda mesmo.
0: Nem sempre as notícias são assim agradáveis, mas nós queremos começar o dia bem, pelo menos começar bem. Se começa bem, a tendência é de terminar bem,
1: claro,
0: viu? Agora, se você começa desanimado o dia, daí, olha, fica difícil pegar no tranco, né, Lisa?
1: E eu só quero que a vida comece e termine bem.
0: Comece e termine bem, gente. E isso depende muito da gente, viu?
1: Exatamente.
0: Tá bom? Vamos respirar então? Mais um, a gente chegou até da tontura aqui, vamos lá. E olha que eu tomei o cafezinho cedo,
1: olha,
0: hein?
1: Aí.
0: Tem que reforçar o café. E agradecendo a Deus, a Jesus, que é o nosso maior mestre, né? Que nos ensina sempre, todos os dias. Vamos à nossa mensagem para começar.
2: A arte de ensinar. Aquele garoto de 8 anos tinha o hábito de dialogar com os pais. Numa tarde, enquanto a mãe providenciava um lanche, ele contava a ela suas experiências na sala de aula. Comentava sobre cada professor, sua maneira de ser e de transmitir ensinamentos. Dizia que gostava muito das aulas de uma determinada professora, embora não gostasse muito da matéria. Comentava ainda que detestava ter de assistir aulas de sua

matéria preferida, porque não gostava da professora. Dizia com a franqueza que a inocência infantil permite: a professora de história está sempre de mau humor. Ela grita com a gente por qualquer motivo e nunca sorri. Quando passa uma lição e algum aluno não faz exatamente como ela mandou, arma um escândalo. Todos os alunos têm medo dela. Já a professora de português está sempre sorrindo. Brinca com a turma e só chama a atenção quando alguém está atrapalhando a aula. Eu até fiz uma brincadeira com ela um dia desses, e ela riu muito. Depois de ouvir atentamente, a mãe perguntou: e por que você não gosta das aulas de religião, filho? Ah, falou o menino, o professor é grosseiro e cínico. Critica todos os alunos que têm crença diferente da dele e diz que estão errados e sempre que não respondem o que ele quer ouvir. E antes de sair para suas costumeiras aventuras com os colegas, o garoto acrescentou: agora eu sei que por mais complicada que seja a matéria, o que faz a diferença mesmo é o professor. De uma conversa entre mãe e filho, aparentemente sem muita importância, podemos retirar sérias advertências. E uma delas é a responsabilidade que pesa sobre aqueles que se candidatam a ensinar. Muitos se esquecem de que estão exercendo grande influência sobre as mentes infantis que lhes são confiadas por pais desejosos de formar cidadãos nobres. Talvez pensando mais no salário do que na nobreza da profissão, alguns tratem os pequenos como se fossem culpados por terem que passar longas horas numa sala de aula. Mais grave ainda é quando se arvoram a dar aulas de religião e agridem as mentes infantis com a pretensão de ser donos da verdade, semeando no coração da criança as sementes do ceticismo. Quem aceita a abençoada missão de ensinar deve especializar-se nesta arte de formar os caracteres dos seus educandos, muito mais do que adestrar-se para passar informações pura e simplesmente. É preciso que os professores tenham consciência de que cada criatura que passa por uma sala de aula levará consigo para sempre as marcas indeléveis de suas lições, sejam elas nobres ou não. É imprescindível que os educadores sejam realmente mestres no verdadeiro sentido do termo. Que ensinem com sabedoria, entusiasmo e alegria. Que exemplifiquem a confiança, a paz, a amizade, o companheirismo e o respeito. E aquele que toma sobre si a responsabilidade do ensino religioso deverá estar revestido de verdadeira humildade e da mais pura fraternidade, a fim de colocar Deus acima de qualquer bandeira religiosa. Deverá religar a criatura ao seu Criador, independente da religião que esta professe, sem personalismo e sem o sectarismo deprimente, que infelicita os seres e os afasta de Deus. Por fim, todo professor deverá ter sempre em mente que a sua profissão é uma das mais nobres, porque é a grande responsável por iluminar consciências e formar cidadãos de bem. Mestre verdadeiro é aquele que ajuda a esculpir nas almas as mais belas lições de sabedoria. O verdadeiro professor é aquele que toma das mãos do homem, ainda criança, e o conduz pela estrada segura da honestidade e da honradez. O mestre ideal é aquele que segue à frente, sinalizando a estrada com os próprios passos, com o exemplo do otimismo e da esperança.

Coisa linda, né, gente? Toquinho, a música se chama O Caderno. Canção maravilhosa, né? A você, professor, o nosso carinho. A você, aluno, que torna o professor tão essencial e tão importante para as nossas vidas. 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

Bom dia, minha flor, bom dia, meu amigo, bom dia para todos, uma ótima quinta-feira. E assim a semana vai passando depressinha, né? O que disse a Lisa há pouco aqui. Daqui a pouco tá um passinho aí do final de semana. 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

0: 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Vamos abraçando aqui a nossa audiência, que é muita, graças a Deus, né? E que bom a gente estar com vocês aqui nessa manhã. Vamos agradecendo aqui a Neuza. A Neuza e o Edson, eles nos acompanham na Área 2. Bom dia para você, viu, Neuza? Essa família que está sempre conosco. Olha, estava com saudade aí dessa gente boa que está sempre ligadinha conosco, né? Vai o nosso abraço, o nosso carinho a todos vocês, viu, gente? Obrigado pela sintonia. Olha a Ana. A Ana, ela é do Jardim Alegre, a mãe do meu grande amigo Anilton Preto e mãe do irmão Adilson, ali da Chácara São Clemente, né? Oh, que beleza. Oi, Ana, bom dia.
1: Bom dia, Márcia, tudo bem?
0: Graças a Deus,
1: Ana. Jardim Alegre. Eu sorteio Ana Maria Batista. Quero oferecer para Nair, que está fazendo aniversário hoje, com parabéns. Muita felicidade para ela. E para Ana, para Dina, para Leonir, para Rose, para Pedra Maria, a Dona Cida, Dona Alexandrina, para Dir, para Sandra Delores, para o pessoal que São Clemente, para Dilson, pessoal. Momento de reflexão para eles, para vocês aí da rádio. Se você puder tocar, pode ser a volta do seu Dílio Negro, oferecer para eles, para vocês aí da rádio.
0: A volta.
1: Obrigada, Marcos.
0: Tá bom.
1: Desculpa,
0: Ana,
1: que eu tô rouca.
0: Tadinho, eu percebi. A volta do Tordinho não tem problema, Ana. Poxa vida, não há necessidade nem se desculpar, não. A gente compreende sim, viu? Não tem nenhum problema, não. Bom dia aqui para Nice Lopes. Oi, Nice. A Nice está sempre conosco. Já está oferecendo aqui para reflexão. Depois a gente compartilha com todos. Quem diz aqui? Minha primeira professora Lucinda do primário. Nunca esqueço. Um amor, né? Parabéns a todas as professores, né? E as professoras, ela diz assim, sou aposentado do Estado, né? Muitas professoras excelentes que trabalhei juntas nas escolas. Foi uma caminhada que muitas vezes não é fácil, não, né? Que Deus abençoe. Verdade, concordo sim, né? Cecília, Cecília que compartilhou. Deu aula onde, Cecília? Me passa aqui. O Candinho já compartilhou conosco. Querida Glaci, oi Glaci, tudo bem? Nossa, Glaci está ligadinha conosco. Ela está dando aqui um bom dia para a Fátima, para a Lisa, para nós. E hoje, gente, tem o trido ali de São Geraldo, né? É o terceiro dia já do trido, hein? De São Geraldo Magela. O tema de hoje será que se faz a vontade de Deus, como e até quando Ele quiser, né? A célebre frase de São Geraldo Magela. Hoje será a bênção dos profissionais da educação, pelo dia do professor, também dia da saúde, o melhor dia da saúde. Bênção para a saúde e bênção para os profissionais de segurança. Hoje o celebrante será o querido Padre Gelson. E a Glaci diz assim, será uma alegria contar com a presença, com a sua presença e da sua família para o último dia do trido, para juntos continuarmos nessa caminhada de fé e devoção a São Geraldo Magela. São Geraldo Magela, rogai por nós junto a Deus. Então, gente, hoje nós teremos 7:30 da noite, o gesto concreto, quem puder levar, obviamente, trigo para a confecção dos pãezinhos, viu, gente? Olha aí as transmissões do trido de São Geraldo Magela, ali no BNH, lá no Minicentro, estão sendo feitos pelo YouTube, ali da paróquia Nossa Senhora de Fátima, e pelo Facebook, tá bom, gente? Beleza? Que coisa boa, né? Terezinha Marcondes, alô, Terezinha.
2: Bom dia, Marcelo.

0: Tudo bem? Gostaria de participar do programa de hoje e um momento de reflexão para minha família. Um abraço, Marcinho. Bom dia.
1: Minha querida, você também, Hamilton, bom dia para você. O Nelsinho Pintor, meu grande amigo Nelsinho Magalhães, está ligado conosco, né, meu irmão? Daqui a pouquinho vamos atender o seu pedido musical, a Nícia Dona Alvina, já pedindo aqui as orações de hoje. A Olga Timóteo, do Aldo das Oliveiras, ela também oferece a todos os professores, e em especial para a irmã Marisa, para a cunhada Rosa e todas as professoras das escolas, né? Costa e Silva, olha que beleza, né? Que coisa boa. Que Deus ilumine vocês imensamente, tá bom? A professora diz assim: trabalhei no Colégio Anchieta, no São Pedro, na Bela Vista, Marcelino Nogueira e, por último, 14 anos no SEJA. É uma vida em favor da educação, né? Parabéns, querida. Deus a abençoe cada dia mais, né? Seja sempre essa pessoa marcante aqui para nós, viu, Cecília? Um orgulho, um prazer receber a sua palavra, o seu carinho aqui todos os dias, tá bom? Meu amigo Crevinho, ele parabeniza aos professores pelo dia, né, que nos cumprimenta a nós, a Fátima, que são os professores da área de comunicação. Ô, Crevinho, olha que responsabilidade a nossa, hein? Nos cumprimenta aqui com muito carinho. Ô, rapaz, é recíproco, né? Crevinho, nos conhecemos já há muitos e muitos anos, né? Lembro muito do seu pai. Acho que o meu pai e o dele também, acho que atuaram nas arbitragens aqui dos campeonatos Fabris, que eram realizados pela Klabin, né? Bons tempos aqueles também, né, gente? Os funcionários da empresa participavam dos campeonatos, né? Montavam as equipes, o estádio ali de harmonia, né? Que hoje, infelizmente, está desativado, que é uma pena, né? Muito triste isso, né? Um espaço que já serviu para alegria, não só para a prática do esporte, mas as atividades, as confraternizações da empresa eram praticamente ali realizadas no estádio Dr. Horácio Klabin. Quem é que não se lembra disso, né? Eu era criança na época, mas guardo muito, né? Ah, o Crevinho diz assim, né? Isso mesmo, né? Seu João de Barros também. Verdade, Crevinho. Crevinho, olha, tem uma memória incrível. Gente, vamos já partindo aqui para o Cantinho. Eu estou muito falador hoje, hein? E o Cantinho do Zé é um tributo, é uma homenagem que a gente faz para o nosso sempre lembrado amigo Zé do Norte. E já de quebra a gente também homenageia o nosso companheiro recentemente, o Carlão Açúcar, né? Que também deixou a sua marca e deixou saudades. 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

0: Eita, mundão, essa música também. Ah, quanta história, né? Meu Deus. O Angelino de Oliveira compôs essa música já faz mais de 100 anos, gente. Você veja só, né? Que coisa linda. Vamos então agora trazendo aqui, gente, Zé Fortuna e Pitangueira. Olha, é modão daqueles, hein? A minha primeira professora. Essa é das antigas, essa é a raiz mesmo, hein?
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0: Eita, Modona Caipira, hein? Zé Fortuna e Pitangueira cantaram aqui pra nós, né? A primeira professora. Quem é que não se lembra, com amor, com carinho, da primeira professora? No Show da Manhã, você ouve Cantinho do Zé, homenagem ao amigo Zé do Norte.
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0: Olha a hora, gente, não vai perder o compromisso não, hein? Agora são 8 horas e 58 minutos, 8h58. Vamos agora falar de notícias, informações na sua manhã. 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Mandar um abraço aqui para Simone, em Corumbá. Oi, Simone, diz que 22 graus lá

tempo nublado. Hoje tá até friozinho, hein? Mínima de 19, máxima de 24. Hoje tá um sonho, né? Diz aqui, a temperatura caiu, está até ventando. Para vocês é frio, né, Simone? Oh, meu Deus. Um abraço para você, querida. Muito obrigado. A Maria Aparecida diz assim, meu pai foi o primeiro professor meu e do meu irmão e da minha irmã. Na escola que era no sítio, nas proximidades, olha, de Pimenta Bueno. Eu conheci uma família de Pimenta Bueno, viu, Maria Aparecida? Em Rondônia, né? Ela diz assim, Pimenta Bueno, eu lembro... Lembro ouvir falar dessa cidade em função disso. E quantos quilômetros está aqui de Telêmaco Borba, sua cidade, não? E a cozinheira da escola era minha mãe. Nossa, que história bonita, meu Deus, hein? Nós cantávamos na escola a música do Pato Pateta. Que legal, Maria Aparecida. Que vivência sua. Que coisa bonita, hein? Gostei de ver, gostei de saber também. Que maravilha, viu? Que Deus abençoe a sua vida, da sua família, né? Veja como a educação faz parte da nossa vida, né? É impossível imaginar a educação sem lembrar, né? De tudo que foi importante para a nossa formação, né, gente? Vamos lá com as notícias? Vamos aqui trazendo as informações, então, nessa manhã, agradecendo a Deus por esse dia, a homenagem a todos os professores com carinho, né, gente? Polícia Militar descobre esconderijo em mata e apreende mais de 1 quilo de drogas em reserva. Aliás, que belo trabalho da Polícia Militar, né? Das Forças de Segurança no combate ao tráfico de drogas, viu, gente? Então, um patrulhamento que foi feito, um patrulhamento ostensivo, recebeu informações sobre uma possível comercialização e armazenamento, aliás, de drogas. Foi abordado um suspeito, os policiais localizaram uma busca domiciliar, 5 pedras de crack escondidas em um tênis na garagem da residência. Então, parabéns à Polícia Militar. Então, o rapaz foi detido, 700 gramas de crack foram encontrados, 390 gramas de cocaína, uma balança de precisão, um aparelho celular e um recipiente utilizado para armazenamento de entorpecentes. A droga que é terrível, né, gente? Causa dependência. E o que é pior, né? Leva à morte em vida, né? Todos sofrem. Todos sofrem, a verdade é essa, né? Olha, a DTB, né? Várias datas foram programadas para a partida pelas quartas de final da Série Ouro do Campeonato Paranense de Futsal Feminino Adulto. Então agora foi definida pela Federação, sábado será então o jogo, 19h no ginásio Bela Vista, viu, gente? Então a DTB contra as Patinhas, Panteras versus as Patinhas, o jogo vai ser no Bela Vista, pertinho de você, hein, Romildo? Um abraço, meu irmão, 19h o jogo, que promete muitas emoções, né? Depois o jogo de volta vai ser na cidade de Pato Branco, né? O jogo será, se não me falha a memória, aqui no dia 21 de outubro, uma quarta-feira, para definir quem é que passa para a próxima fase. Bolão da Mega Sena no Paraná ganha 263 mil, hein, gente? Olha aí. Quem apostou na Mega Sena, o prêmio total de 170 milhões, gente. É um bom prêmio, hein? O sorteio que foi realizado ontem, né? Foi sorteado na quarta-feira o concurso 3070, né? 3070. Então vamos aqui os números sorteados: 19, 27, 29, 43, 54 e 60. Olha, eu não faria nenhum ponto, né? Não somaria nenhum ponto, não jogo nenhum desses números aqui, de forma alguma. Olha aqui um falecimento, gente, uma nota de falecimento. Lamentamos aqui o falecimento de Zamir de Oliveira Souza, 50 anos. Está sendo velado na capela da Tamoio Preve e o sepultamento será hoje, logo mais 16 horas, no cemitério Jardim da Saudade. Estendemos aqui os nossos mais profundos sentimentos à família enlutada. Tá certo, gente? Transmitimos aqui os nossos sentimentos. Secretaria de Educação abre inscrições para a chamada escolar 2027, hein, gente? Atenção, olha só.

Maceió, senhores pais, de 14 a 30 de outubro, essa chamada escolar, viu, gente? Olha só. Então, os pais têm que ficar atentos, né? Estão abertas as inscrições destinadas ao cadastro de novos alunos. Então, os pais têm até o dia 30 desse mês para procurar a escola mais próxima da sua casa para fazer o cadastro. Então, olha, gente, a chamada contempla crianças que ingressarão no pré 1, 2 e o primeiro ano do ensino fundamental. Pré 1 para crianças que completam 4 anos até 31 de março de 2027. Pré 2, crianças que completam 5 anos até 31 de março também. E o primeiro ano para crianças que completam 6 anos até 31 de março. Para efetuar o cadastro, gente, é necessário apresentar cópias da certidão de nascimento da criança, do RG e do CPF dos pais ou responsáveis, além de uma conta de água de luz em nome dos pais ou responsáveis. Mais informações, gente, você pode ligar pelo 3127-8403 e o 3127-8404. Repito, chamada escolar, cadastro para novos alunos. Termina o prazo agora no dia 30, hein? Presta bem atenção, viu, gente? Não vai ficar de fora, não, né? Um direito da criança é um dever, aliás, né? Os pais e responsáveis devem ter o compromisso de matricular os seus filhos, tá bom? Vamos lá? Rodovia na PR-160 tem trecho interditado após fortes chuvas em Pitanga. Olha isso, gente. Totalmente quebrado o asfalto aqui na região do bairro São João, né? Defesa Civil, Secretaria de Obras aqui do município, já inclusive fez uma demarcação demonstrando que aquele espaço os veículos não devem transitar. Olha, com a chuva não há o que dê jeito, gente. Olha, rompimento de aterro no quilômetro 8 mobiliza equipes do DR. Os motoristas devem utilizar rotas alternativas por Manuel Ribas. Atenção, hein? Pessoal que trafega aqui pelas nossas rodovias, prestar muita atenção nesse sentido. Polícia Federal mira grupo que usava eletrodomésticos para traficar drogas enviadas do Paraná. Olha isso, hein? Temos aqui, gente. Vamos aqui, outras informações, outras notícias. Vamos destacando aqui para você trecho da BR-376 em Ortigueira, gente. Olha aqui, hein? Terá operação Pare e Siga hoje, nesta quinta e sexta. Atenção, motoristas que passam aqui pelas nossas rodovias na BR-376. Então, a Motiva Paraná fará recuperação em talude. Então, o tráfego será liberado a cada 20 minutos no local. Então, veja só, gente, é no quilômetro 314. Então, nessa quinta, o Pare e Siga começa já a partir do meio-dia. Na sexta, a operação vai iniciar às 8, com previsão de duração durante todo o dia. Para reforçar a segurança dos clientes, a concessionária estará com reforço na sinalização e equipes monitorando o trânsito, né? A Lisa nos comentou que a chuva deve dar uma trégua, né? O que vai ajudar as equipes realizarem os serviços de reparo nas rodovias. Muito buraco, né, gente? O pessoal tem reclamado muito buraco nas ruas, mas olha, com o tempo desse jeito é quase impossível não fazerem os buracos, né? Porque é muito veículo em circulação, veículos pesados. E qual o detalhe, né? Se for feito o reparo ali com a chuva, não dura nada. Então é dinheiro jogado fora. Precisa esperar o tempo ficar bom, né? Por exemplo, nós teremos pelo menos aí a perspectiva de pelo menos 5 dias de tempo firme. Vamos ver se isso se confirma, né? A previsão aqui para hoje ainda tem uma chuva relativamente pequena, 5,6 milímetros, mas amanhã, sexta-feira, sábado, domingo, segunda e terça, não tem previsão de chuva, gente. Segundo o CIMEPAR, né? Mas como é uma previsão, as coisas podem mudar, né? Mas vamos ver se isso realmente se confirma, né? É o que a gente deseja, é o que a gente espera e mais do que isso, né? É o que a gente precisa, tá bom, gente? Porque não tá fácil, né? Não tá fácil.

Temos aqui as notícias e informações que a gente traz para você que se liga na nossa programação aqui pela Rádio Capital do Papel, né? Vamos trazer aqui do Bem Paraná. Agora são 9h10. Fim da escala 6-1, gente. Então o Senado votou. Foram 75 votos favoráveis ao fim da escala e apenas um voto contra. E houveram ainda 5 abstenções. Então o trabalhador terá direito a 2 folgas na semana e não mais uma, né? O trabalho vai ser normalmente de segunda a sexta ou com escalas programadas, né? Então temos aí essa situação de momento. Falta só a homologação deste projeto de lei da escala 6-1 que acaba, né? O fim da escala 6-1 no Brasil. Paraná terá o frio fora de época. Imagine, gente, com temperaturas próxima dos 3 graus. Olha que absurdo, né? Domingo aqui, Telêmaco está marcando 8 graus, para vocês terem uma ideia, né? Que coisa absurda, né? Chuva, é frio, é calor, de repente, né? É uma coisa incrível, viu, gente? É uma coisa incrível mesmo, né? Vamos aqui a outras informações, outras notícias para você que se liga aqui na nossa programação. Nós agradecemos o carinho, né, da sua audiência. Falando um pouquinho do esporte, gente, ontem nós tivemos pela Libertadores da América, né, já na fase semifinal. E que jogão, hein? O Palmeiras, jogando no Maracanã, derrotou o Fluminense por 2-1. Estava garantindo a vitória por 2-0, mas deu uma cochilada no final, o Fluminense descontou, né? O Fluminense depende de nova estratégia para buscar o resultado agora fora de casa, né? Então o jogo foi no Maracanã e o Fluminense acabou perdendo o jogo pelo placar de 2-1. É um jogo com muitas emoções ontem, hein, gente? Flamengo abre semifinal da Libertadores contra o Estudiantes fora. Olha aí, gente, né? Teremos Flamengo enfrentando o Estudiantes, né? O jogo vai ser hoje também, um jogão, né? O Atlético Mineiro ontem pela Sul-Americana venceu o Montevideo. O Montevideo City. Olha aí, gente, né? Um belo resultado para o Atlético Mineiro, que jogou em casa e conquistou esse resultado, viu, gente? Garantindo que no jogo, né, no jogo que vai ser realizado lá em Montevideo, pode perder até por 2 gols de diferença, né? O jogo de volta vai ser na quarta-feira, às 19h. O Vasco enfrenta na terça a equipe do Boca Juniors no Maracanã. Então, Estudiantes e Flamengo, né? O jogo vai ser às 21h. É um jogão que acontece nesta quinta-feira. Vai acontecer em La Plata, na Argentina. Então, olha que jogão. E tudo pode caminhar aí, gente, para uma final brasileira, né? Uma final brasileira na Libertadores da América. 9h13. Vou atender aqui o Hamilton, né? Alô, Hamilton, vamos atendê-lo aqui com a música que você pediu, né? A canção com Joaquim Emanuel. Você vai oferecendo aqui para toda a sua família, para os amigos, né? Para Dona Maria, Jéssica, a Josiane, a João em Rolândia, o DJ Jabas na Vila Rosa e para toda a nossa audiência. É a dupla Joaquim Emanuel, Minha Música. Minha Música.

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2: Vamos lá, gente, iniciando o giro astral nesta quinta-feira. Hoje, dia do professor, aos mestres, às professoras, o nosso especial carinho. 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

0: 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Vamos lá, então, Áries, começando com você, né? O primeiro signo aqui do zodíaco. Dia de sorte no amor e nas parcerias. E começou bem, né? Um encontro, um convite, até uma declaração vai te trazer alegria, viu? Filhos darão motivo de orgulho. Tem alegria maior que essa? Não existe, né? Viagens e estudos estarão favorecidos. Um plano com os amigos e um projeto ampliarão a sua visão de mundo. Gestos generosos atrairão boas oportunidades. O seu casamento está em alta, viu, Áries?
1: Touro, 21 de abril a 20 de maio.
0: Vamos lá agora com o signo de Touro. Atenção você de Touro. 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Olha lá, Touro, trabalho e vida doméstica entrarão em sintonia, né? Uma boa notícia em casa vai ser recebida com muito carinho, né? Rotina ficará mais leve. Na carreira, um projeto que andava parado vai avançar. Olha, receba pessoas queridas. O clima está quente no amor, viu, Touro?
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0: 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Oi, Gêmeos, bom dia. Olha o sol, gente. Oh, meu Deus, tem que glorificar.

atender agora nosso grande amigo, né? Que está em Curitiba, o Candinho, nos oferecendo aí para ele. Quero agradecer aqui a Rosana Pinheiro, e ela diz assim: olha, quero parabenizar todos os professores, alguns ficaram marcados, né? Como a professora Geni. Você também é, Rosana? Que legal, a professora Geni para mim é maravilhosa, né? Eu me lembro muito da professora Geni, que não faz muito tempo que nos deixou, viu, querida? Na paroquial, ela diz, né? A professora Claudete no Manuel Ribas, olha que bonito. A professora Ariane no Wolf. E a minha mãe Maria de Lourdes, que foi professora no Moinho Velho. Olha que orgulho ter uma mamãe professora, né? Eu sou de uma família de professoras também. As minhas tias e irmãs da minha mãe são praticamente todas professoras. E aliás, excelentes professoras, com a graça de Deus. Um abraço aqui para o Adir, a dona Alexandrina, a Roseli, né? Roseli Nascimento. Mandar um abraço para o meu grande amigo Alceu, né? O Alceu, inclusive, agradece o pessoal da elétrica ali da prefeitura, né? Que fizeram a substituição de uma lâmpada ali no bairro Bela Vista. E olha como é importante, né? Iluminação para uma questão de segurança da população, né? O Alceu, melhor que ninguém, sabe disso, né? Foram anos e anos servindo a briosa Polícia Militar aqui em Telêmaco Borba. Ô, Lisandra do Bandeirantes, que Deus abençoe você, minha querida. Tá nos dando aqui um bom dia. Vamos com o de Paulo e Paulino? Nada mudou. 9h32, daqui a pouquinho, o nosso momento de reflexão.

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1: Câncer, 21 de junho a 21 de julho.
2: Vamos lá, você de Câncer, bom dia. 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Vamos lá com o signo de Câncer, então. Bom dia para você, canceriano. Que você tenha uma quinta-feira muito abençoada. O dia trará sorte nas finanças e nos assuntos de família. Um ganho extra, hein? Pode surgir. Valorize o seu trabalho. Um acerto de dinheiro compartilhado virá num bom momento e o dia será produtivo. Cuide também da sua saúde e do seu bem-estar, viu, Câncer?
1: Leão, 22 de julho a 22 de agosto.
2: Vamos agora com o signo de Leão. 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

0: 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Leão, vamos lá, o céu anuncia oportunidades e ótimas notícias, que coisa boa, hein? Você terá excelente desempenho em reuniões, divulgue as suas ideias, portas irão se abrir, olha que coisa boa, né? O amor e os filhos trarão alegria. Uma parceria será muito importante, acredite no seu potencial, viu, Leão?
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0: 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Ô Virgem, uma proposta financeira poderá chegar de forma discreta, viu? Mas siga a sua intuição. Em casa, o clima estará acolhedor. Mudanças no trabalho e na rotina estão por vir, mas para melhor, viu? Faça uma boa ação, pois a generosidade voltará em dobro, viu, Virgem? Olha isso.
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Salve, Telêmaco Borba! Estamos aqui agora, juntos, nessa corrente de oração pela nossa cidade, pelas pessoas que vieram de fora de nossa cidade, mas que fazem parte do nosso dia a dia. A oração quem faz para nós é a nossa querida Glaci, da comunidade São Geraldo.

0: Oração por Telêmaco Borba. Rezem comigo, agora, pela nossa cidade. Vamos criar um campo lindo de forças e de amor sobre todos nós. Abençoado seja o seu dia. Telêmaco Borba, eu te amo. Telêmaco Borba, eu te abençoo. Telêmaco Borba, me perdoe se eu, meus antepassados, te ferimos, te causamos dor, te maculamos, te causamos prejuízos de alguma forma, com pensamentos, palavras, vibrações, emanações de desamor. Eu rogo que me perdoe, que nos perdoe. Sou infinitamente grata por cada segundo vivido aqui. Telêmaco Borba, eu envio meu amor para esse lugar, para essa cidade linda, abençoada, cheia de pessoas do bem, cheias de consciências amorosas e iluminadas. Eu só vejo o bem onde estou, com quem estou, aqui e agora. Amém.
1: Honra também se ensina. É comum em nossos dias ouvirmos reclamações por parte de pessoas que se sentiram desrespeitadas em seus direitos. É o médico que marca uma hora com o paciente ou deixa esperando por longo tempo sem dar satisfação. É o advogado que assume uma causa e depois não lhe dá o encaminhamento necessário, deixando o cliente em situação difícil. É o contador que se compromete perante a empresa em providenciar todos os documentos exigidos por lei. E passados alguns meses, a empresa é autuada por irregularidades que este diz desconhecer. É o engenheiro que toma a responsabilidade de uma obra, que mais tarde começa a ruir, sem que este assuma a parte que lhe diz respeito. É o político que faz muitas promessas e depois de eleito ignora a palavra empenhada junto aos seus eleitores. Esses e outros tantos casos acontecem com frequência nos dias atuais. É natural que as pessoas envolvidas em tais situações exponham a sua indignação junto à sociedade e reclamem os seus direitos perante a justiça. Todavia, vale a pena refletir um pouco sobre a origem dessa falta de honradez por parte de alguns cidadãos. Temos de convir que todos eles passaram pela infância e, em tese, podemos dizer que não receberam as primeiras lições de honra como deveriam. Quando os filhos são pequenos, não damos a devida importância às suas más inclinações, ou o que é pior, as incentivamos com o próprio exemplo. Se nosso filho desrespeita os horários estabelecidos, não costumamos cobrar dele a devida atenção. Se prometem alguma coisa e não cumprem, não lhes falamos sobre o valor de uma palavra empenhada. Ademais, há pais que são os próprios exemplos de desonra. Prometem e não cumprem. Dizem que vão fazer e não fazem. Falam, mas a sua palavra não vale nada. É importante que pensemos a respeito das causas antes de reclamar dos efeitos. É imprescindível que passemos aos filhos lições de honradez. Ensinar aos meninos que as filhas dos outros devem ser respeitadas, tanto quanto suas próprias irmãs. Ensinar que a palavra sempre deve ser honrada por aquele que a empenha. Ensinar o respeito aos semelhantes, não os fazendo esperar horas e horas para só depois atender, como se estivéssemos fazendo um grande favor. Enfim, ensinar-lhes a fazer aos outros o que gostariam que os outros lhes fizessem, conforme orientou Jesus.

Pense nisso. Não há efeito sem causa. Todo efeito negativo tem uma causa igualmente negativa. Por essa razão, antes de reclamar dos efeitos, devemos pensar se não estamos contribuindo com as causas, direta ou indiretamente. Pensemos nisso.

Hoje, em especial a todos os professores do nosso Brasil, queremos colocar todos em oração. Sabemos da grandeza da sua missão, a importância na vida de todos nós. Somos o que somos graças à ação dos nossos professores, né? Os primeiros professores são os nossos pais, né, gente? Papai e mamãe são essenciais nessa nossa formação pela vida. E o que é mais importante, né? Estamos sempre em aprendizado. Nunca devemos acreditar que já sabemos tudo, né? Pode ter um mestrado, um doutorado, PhD, o que for, né? Tem que estar com a mente sempre pronta para aprender algo novo. Aniversariante de hoje, a Silvana Faria Mainades, nosso amigo Ailton Amorim, né? Grande vascaíno, meu grande amigo Luiz Carlos Madruga, filho do pastor Madruga, a Nil Pereira, a Tereza Paula, a Cleiciele Nascimento, Letícia Matzen, a Gleice Gomes, Sirlei Galvão, Gabriela Taleve Chaitel, são os aniversariantes que nós temos aqui em nossa relação. Aproveitamos para estender aqui o nosso carinho a todos, né? Os aniversariantes de hoje. Vamos dedicando aqui ao amigo Adilson, que está participando conosco, ele e a sua família. A Cleide do Centro, ela pede oração para ela, para a família e para todos os ouvintes. Nossa querida Janisley, o Polaco, no bairro Sem Casa, sempre conosco. A Cleide do Centro, como nós destacamos. A Joseline Rodrigues do Bonavila, oferecendo para todos os seus familiares e amigos. Elaine Catarina do Centro, o filho Gabriel e a filha Heloísa. Todos os seus familiares. O José Juarez, do Jardim Kroll. Pedimos pela Rosana Pinheiro, pela sua família. Ela oferece também a todos os professores. Queremos pedir aqui também, né, pelo restabelecimento da saúde da nossa querida companheira de trabalho. Ela que comanda aqui o Show da Manhã, já há 33 anos de história. Estamos sempre em oração por você, viu? Pode ter certeza absoluta disso, né? O carinho dos ouvintes que a gente considera como da nossa família, né? Eu sempre digo aqui, a Fátima, nós estamos há 10 anos aqui trabalhando juntos, né? Nos conhecemos, acho que no tempo que ela ingressou no rádio, eu tive também essa honra, né? E agora a gente está tendo a oportunidade de praticamente de conviver aqui o dia a dia. E como eu disse, né? Só tenho a aprender, né? Com ela, com os ouvintes, com a Lisa, com todos que aqui trabalham, né? Todos têm sempre muito a aprender, como também tem muito a ensinar. O Adir e a dona Alexandrina, o Hamilton para toda a família e amigos, a Roseli Nascimento, para o Mirtão, o esposo, para a filha Luanda, filho Carlos, para a prima Cantídia, Vilma, Célia, Francisca, Maria Vitória, Margarida Silveira e todas as amigas. Peço em especial aqui para a família da Lisandra, que recentemente conviveu aí com a partida do seu amado filho, tão bem cuidado e zelado por ela, o Gugu. Nós reforçamos aqui o carinho por você, viu, Lisandra? Por você e por toda a família. E que agora esse anjo do céu interceda por vocês e por nós. A nossa querida Simone em Corumbá, Simone Lopes, oferecendo para toda a família. Nossa especial ouvinte, a Maria Aparecida, pelos seus familiares. O Luiz Carlos Lubzik, olha aqui, né? Mandar um abraço aqui para o Luiz Carlos Kublisk, que também é ouvinte aqui do programa, né? Está sempre conosco, sintonizado, fazendo o seu trabalho. Mas quem mandou aqui foi o Luiz Carlos Lubzik, meu grande amigo, né? O Luiz Carlos trabalhou por muitos anos no IBGE em Telêmaco Borba, né? Hoje ele quer homenagear todos os professores, eles assim, em especial a dona Ivone, professora aposentada e minha esposa por mais de 48 anos. Olha que bonito, né? Que homenagem linda, Luiz.

0: Meu Deus, que beleza, imagine ter essa pessoa amada aí do seu lado. Eu imagino a alegria, o orgulho e a satisfação de você tê-la, né? E conviver com ela. Então, parabéns à professora Ivone. A gente usa assim, Luiz, o termo aposentada, mas uma vez professora é professor pro resto da vida, né? Porque é mais do que uma profissão, é uma verdadeira missão. É um sacerdócio, né? Que coisa linda. Então, transmita aqui em meu nome, da Fátima, da Lisa, do Joãozinho, os nossos mais sinceros sentimentos de carinho, de apreço e de muita gratidão, né, pela sua esposa ter dedicado tantos anos da sua vida em prol ao conhecimento de tantos e tantos alunos e alunas. Temos aqui o Crevinho oferecendo também com todo o carinho do mundo aos professores de nosso município e de todo o Brasil. A Ruth Ribeiro, ela pede aqui pela Fátima Ribeiro, nossa querida amiga de trabalho, companheira de trabalho, a Rosana, a Fátima Gonçalves, todos nós. Muito obrigado, viu, Ruth? A gente agradece. Temos aqui a participação da professora Cecília, que tem uma história muito bonita aqui na educação, ela nos contou. A Terezinha Marcondes, a Neuza Edson, a Ana do Jardim Alegre, a Nice Lopes, para o irmão Ayrton, para a mãe Alice, para o pai João, que está no plano espiritual, para o Délio, Emerson, Malia, Jéssica e a tia Leoni, o Candinho, a todos os professores e a sua família, a Glaci, para todos que estão nos ouvindo, estendendo, reforçando o convite para o terceiro dia do Tríduo em São Geraldo, né? Na comunidade, aliás, São Geraldo, Magela, no bairro BNH, ao lado do minicentro, hoje, 19h30, Padre Gelson estará celebrando. E com aquela mensagem, né? Aqui se faz a vontade de Deus, como e até quando Ele quiser. Verdade, né? Hoje, quem puder participar, o gesto concreto é um pacote de trigo para a confecção dos pãezinhos. Olha que delícia, né? É o terceiro dia do Tríduo de São Geraldo Magela. E no final de semana haverá o almoço, né, Glaci? Deus abençoe imensamente. A Olga Timóteo, ela oferece a todos os professores, em especial para a irmã Marisa, para a cunhada Rosa e todas as professoras da Escola Costa e Silva, que Deus abençoe imensamente, né? O nosso querido irmão aqui, o Romildo Ribeiro, para a Fátima, para a Lisa, para a nossa equipe, para todos, enfim. Nosso querido Joãozinho, a Nícia Donalvina, o Nelsinho Pintor, nossa querida Maísa, ela oferece para todos os professores, para a amiga Maria Isilda, os parabéns e a gratidão a todos os mestres, né? Pedimos pelo Maurício, para todos ali da Prefeitura, da Secretaria de Obras. Ofereço aqui ainda para o nosso amigo, que está sempre ligado ali, o Emanuel, né, Emanuel? Vai aqui o nosso carinho para você também, que está com o trailer em frente à Secretaria Municipal de Saúde, Dona Juraci e o Atamir, no Alto das Oliveiras. Quero dedicar também pela saúde da minha mãezinha Edna, meu irmão Cláudio, para Ninha, para Ju. Quero oferecer também com todo carinho, né, pedido aí pela saúde da Vilma, do Marlon, né, para todos os nossos familiares, para meus filhos Júnior e Maria Ângela, pelos netos, né, os netos amados, a Aurora e o Augusto. Fica aqui o nosso carinho. Peço também para minha família aqui e para toda a família Capital do Papel, que está sempre ligada conosco. E a Nissete Bruno faz a oração para nós hoje, por favor. Essa oração maravilhosa.
1: Pai nosso que estás no céu, na terra, em todos os mundos espirituais, santificado e bendito seja sempre o vosso nome. Mesmo quando a dor e a desilusão ferirem nosso coração, bendito sejas. O pão nosso de cada dia dai-nos hoje. Pai, dai-nos o pão que revigora as forças físicas, mas dai-nos também o pão para o espírito. Perdoai as nossas dívidas, mas ensinai-nos antes a merecer o vosso perdão, perdoando aqueles que tripudiam sobre nossas dores, espezinham nossos corações e destroem nossas ilusões.

que possamos perdoá-los, não com os lábios, e sim com o coração. Afastai do nosso caminho todo sentimento contrário à caridade. Que este Pai Nosso seja dadivoso para todos aqueles que sofrem, como espíritos encarnados ou desencarnados. Que uma partícula deste Pai Nosso vá até os cárceres, onde alguns sofrem merecidamente, mas outros pelo erro judiciário. Que vá até os hospícios, iluminando esses cérebros conturbados. Que vá aos hospitais, onde muitos choram e sofrem sem o consolo da palavra amiga. Que estes que nesse momento transpõem o pórtico da vida terrena para a espiritual, tenham um guia e vosso perdão. Que este Pai Nosso vá até os lupanares e erga estas pobres infelizes que ali foram tangidas pela fome, dando-lhes o apoio e a fé. Que vá até o seio da terra, onde o mineiro está exposto ao fogo do grisú, que ele, fim do dia, possa voltar ao seio de sua família. Tende piedade dos órfãos e viúvas, daqueles que até esta hora não tiveram uma códia de pão. Tende compaixão dos navegadores dos ares, dos que lutam com os vendavais no meio do mar bravio. Tende piedade da mulher que abre os olhos do ser à vida. Que este Pai Nosso vá até os dirigentes das nações, para que evitem a guerra e cultivem a paz. Que a paz e a harmonia do bem fiquem entre nós e estejam com todos.

rocha firme, em quem eu confio, em quem eu ponho toda a minha esperança e confiança. Por isso eu construí a minha casa em ti, porque sei que estando em ti, Jesus, nenhuma tempestade me abalará, nem abalará minha casa, os meus, porque estou em ti.

0: por qualquer vento que venha do mundo, que venha do maligno. Não, Jesus, estou em ti. Tu és minha esperança e minha confiança. Por isso eu já vou te agradecendo pela tua vitória sendo manifestada na minha vida. Obrigada, Jesus. Obrigada, meu Jesus.
1: Obrigado, Senhor, porque tu estás aqui, Senhor. E quando vem o vendaval, o Senhor me sustenta. Essa é a nossa confiança. Tu és um Deus de vitória. Nós confiamos em ti, Jesus.

Jesus, que canção mais linda, né? Ô, Simone, essa foi no fundo do coração mesmo, né? Terra Seca. A irmã Kelly, Patrícia e o padre Ailton. Que bênção de Deus, né? 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Tudo igual, olha a hora da coincidência aqui, como diz o Clóvis Monteiro, lá da Rádio Tupi, né? 10h10.

0: quem sempre está feliz e quer nos ver feliz é ela, né? 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
1: Bom dia, Fátima, bom dia, Marcinho, bom dia, ouvintes da Capital do Papel.

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6: 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Vamos lá então, o signo de Libra? Ô, Libriano, Libriana, bom dia pra você, espero que você esteja bem. Agora, o que dizem os astros aqui? Conversas estimulantes marcarão o dia. Olha, começou bem, né? Um sonho começará a ganhar forma, né? Com a ajuda de pessoas importantes para sua vida. Fale dos seus planos. No amor, uma situação vai caminhar para um desfecho feliz. Tá ótimo, hein? Projeto criativo voltará com força total. Confiança e otimismo em alta, viu, Libra?
5: Escorpião, 23 de outubro a 21 de novembro.
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0: 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Vamos lá, Escorpião, bom dia para você também. Um reconhecimento profissional poderá chegar e melhorar os seus ganhos. Olha aqui, acabei de falar, né? Negocie valores com segurança e planeje bem as despesas. Uma questão de casa ou de família que estava travada voltará a caminhar. Olha aí, mas preserve a sua privacidade, viu? Conquistas e vitórias à vista. Olha isso, Escorpião.
1: Sagitário, 22 de novembro a 21 de dezembro.
0: 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Então vamos lá, falando então com o signo de Sagitário. Otimismo, empatia e sorte andarão todos juntos hoje. Olha que coisa boa, hein? Plano de viagem, pode ganhar em um impulso. Cuide da sua imagem, valorize acima de qualquer coisa as suas qualidades. Uma ideia que estava pausada voltará a fazer sentido. Mas na dúvida, em qualquer situação, siga a sua intuição, viu? Muitas conquistas pela frente. Hoje os astros estão bons para todo mundo praticamente, né? Você vê que coisa boa. E para você, meu amigo Nelsinho, ele quer ouvir Coração Bandido com a Marília Mendonça. E eu trago um combo aqui ainda junto a Maiara e Maraísa, viu, Nelsinho? Ele oferece para a Manalice, para o Paulo Locoves, para o Celso Lataria e Pintura, nosso amigo Celcinho, para a Nice Confeiteira, para todo o pessoal ali do IDF, desejando para todo mundo uma excelente e abençoada quinta-feira. Olha aí que maravilha, né? Que Deus abençoe, viu, irmão? Muita paz, muita saúde. É o que a gente deseja para você e para toda a família. Muita paz, muita saúde mesmo, né? Aquele abraço aí para todos vocês. Vem chegando então Marília Mendonça, às 10h24 agora.

0: Olha aí, gente, que trio, hein? Marília Mendonça, de saudosa memória. Foi tão precoce, né? No auge aí da carreira, cantora e compositora. Diz que é a rainha da sofrência, né? Olha aí. A Maiara e Maraísa completou aí o trio Coração Badia. Aliás, elas fizeram um projeto, né? As três juntas aí fizeram um projeto e a coisa andou, né? Olha, recebemos uma mensagem aqui. Meu nome é Rivaldo Alberto de Lima, de Campinas. Ele diz assim: gostaria de enviar esse áudio para o meu filho Leonardo da Silva, que está aqui em Telêmaco Borba. Só não estranho, gente, que ele fala aqui boa noite, né? Obviamente mandou o áudio no período da noite, né? Vamos ouvir a mensagem desse amigo, então. Vai para você aqui, viu, Leonardo da Silva, em Telêmaco Borba. Quem está enviando essa mensagem, né, é o seu pai. Vamos lá.
1: Boa noite, a santa paz de Deus a todos aí da rádio. Quero mandar uma saudação com a santa paz de Deus para todos que estão aí em Telêmaco Borba, em especial para meu filho Leonardo da Silva Lima. Estou aqui, meu filhão, em Campinas, com muita saudade de você. Não vejo a hora de estar aí para te dar um abraço e te saudar com a santa paz de Deus. Fica firme na palavra do Senhor, fica firme que o Senhor vai fazer uma obra maravilhosa na sua vida e na vida de todos que aí estão. Glória, nós damos a Deus por tudo, Deus seja louvado.
0: Amém, Deus seja louvado, né? Mensagem de pai para filho, e eu usou as ondas do rádio aqui para transmitir. O rádio não faz muito tempo, essas cidades menores, mas aí do interior desse imenso Brasil, né? As pessoas mandavam recado sempre pela rádio, não tinha nem celular. Quem dera telefone, né? Como é que usavam, né? Dava jeito, ia lá no orelhão, ligava para a rádio, olha, avise meu parente que eu estou chegando, né? Avise fulano que eu estou, né? Tem pessoas doentes aí na família, precisa visitar, tem alguém no hospital. Você veja como o rádio é importante, né? Apesar de toda essa tecnologia, né? De todos os avanços tecnológicos que estão havendo, inclusive com a inteligência artificial, que até certo ponto nos preocupa, ela é boa, é útil, mas tudo tem que ser verificado e dosado na medida certa para que não tenha consequências mais graves, né? Mas aqui

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10: Vamos lá, gente, encerrar o giro astral de hoje. Já tá mais que na hora, né? 10h34, o programa vai até as 11h30. Depois tem microfone aberto com o Carlão. Hoje é quinta-feira, dia 15 de outubro. Hoje, dia do professor, da professora. Que coisa linda, né? Fica aqui a nossa homenagem, sempre marcante, com muito carinho a todos os professores da nossa Telêmaco Borba, da nossa região e do nosso Brasil todinho, tá bom, gente? 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Capricórnio, olha aqui, a fase será positiva na carreira profissional. Mais visibilidade, viu? O dia vai começar meio devagar, né? Mas mergulhe aí nos sentimentos que o dia vai terminar bem. A gente falou isso hoje com a Lisa, né? Comece o dia bem que ele termina bem também. Uma inovação vai trazer resultado, negócios imobiliários estarão aquecidos. É uma fase de sucesso para você, viu, Capricórnio?
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0: Vamos lá agora com você do signo de Aquário. 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Olha, Aquário, o dia trará mais harmonia, viu? Maior participação social, grande momento para você alargar os horizontes, iniciar parcerias, escolha companhias motivadoras, viu? Transformações pessoais poderão alterar as suas escolhas e também os seus rumos.
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Vamos agora com o signo de peixes, né? Você pisciano, você pisciana, fica aqui o nosso carinho muito especial para você, viu? Muito obrigado pela sua companhia, pela sua sintonia. A gente fica muito feliz de ter vocês aqui conosco, tá bom, gente? É só motivo de gratidão mesmo, tá legal? Beleza? 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

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Vamos seguir em frente. 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Peixes do dia trará possibilidade de crescimento profissional e financeiro, hein, peixes? Você poderá iniciar um novo trabalho ou fechar um negócio, mas cuide da sua reputação, viu? Uma oportunidade inesperada vai trazer mudanças positivas. Hora de assumir os seus poderes e brilhar publicamente. A popularidade está em alta. Vamos ver quem está chegando aqui conosco. Estava sentindo falta. Carmen estava pensando, lembrando de você, né? Como é que está, será, Carmen, né? Deus abençoe, viu, Carmen? A Carmen, inclusive, está perguntando aqui, né? O telefone da Hidroflex. Já, já eu passo. E olha a Hidroflex, quanta coisa boa tem, né, Carmen? Eu já informo pra você. Olha, o Nelsinho tá fazendo tudo menos ouvindo o rádio. Olha, cadê a minha música? Já foi a sua música, viu, Nelsinho? Você perdeu, rapaz. Oh, meu Deus, mas valeu a mensagem aqui, tá bom? Fiz o oferecimento e tudo, né? Pergunte aí pra quem você ofereceu se não ouviu ou não a música, tá bom? Oi, Tereza Almeida, da área 7. Eu fui na Feira do Bem e agora voltei. Estou na escuta, né? Conta pra nós o que você pegou de bom lá na Feira do Bem, menina. Olha que beleza, hein? Que maravilha. Eu fico muito feliz com isso, né? Feira do Bem, um dos programas de maior sucesso e de grande importância para a família Telêmaco Balbense. Olga, você pediu. E essa música aqui da Canção da América, né? Com o grande Milton Nascimento. Tá dodóizinho aí o Milton Nascimento, né? Vamos orar pela saúde dele. Composição dele e do Fernando Brant. Canção da América, essa toca a alma da gente, né?

0: quem, meu Deus, faz lembrar de tanta gente boa que já partiu dessa vida terrena, mas que vive no nosso coração e na nossa lembrança sempre, né? E a Tereza, sempre muito gentil, me respondeu sim, né? Dessa vez eu juntei pouca reciclagem, mas peguei lá abobrinha, chuchu, banana, cenoura, laranja, beterraba, batatas, até que rendeu. Nossa, tudo isso mesmo, é, Tereza? Olha só que coisa boa. E o doutor Vinícius Bonisson, né, que é um grande profissional de saúde, ele sempre diz, né, que essa variedade de frutas, legumes e de verduras também, elas são essenciais, gente, para a produção das vitaminas que o nosso corpo necessita, né? Porque o próprio organismo ele já não começa a produzir mais na quantidade e na variedade que se faz necessária, né? Por isso começa a dificultar a nossa imunidade, né? Nosso querido Herbert aqui trazendo informação sempre para a gente, né, Herbert? Que Deus, a Lisa mandou, e a Lisa mandou e a gente obedece, é claro, né? 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Tá bom? 10 horas e 49 minutos.
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15: Olha aí, nossa querida Ana no Jardim Alegre. Carmen, com o maior prazer eu falo aqui para você o contato da Hidroflex Utilidades, que está na rua Ceará 28. O fone Whats ali é o 32726712, tá bom, querida Carmen? Como é que você está? A Luana, estão bem? Que Jesus e Nossa Senhora Aparecida abençoem você também, querida. Devota que só ela, né, Carmen? Oh, que bênção. Que Deus ilumine vocês. Oi, Sandra Cirino. Pode me responder uma dúvida agora? Deixa eu ver se eu posso te dizer, né? Que empregada doméstica não tem direito à escala, né? Mesmo com a carteira assinada. Eu não sei afirmar isso para você, viu, Sandra? Tem que pegar alguém especializado no assunto trabalhista para poder dizer para você direitinho, né? Mesmo com a carteira assinada. Agora, se tiver com a carteira assinada, né, e for realizar 8 horas por dia, acho que entra sim, viu? Eu acredito que sim, né? Ô, Carmen, que Jesus abençoe, tá bom? O que precisar, manda aqui para nós, por favor, né? Deus abençoe você imensamente. Vamos lá com Walter Moraes, a volta do Tordinho Negro. Essa vai pro meu amigo Clésio, que eu sei que gosta também dessas músicas, né? Tudo bem aí, Clésio? Tem duas lâmpadas ligadas.

desde sábado na Rua Rio do Ouro, próxima oficina, né? Ele pede um louvor aqui, que ele vem. Oh, obrigado, viu, Clésio? Fica na Rua Rio do Ouro, próxima oficina do Cravo, né? Você vê como é que são as coisas, né? Algumas luzes se queimam, outros aí acabam não desligando, às vezes dá um probleminha no relé, né? Mas eu vou avisar o pessoal lá, tá bom, Clésio? Obrigado pela sua preocupação. Afinal de contas, é dinheiro público, né? Você está gastando energia aí desnecessária durante o dia, não se tem porquê, né? Que bom que você observou, tá bom, meu querido amigo? Em Lucas do Rio Verde, nosso horário não está dando certo, né? Estou acordando e você está indo embora. Ô, Marilsa Bicudo, é verdade, aí dá um fuso horário, né, menina? Mas que bom que você não esquece aqui das suas raízes, né? Tá sempre lembrando de nós, ouvindo a nossa rádio, né? 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A volta do Tordilho Negro!

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11:02. Bom dia, seja bem-vindo, seja bem-vinda. 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

Ô, Gal Costa falando de cabelo, né? Tem que cuidar do cabelo, eu tenho um pouquinho de cabelo, né? Já tive cabelo longo, gente. Cabelo comprido agora foi o que sobrou, né? Eu sempre brinco, né? Eu chego na frente do espelho e já começo a fazer aquela chamada. Fulano, está presente? Tá. Eu sinto falta de um fiozinho de cabelo pronto, né? Já era. Alô, Jéssica Vitória, bom dia pra você também, Jéssica. Pra nos dar aqui um bom dia, a gente também passa o bom dia pra você, tá bom? Deus abençoe seu dia. Alô, meu amigo Clésio, né? Eu vou passar aqui pro Divaldo, rapaz, lá da elétrica. Alô, Divaldo. Meu grande amigo Divaldo da elétrica, da prefeitura, o Kleber, né? Pessoal que trabalha muito ali nessa área, gente, fazendo o atendimento. Inclusive, eles pediram a compreensão do pessoal todo a respeito da troca de lâmpadas, né? Está sendo feito, os reparos estão acontecendo também, mas em razão das chuvas e do volume muito grande, gente, você deve, acima de tudo, prestar bem atenção, tá bom? Tá certo? Prestar bem atenção e ter um pouquinho de paciência, até porque que o volume é grande e com a chuva fica difícil de realizar o trabalho, até para não correr riscos aí, integridade dos servidores que fazem esse tipo de serviço, tá legal, gente? A Maria Regina Vieira Leite, né? Que é a professora Regina, né, professora? Está aqui nos dando um bom dia. Ô, professora, que beleza! Ela dá os parabéns aos professores, especialmente, olha que orgulho da mamãe aqui, né? Para minha filha, né, a Regininha, né? E a minha irmã, que hoje está no plano espiritual, que era professora também, olha só. Uma família de professores e que orgulho pra gente, né? Como é bom a gente ter professores aí na família. Isso, gente. Falando em professores, a Lisa falou de uma música linda que faz lembrar o nosso querido Jean Neves. E eu ofereço para todos os professores. Aliás, eu já assisti por várias vezes, juntamente com a minha mãe e meu irmão Cláudio, acima de tudo, o filme, né? Ao Mestre com Carinho. E essa música aqui é tema do filme, né? Com o Sidney Poitier. Meu Deus do céu, que filmaço, né? Vale a pena ver de novo esse filme, hein? Vamos curtir?

Lulu, To Sir With Love. E a Eliana, ela gravou, né, uma versão dessa música ao Mestre com Carinho. E eu vou trazê-la aqui na sequência, gente, para você que hoje não tá afim ou não pode, pela correria do dia a dia, a gente entende, não vai poder preparar o seu almoço. 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Veja como é que ficou bonitinha essa versão aqui da Eliana ao Mestre com Carinho, né? Mais uma vez a todos os professores da nossa cidade e do nosso Brasil, vai aqui o nosso abraço bem apertado em memória daqueles que também já partiram, né? Mas que deixaram um legado aqui para sempre.

ao mestre com carinho, né? A Eliana. E como é bom, né, gente? Como é bom a gente sonhar e viver a vida como a vida verdadeiramente ela é, né? Vamos trazendo aqui agora o grupo Carrossel com sonhos para quem quiser.

Daniel e Fabiana Moneró, outra canção linda que nos reporta ao conhecimento, ao ensino, à educação como um todo, aos mestres. Daniel.

0: Daniel Aquarela, gente, daqui a pouquinho tem muita informação no rádio com o microfone aberto, Carlão já preparando as notícias aqui para nós. Vamos para um intervalinho, gente, já voltamos com o nosso Momento Gospel de hoje.
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0: Olha aqui, gente, vamos fazer agora uma sequência gospel para a gente encerrar o show da manhã desta quinta-feira, agradecendo o carinho de todos vocês que estiveram conosco desde cedinho, né? Já ligaram o rádio lá durante a madrugada com o Dimas Barbosa, depois seguindo aqui conosco e vai acompanhar o Carlão, depois o Giba e depois novamente o Dimas e assim sempre um amigo do seu lado para trazer sempre a informação, a boa música, o entretenimento. E claro, a companhia, o que é mais importante. Tá bom, gente? Vamos encerrando aqui com o Wellington Camargo.

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0: Alô, amigos! Alô, amigas! Muito bom dia! Estamos chegando aqui pela sua Rádio Capital do Papel, Telêmaco Borba, Estado do Paraná, para mais um show de notícia, informação, utilidade pública, reportagens. Começa aqui, microfone aberto.
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0: Tempo nublado com chuva em toda a região dos Campos Gerais. Neste momento, a temperatura marcando aqui em Telêmaco Borba, 21 graus. E ainda hoje você acompanha também a previsão do tempo para todo o país.
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0: E nós estamos chegando pela sua capital do papel e vamos juntos com você até uma da tarde, levando as principais informações em mais um show de informação que começa pela sua capital do papel. Para você que vai ficar na minha companhia, na companhia de Carlos Roberto e equipe, o meu muito obrigado. Que você tenha uma ótima quarta-feira de muita paz, ou melhor, quinta-feira de muita paz, muita tranquilidade e juntos a partir de agora até uma da tarde com muita informação aí no seu rádio. E daqui a pouquinho já teremos os principais destaques do seu microfone aberto no dia de hoje. 11 horas e 36 minutos, 11:36. 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
2: 11 horas e 38 minutos, 11:38. E ainda hoje, dentro do seu microfone aberto aqui pela sua Capital do Papel, você acompanha. Outubro Rosa é marcado pela distribuição de 300 mil testes de DNA HPV no Paraná. Você vai acompanhar também, dentro da nossa programação de hoje, Câmara aprova perdão de dívidas e aumento de limites para MEIs. Segundo deputado estadual mais votado deste ano é preso pela Polícia Federal. Você vai acompanhar também dentro da nossa programação de hoje, Lula e Flávio Bolsonaro cumpre agenda a 10 dias do primeiro turno. Da Agência do Trabalhador, você vai confirmar também quais são as vagas de emprego para esta quinta-feira. Após Flávio confirmar ida ao debate da Band, Lula avalia cancelar presença. Jogada eleitoreira de Lula pode causar desemprego em massa após a aprovação da PEC da escala 6x1. Começa aqui mais um show de informação para você dentro do seu microfone aberto, Rádio Capital do Papel. 101.9, Telêmaco Borba.
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0: Márcio Luiz chegando com informação para você.

0: falando também de esporte. Alô, Márcio, bom dia.
1: Olá, Calão, bom dia para você e a todos que acompanham aqui o Microfone Aberto. Temos aquela ocorrência de ontem, somente ela atendida, aliás, uma ocorrência lamentável, por sinal, né, Carlão? Aconteceu às 8h46 da manhã de ontem, na rua 5, no número 52, um incêndio em edificação. A rua 5, para quem não conhece, fica ali no bairro São Luís. Inclusive, uma família está fazendo apelo, utilizando vários órgãos de imprensa e as redes sociais, Carlão, pedindo apoio para reconstruir, né, a sua morada. Viviam nessa casa uma menina de 10 anos, um garotinho de apenas 5 anos e uma bebê de 5 meses. Um rapaz de 16 anos, um adolescente de 14 e a mãe de 35 anos. Imagine toda essa família agora numa situação extremamente vulnerável, Carlão. Então, nesse momento difícil, eles estão pedindo doações em todos os sentidos, móveis, roupas, utensílios domésticos, outros itens que possam realmente recomeçar as suas vidas. Então, aquelas pessoas que puderem auxiliar, né? Eles deixaram aqui até um telefone para contato, que é o 429-9115-1133. Aquelas pessoas que puderem auxiliar, né? Esse pedido de ajuda ali dessa família no bairro São Luís. Então, se imagine, Carlão, uma criança de 10 anos, uma menina, um menino de 5, um bebê de 5 meses, um rapaz, né, um menino aí de 16 anos, um adolescente de 14 e a mãe de 35. Todos ali desabrigados nessa situação desse incêndio que aconteceu na rua 5, no bairro São Luís, lamentavelmente aqui em Telêmaco Borba. Que tristeza, não?
0: Verdade, Márcio. Lamentamos profundamente. Conheço bem esse bairro. Né? A gente muitas vezes convive com muitas pessoas ali, tá certo? É lamentável, né? Então, aqueles que puderem ajudar, realmente, vamos ajudar, né? Vamos estender a mão nesse momento de muita dor para a família que praticamente perdeu tudo, né, Marcinho?
1: Perdeu tudo, verdade, então, Carlão. Desde roupas, né? Utensílios domésticos.
0: Até o teto que tinha nas suas cabeças, né?
1: E olha,
0: lamentável, né?
1: Não tenha dúvida, Carlão, que talvez seja o ponto primordial para se recomeçar, né? Quer dizer, com a casa ali comprometida pelo incêndio, e o que a gente percebe, né? O tempo agora, a gente dá uma espiada aqui no mapa, né? Ele deve melhorar a partir de amanhã, mas até então é chuva todo dia, é chuva sem parar. Eu nunca vi tanta chuva em toda a minha vida, viu, Galão?
0: É, o Ninho não vai dar trégua até o final do ano, né? Segundo os meteorologistas, vai longe ainda isso aí. Melhora e vem água pela frente, não
1: é,
0: Marcinho?
1: É verdade, Galão. Nós temos a expectativa que pelo menos sexta, sábado, domingo, segunda e terça dê uma acalmada, porque depois o mapa aqui do CIMEPAR já aponta aqui que na próxima semana, quarta, quinta, sexta, sábado, domingo, e aí vai sem parar de novo, né? Então, a trégua de 5 dias, aí chove mais 10, né, Carlão? Então...
0: Vem mais chuva pela frente. Mas sim, hoje é dia do nosso mestre, né? O professor, não é isso?
1: Exatamente.
0: Eu hoje quero mandar um grande abraço a todos os professores que nos acompanham aqui no Microfone Aberto, pela nossa audiência. Muito obrigado aos professores em geral, né? Graças a ele, você hoje tem um bom emprego, não é verdade? Estudou para poder conquistar, né, um trabalho digno na sua vida. Apesar que todo trabalho, desde o faxineiro, né, o gari, não importa quem, é digno, né? Mas parabéns a todos aqueles professores que educam os nossos filhos aqui no Brasil. E fora dele também, né, Marcinho? Porque afinal de contas, a nossa audiência vai longe, fora do Brasil também. Quem tá mandando um grande abraço aqui é o Candinho, viu? Ele diz o seguinte: olá, um feliz dia dos professores. Esse é um trabalho de entrega, dedicação, abençoado, pois ele dá um outro sentido na vida dos que mais precisam de amostra. A vida vista de um outro ângulo é a arma usada, é o livro embaixo do braço, mostrando um novo caminho. Parabéns pelo trabalho realizado, né? Então tá aí o nosso querido amigo Candinho, na nossa capital do estado, também parabenizando todos os nossos professores. Marcinho?
1: É verdade, Carlão, e eu deixo aqui uma frase de Cora Coralina, que retrata bem o que a gente falou aí, Carlão. Feliz é aquele que transfere o que sabe e aprende o que ensina, né? Então,

0: professor, além de estar ensinando, ele está aprendendo, né? Porque sempre alguém tem muito a nos ensinar, desde uma criança, né? Um jovem, um adulto, principalmente os mais idosos, né? A experiência de vida, muita gente acaba não ouvindo as pessoas. Ah, mas o que uma pessoa com essa idade tem para me ensinar? E tem muito a ensinar, viu, gente? E como tem ensinado, aí a pessoa se arrepende, né? Por que que eu não ouvi o conselho de um pai, de uma mãe, de um avô, de uma avó? Pois é, preste atenção. Quem tem experiência na vida sabe do que está falando. Olha, a chamada escolar, já que estamos falando nesse ponto, Canon, começou ontem e vai até o dia 30 de outubro. Atenção, gente. É uma chamada escolar da Secretaria aqui de Educação do município para novos alunos. Então, atenção, os pais irresponsáveis, né? Pais ou responsáveis, né? Não dá a impressão que ele está falando pais irresponsáveis, né? É pai e responsáveis.
1: Responsáveis, né? Tá certo, Marcinho.
0: Não são irresponsáveis, né,
1: Galo? Não é irresponsáveis, né?
0: Se torna irresponsável se não matricular a criança.
1: Exatamente, aí sim.
0: Aí é sério.
1: Aí, né? Nós vamos falar irresponsáveis.
0: E vamos puxar a orelha também, exatamente, né, Galo? Vamos puxar a orelha. Então, gente, olha só. Para crianças que completam 4 anos até 31 de março do ano que vem, vão inscrever os filhos no pré 1. O pré 2 é para crianças que completam 5 anos até o dia 31 de março do ano que vem. E o primeiro ano é para crianças que completam 6 anos até 31 de março do ano que vem. Então, esses pais e também os responsáveis devem procurar a escola mais perto onde você reside, levar lá a certidão de nascimento da criança, o CPF, o RG dos pais e também, ou da pessoa responsável, porque muitas crianças são criadas aí pelos avós, né, Carrão? Ou outros parentes, né? Além da conta de água ou de luz, em nome dos pais ou mesmo do responsável, tá bom? Para mais informações, 3127-8403 e o 3127-8404. Fica aqui o nosso informe para a população de um modo geral. Não deixe, né, de inscrever o seu filho, tá bom? Quero comentar aqui também, Canon, a respeito da Feira do Bem, né? Pessoal que está trocando aí o reciclável pelos legumes e também pelas frutas. Só lembrando que hoje, nessa quinta-feira, né, está acontecendo aqui nos seguintes bairros, gente, agora no período da tarde, né? Na Vila Esperança será 1h30 e na Casa Bela a partir das 3 horas da tarde. Amanhã, sexta-feira, começa bem cedinho na Vila Rural às 7, Triângulo às 8, Bandeirantes 9h30, Área 6 às 1h30 e Área 3 a partir das 15 horas. Temos aqui também um destaque, encerrando aqui a parte aqui das notícias, que já a gente vai trazer o esporte, como você bem frisou, falando sobre o Outubro Rosa, né? O Canon vai trazer uma matéria dentro de instantes. O município aqui também está trabalhando nesse aspecto da importância do exame de mama, né? O exame de prevenção ao câncer de mama. Então, as mulheres, não deixem, né? É um direito que você tem, procure o posto de saúde, né? Faça a sua inscrição ali, o seu pedido, né, para o exame. Sem sombra de dúvida, é importantíssimo que você realize esse exame preventivo, pois, se detectado logo no início, né, as probabilidades de cura são muito altas, né? E a pessoa irá sofrer menos aí com esse tratamento, que a gente sabe que não é nada fácil, né? Então, pensando nisso, vai haver uma ação, Calão, agora nesse próximo sábado, dia 17, das 8 às 11h30, será ofertada a realização da testagem rápida de HIV, sífilis, hepatite B e hepatite C, viu, gente? Então, o AMOA estará realizando esse trabalho. Onde fica o AMOA, gente? Na Avenida Edmundo Messer Júnior, no número 428, no primeiro andar. Faça a sua testagem, né? Cuide, acima de tudo, da sua saúde. Então, seria isso, Carlão, um comunicado importante aí para nossa população, em especial as mulheres. Tá bom, Carlão?
1: Beleza, Marcinho. Tá ótimo, né? Informação para você. Márcio Luiz, com a sua participação aqui comigo, já volta trazendo aí esporte para você dentro do nosso microfone aberto. 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Muito bem, Márcio Luiz, ainda com a alegria do Vasco, né? Por que não? Venceu? Vamos saber como é que são as próximas rodadas do nosso Brasileirão e também alguma coisa a respeito da Série B, não é isso, Marcinho?
0: É verdade, mas hoje a gente vai dar ênfase aqui, Calão, a Libertadores da América, que já está na semifinal, é exemplo da Sul-Americana. E ontem no Maracanã, rapaz, o Palmeiras acabou vencendo o jogo, né? Estava vencendo até o finalzinho por 2-0, mas o Fluminense descontou no, na Bacia das Almas ali no finalzinho do jogo, com gols de Flaco Lopes e Marlon Freitas. O Palmeiras larga na frente, né? Vitória de 2-1 no Maracanã. O gol do Fluminense foi marcado por Wesley Natan, né? O gol foi anotado aos 48 do segundo tempo, no apagar das luzes, viu, Canão? Um jogo aí emocionante, né? O Fluminense deu um aperto ali no Palmeiras, mas o Palmeiras fechadinho e a hora que se lança pro ataque vai lá e resolve as coisas mesmo, né? Hoje nós teremos a equipe do Flamengo, né? O Flamengo vai jogar hoje pela Libertadores, mas já eu trago também essa informação, porque ontem nós tivemos pela Sul-Americana o Atlético Mineiro vencendo a equipe do Montevideo, né? O Montevideo City, né? A vitória por 3-0. Então o Atlético abriu uma grande vantagem, vai decidir agora em lá no Uruguai, Carlão, a sua vaga, podendo perder até por 2 gols de diferença, rapaz. Olha que situação, né? Que vantagem boa abriu o Atlético Mineiro, né? Já o Vasco vai ter uma situação mais difícil, porque vai joga por 2 resultados, é bem verdade, né? Joga por um empate ou por uma vitória para garantir a fase final. Então pode haver aí, acima de tudo, um confronto entre Vasco e Atlético Mineiro, né? Como pode também ter uma grande decisão envolvendo as equipes do Palmeiras contra o Flamengo, isso também é possível. Hoje teremos Estudiantes contra o Flamengo, essa partida vai acontecer na Argentina. E uma notícia boa aqui da Fórmula 1, Carlão, que o Rafa Câmara, ele que é o primeiro nordestino a correr na Fórmula 1, ele vai correr pela Haas na Fórmula 1 a partir do ano que vem. Então, além do Gabriel Bortoleto, que corre, né, pela Audi, nós teremos o Rafa Câmara, que vai estar representando o Brasil, 2 pilotos brasileiros na temporada que vem, hein? Vai correr pela Haas, a equipe norte-americana. Então seria isso que teríamos de esporte para hoje, Carlão. Um abraço a você e a todos os ouvintes. Amanhã a gente volta com muito mais. Até
1: não
0: mais.
1: Não tem dúvida, mas antes, Marcinho, quem está mandando um abulô aqui para os nossos professores é a Marisa Timóteo, né? Ela está dizendo o seguinte: boa tarde, Márcio. Boa tarde, Carlão. Parabéns pelo papel de professor, transmitindo com notícias educativas, abrindo os olhos e ensinando todos os ouvintes através da comunicação e qualidade, né? Tá certo? Oi, Marisa Timóteo, obrigado a você, um grande abraço, viu? Obrigado pela sua audiência. E o nosso querido amigo Clécio, né? O Clécio tá mandando aqui um abraço pra você e dizendo: menino de ouro! Ô, menino de ouro, Marcinho, né? Tá certo? Muito obrigado, viu, Clécio? Um abraço pra você e toda a família. Obrigado pela sua audiência. Viu, Marcinho? O Clécio tá mandando aquele abraço pra você. Clécio, fala o seguinte: já que não veio a picanha, o menino de ouro não se recusa a receber uma picanha. Manda aí pra ele, não faça que nem alguém que prometeu e não cumpriu. Tá bom? Muito bem. Vamos que vamos, não é isso? Um abração pra você aí. Alô, Romildo Ribeiro, do bairro da Bela Vista, né? Obrigado a você, muito obrigado também. Meu querido amigo Bem TV, Renê José Soares, sempre na audiência. Simone Lopes, em Curumbá. Obrigado a você, Simone. Elaine, obrigado a você também pelo carinho da sua audiência. Ademir Pinheiro, muito obrigado a você também pelo carinho da sua audiência. Vamos para os comerciais.

0: pouquinho mais informação para você.
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0: 11 horas 58 minutos, 11h58. Estou recebendo uma mensagem. Carlão, vou juntar cobertas para a família que perdeu a casa. Passo para quem? Olha, minha querida amiga. O Márcio Luiz já se foi, ele que tem um telefone da pessoa, tá bom? Mas se quiser também pode levar pessoalmente lá na Vila São Luís, viu? Tá bom? Pessoal da Lavanderia Carícia, aquele abraço pra você, Ana. Dona Maria, muito obrigado. Deus que lhe pague, né? Pela ajuda a esta família que perdeu praticamente tudo nesse incêndio que ocorreu na residência. Grande abraço pra vocês e obrigado pelo carinho. E também meu amigo Marinho, aquele abraço para você, viu, Marinho? Toda a equipe aí. Agora, 11 horas 59 minutos, nós vamos para o horário eleitoral gratuito. Voltamos em 10 minutos.

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5: E nós voltamos com o nosso Microfone Aberto aqui pela 101.9 Rádio Capital do Papel. Sigamos com muita informação para você nesta tarde de quinta-feira. Né? Um grande abraço para vocês todos, tá certo? Muito obrigado pela sua audiência, né? Deixa eu ver por aqui. Simone Jacomasso, esse é o contato da família, né? Que é proprietário, pessoal que pediu o contato da família. A Simone está me passando aqui o seguinte, 42 991 15 11 33, tá bom? 991 15 11 33, entre em contato então, quem me pediu ainda há pouco contato, né? Alô Lavanderia, alô Ana, né? Esse é o telefone 991 15 11 33, entre em contato, converse com o pessoal lá, tá bom? Grande abraço. Muito bem, ainda hoje, homem foragido da cadeia.

pública de Telêmaco Borba desde julho, né? A informação que nós temos aqui pode estar novamente no município, né? Informação que nós recebemos ainda há pouco da segurança pública, né? Sobre homem foragido da cadeia pública de Telêmaco Borba desde julho pode estar novamente no município. Muito bem, agora são 12 horas, 12 minutos.

0: E nós vamos seguindo com mais informação para você dentro do nosso microfone aberto nesta quinta-feira. Obrigado toda a região dos Campos Gerais. Olha só, campanha de Flávio pede ao TSE retirada de 221 posters e 32 perfis. Vamos à informação.
1: A campanha do candidato à presidência da República, Flávio Bolsonaro, do PL, acionou o Tribunal Superior Eleitoral para pedir a retirada de 221 publicações nas redes sociais e a suspensão de 32 perfis no Instagram. Entre os alvos estão parlamentares do PT, o coletivo de artistas 342 Artes, a CUT e a Mídia Ninja, além de outros apoiadores da reeleição do presidente Lula. Segundo a campanha de Flávio, esses perfis teriam formado uma rede de publicações conjuntas para divulgar informações consideradas falsas ou descontextualizadas sobre o candidato. Entre elas, afirmações de que Flávio seria favorável a cortes nas aposentadorias e ao congelamento de benefícios sociais. A campanha sustenta que os pedidos não configuram censura e têm como objetivo impedir a circulação do que se chama de narrativas falsas. O relator do caso no TSE, ministro Ricardo Villas Boas Cueva, determinou que a campanha apresente informações mais detalhadas sobre as supostas irregularidades e esclareça as condutas atribuídas a cada um dos envolvidos. Com informações da Agência Brasil, da Rádio Nacional em Brasília, Ana Lúcia Caldas.
0: Lula e Flávio Bolsonaro cumprem agenda a 10 dias do primeiro turno.
2: Faltam 10 dias para o primeiro turno e a agenda dos presidenciáveis segue intensa. Na agenda desta quinta-feira, Lula participa à noite de uma sabatina na Globo após o Jornal Nacional. Já o senador Flávio Bolsonaro fará uma transmissão ao vivo em seu canal no YouTube e depois comparecerá ao ato do Bloquinho do 22 em Capelinha, em Minas Gerais. Nessa quarta-feira, a agenda do candidato do PL foi no Rio Grande do Sul. O senador esteve em Porto Alegre, onde visitou a comunidade do Sarandi, na região do Dique, e depois participou de um comício e de um ato com aliados no Largo Glênio Pérez. No discurso, Flávio falou sobre ações na área de segurança pública e defendeu a redução da maioridade penal.
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2: Em Brasília, o presidente Lula, do PT, assinou o decreto que regulamenta o marco legal dos jogos eletrônicos e anunciou medidas de apoio ao setor. Lula também acompanhou de forma remota a aprovação pelo Senado do fim da escala 6x1 e comemorou o resultado.
4: 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Eu quero parabenizar o povo que foi para a rua, senadores e a senadora que votaram favorável, porque o povo merece respeito e conquistar esse respeito.
2: O segundo turno das eleições acontece em 25 de outubro. Da Rádio Nacional em Brasília, Renato Ribeiro.
0: Outubro Rosa é marcado pela distribuição de 300 mil testes de DNA HPV no Paraná.
5: O Outubro Rosa de conscientização ao câncer e aos cuidados com a saúde da mulher é marcado pela Secretaria de Estado da Saúde com o início da distribuição de mais de 300 mil exames de DNA HPV para os municípios do estado. Até o momento foram repassados 29.100 kits do novo modelo destinados ao teste molecular.

0: popular, que já estão sendo usados em 38 cidades e em fase de implementação em mais 217 municípios paranaenses, atingindo 255 até o final do ano. O teste vai substituir de forma gradual os de citologia convencional, também conhecidos como Papa Nicolau. Esta é uma técnica inovadora que oferece entre 60% a 70% mais capacidade de identificação do câncer de colo de útero. A nova testagem oferece maior sensibilidade para localizar lesões precursoras desse câncer quando comparados ao atual exame e contribuem para o diagnóstico precoce, para a redução da incidência da doença e também da mortalidade. A testagem do DNA HPV será feita por busca ativa pelas unidades básicas de saúde para mulheres de 25 a 64 anos, conforme orientação do Ministério da Saúde. A OMS preconiza que eles sejam feitos a cada 5 anos em casos negativos. O secretário de Estado da Saúde, César Neves, celebrou a transição de exames.
1: Uma grande conquista. O IBMP, junto com a Secretaria de Estado, estão oportunizando a todas as paranaenses um exame de muito maior sensibilidade, muito maior acurácia para detecção precoce do câncer do colo uterino. É um exame que vem para ocupar o espaço do nosso querido Papa Nicolau, onde as mulheres de 25 a 64 anos terão um exame extremamente moderno, extremamente sensível na detecção precoce de um câncer de colo uterino, que é a possibilidade real de cura.
0: O Paraná já faz parte do programa federal e foi um dos 12 estados selecionados em outubro do ano passado para a fase piloto da implementação do DNA HPV. Depois de Curitiba e Rio Branco do Sul, na região metropolitana, o programa foi estendido para outros 38 municípios. Até a substituição por completo, os exames de Papa Nicolau seguem sendo realizados em toda a rede de saúde. Entre os preparativos para a implantação está a capacitação já feita de 2.500 trabalhadores das unidades de saúde e também a parceria da Secretaria da Saúde com o Instituto de Biologia Molecular do Paraná de Curitiba para o processamento de testes de DNA HPV. Repórter Gustavo Vaz.
2: 12:19. 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Dia do Educador Ambiental. Cidadão Sustentável leva a formação a 119 municípios do Paraná.
0: A SEDEST, Secretaria de Estado do Desenvolvimento Sustentável, em parceria com a Escola de Gestão do Paraná, amplia as ações de educação ambiental no estado por meio do projeto Cidadão Sustentável. Alinhada aos Objetivos de Desenvolvimento Sustentável da Agenda 2030 da ONU, a iniciativa oferece formação gratuita sobre preservação de recursos naturais e sustentabilidade. O projeto registra atualmente 1.911 matrículas com participantes de 119 municípios paranaenses e inscrições de outros 12 estados brasileiros. Os números demonstram o alcance estratégico do cidadão sustentável na semana do Dia Nacional do Educador Ambiental, que é celebrado nesta quinta-feira, mesma data do Dia do Professor. O Cidadão Sustentável oferece cursos online e auto-instrucionais em 4 eixos: biodiversidade, resíduos sólidos, sustentabilidade e mudanças climáticas. O formato permite aos participantes organizar os estudos conforme a própria disponibilidade, acompanhar as aulas, realizar avaliações e obter o certificado após a conclusão. O projeto tem como público prioritário estudantes de cursos técnicos estaduais, especialmente das áreas de meio ambiente e de agronegócio, além de servidores públicos e a comunidade em geral. Também contempla professores do Ensino Fundamental 2 da Rede Pública Paranaense com uma trilha específica de apoio pedagógico. A pedagoga da SEDEST, Kimberly Martins, ressalta a importância dessa iniciativa.
3: É importante para os educadores porque ele serve como material de apoio. Então, às vezes, o educador, principalmente

0: área ambiental não tenha muito acesso a conhecimento mais atualizado ao que está acontecendo na prática no nosso estado. Então, num curso como esse, ele consegue ali, informações de qualidade e super atuais. Para as pessoas que têm vontade, têm curiosidade de aprender um pouco mais sobre esses temas, é bom porque é fácil, a pessoa pode fazer em casa, no horário que ela puder. É muito tranquilo da pessoa fazer, conseguir seu certificado. Então, ajuda a difundir todas essas informações importantes.
1: Segundo ela também, a modalidade à distância ampliou o alcance da iniciativa, com matrículas em diferentes regiões do Brasil, entre elas o Amazonas, a Bahia e o Ceará.
0: Hoje é aberto a qualquer pessoa e a gente até teve essa surpresa de que pessoas lá do Amazonas, de São Paulo, Santa Catarina, fizeram matrícula no curso, né? A gente consegue os relatórios com a escola de gestão e dá para acompanhar quantas pessoas se matricularam, de onde elas são, né? De que municípios. Aqui no Paraná também são municípios espalhados pelo estado inteiro, né? Não tem uma concentração só na capital, Então ele é bem abrangente e chegou em muita gente.
1: A programação deste ano prevê ainda novos conteúdos importantes sobre ICMS ecológico, pagamento por serviços ambientais, créditos de biodiversidade, espécies exóticas invasoras, produção de mudas nativas, proteção da fauna e prevenção e combate a incêndios florestais. Repórter Gustavo Vaz.
2: 12 horas 23 minutos após os comerciais, já voltamos com mais informação para você. Esta FAB põe até 100 anos de sigilo em lista de passageiros de jato de Vorcaro.

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3: O nosso boa tarde para você do Imbaú. Alô, gente amiga do Imbaú. Um forte abraço aqui do Carlos Roberto e toda a equipe. Muito obrigado a você. E por falar em Imbaú, eu tenho aqui a venda de uma casa na Vila do Reino, na rua Perobal 21, a 150 metros da rodovia, né? E também uma outra casa, só que esta em Rolândia, ali no conjunto Gustavo Giordani, Jardim Novo Horizonte. Então, uma casa na Vila Reino, no Imbaú, uma outra casa para venda no conjunto Gustavo Giordani, Jardim Novo Horizonte, em Rolândia. Os interessados tratar com Donizete pelo 43, que é o código de área, 998-694380. Repetindo, 998-694380. Meu muito obrigado também, alô, Reserva, meus amigos de Reserva, o pessoal ali também do bairro dos Crentes, um abraço para vocês todos aí pelo carinho da audiência. Pessoal do Fundão, alô, meus amigos do Fundão, em Ortigueira, muito obrigado, viu? Um grande abraço para vocês. Pontão, né? Perdão, o Gilba me corrigiu aqui, né? Ele também tem uma grande audiência, não é Fundão, é Pontão. Gente, amiga de Pontão, aquele abraço, viu? Um abraço, Vanderleia Maria, moradora dessa localidade, sempre com a gente também. Agora são 12 horas e 26 minutos. E no Girando com a Notícia, olha só, FAB põe até 100 anos de sigilo em lista de passageiros de jato de Vorcaro. O que será que pretende esconder, gente? Né? Quem utilizou os jatos do Vorcaro, né? Esse bandido que está preso, né? Quem são aqueles seus cúmplices, né? O que não falam, né? O povo brasileiro precisa saber, né? Dessa vergonha que vem acontecendo no país. Vamos à informação.
4: FAB põe até 100 anos de sigilo em lista de passageiros de jato de Vorcaro. Exército, SECOM e Banco do Brasil também colocaram sob sigilo.

0: sigilo de informações de interesse público. A Força Aérea Brasileira FAB impôs sigilo de até 100 anos sobre a lista de passageiros de uma aeronave do banqueiro Daniel Vorcaro, ex-dono do Banco Master. Em resposta a um pedido de lei de acesso à informação LAI, o comando da aeronáutica explicou que é necessário proteger a intimidade e a vida privada desses passageiros e invocou o artigo 31 da LAI, que estabelece o sigilo centenário. Nas eleições de 2022, o então candidato Lula PT havia prometido, se eleito, acabar com o dispositivo previsto desde a publicação da lei, em 2011. A promessa, contudo, não foi cumprida. Na solicitação via LAI, a FAB foi questionada sobre o plano de voo da aeronave de prefixo PSF-ST entre 10 e 20 de novembro de 2025. Foi nesse intervalo que Vorcaro foi preso no aeroporto de Guarulhos prestes a embarcar no jato, um Falcon 7X, rumo a Malta, na Europa. O itinerário de uma aeronave individualizada em datas determinadas permite associar deslocamentos aos dirigentes, sócios e demais usuários da aeronave, pessoas naturais identificáveis mediante o cruzamento com registros públicos. A proteção, portanto, alcança a intimidade e a vida privada desses titulares, afirmou o comando da aeronáutica. Ademais, o histórico individualizado de planos de voo de uma mesma aeronave, em sequência, permite o rastreamento retrospectivo e a construção de perfil de deslocamento dessas pessoas, o que agrava a afetação à intimidade e à vida privada, prosseguiu a força. Exército, Banco do Brasil e SECOM também impuseram sigilo. Não se trata, porém, de um caso isolado. Levantamento realizado pela coluna identificou outros pedidos relevantes nos quais foi aplicado o mesmo artigo que prevê sigilo de 100 anos por órgãos do governo Lula. O Exército, por exemplo, negou, em agosto deste ano, a lista de escolha para promoção de oficiais generais enviadas ao presidente da República com base no seguinte argumento: trata-se de informações de caráter reservado, que envolvem questões particulares e dados pessoais relativos à vida profissional de oficiais e oficiais generais com mais de 30 anos de serviços prestados à nação, razão pela qual sua divulgação não se mostra adequada, como se se tratasse de informações de natureza comum. O comando do Exército também aplicou o sigilo de 100 anos sobre eventuais comunicações dos militares com o Grupo Palantir, uma empresa de análise de dados que foi contratada pelo governo dos Estados Unidos por até 10 bilhões de dólares. O Banco do Brasil, por sua vez, usou o mesmo artigo para esconder os nomes dos visitantes da presidência da estatal nos últimos anos. Já a Secretaria de Comunicação da Presidência da República, SECOM, utilizou o dispositivo para barrar a divulgação dos nomes de autoridades, servidores ou agentes públicos que realizaram o serviço de media training, desde 2021, no âmbito de um contrato público.
1: Muito bem, então tá aí, você acompanhou, né, parte dessa matéria, onde FAB impõe sigilo de até 100 anos sobre lista de passageiros da aeronave do banqueiro Daniel Vorcaro, ex-dono do Banco Master, né? Nós podemos saber só daqui a 100 anos. Será que estaremos vivos até lá? Como diz o Gilberto aqui, será, né? Vai ser meio difícil, né? Muito bem, agora são 12 horas e 30 minutos. Agora, o que quer esconder também, né? O nome de quem? De fulano do governo? Ciclano do Senado? Ou da Câmara dos Deputados? Né? Secretários? Ministros, né? Ah, isso tudo, né? Sigilo, sigilo, né? 100 anos. Essa é a situação do país neste momento, né? Tá bom, então. Vamos lá, então. Olha, vamos seguindo com mais informação para você aqui no nosso microfone aberto, né? Informação para você que me acompanha. Nós já falamos dessa informação. Nós temos também, olha, emete alerta para a possibilidade de chuva no norte pioneiro e nos campos gerais, né? A informação que nós temos diz o seguinte aqui, olha, gente. A previsão do tempo para esta quinta-feira 15 indica a redução gradual das instabilidades no Paraná após vários dias de chuva. Mesmo assim, moradores do norte pioneiro e dos campos gerais devem ficar atentos à possibilidade de precipitações ao longo do dia, de acordo com a previsão do Instituto Nacional de Meteorologia, IMET, as chuvas devem se concentrar principalmente no norte e no leste do Paraná, enquanto outras áreas registram pancadas isoladas. A tendência é de diminuição das instabilidades na região sul do Brasil. Portanto, Municípios como Curitiba.

principalmente à noite. O IMET prevê volumes expressivos de chuva acumulada em áreas do Paraná ao longo do período de 13 a 20 de outubro, especialmente na porção centro-norte do estado. Por isso, é importante acompanhar as atualizações meteorológicas e os avisos oficiais. Muito bem, bronca de moradores de Ventania, e com certa razão, né? Até quando o Copel, moradores da zona rural denunciam postes caídos e falta de energia? Moradores da região de Potreirinho, na rodovia do Cerne, denunciam problema no fornecimento de energia elétrica, com relato de postes caídos, estruturas que ameaçam cair, interrompendo frequentes serviços de energia. Segundo a manifestação da comunidade, algumas famílias chegam a passar vários dias sem energia e, consequentemente, sem água. Isso acontece porque muitas residências dependem de bombas elétricas para abastecer suas casas. Sem eletricidade, os moradores enfrentam dificuldade para realizar tarefas básicas do dia a dia, como cozinhar, tomar banho e fazer a limpeza das residências. Além dos transtornos, os postes danificados geram preocupação com segurança das famílias e de quem circula pela rodovia do Cerne. A comunidade pede que a Companhia Paranaense de Energia, Copel, e as autoridades responsáveis tomem providências urgentes para solucionar problemas e garantir segurança da rede elétrica. Doze e trinta e quatro. Vamos seguindo com mais informação para você dentro do nosso microfone aberto nesta tarde de quinta-feira.

0: Próxima informação chegando aqui no nosso microfone aberto. Literatura de cordel ganha exposição em Fortaleza.
1: Histórias de vida, memórias, personagens reais. Todos esses elementos transformados em versos e imagens ligadas a uma das manifestações mais genuínas da cultura nordestina, a literatura de cordel. A partir desta quinta-feira, a Multigaleria do Centro Cultural Dragão do Mar, que fica na Praia de Iracema, em Fortaleza, receberá a exposição Vidas em Cordel. A exposição, coordenada pelo Museu da Pessoa, utiliza versos e imagens em xilogravuras típicas do movimento cordelista para materializar as trajetórias pessoais de 30 personalidades de vários segmentos, como o direito, a literatura, o ativismo, o trabalho social e as artes. Entre os homenageados estão os cearenses, o poeta Geraldo Amâncio, o mestre da fotopintura Júlio Santos, a sindicalista e educadora Ivânia Maria Alencar e também Maria da Penha, símbolo do ativismo e da luta contra a violência doméstica. A proposta parte de um dos princípios que orientam o trabalho do Museu da Pessoa. Todo ser humano tem uma história importante para contar. A poesia e as xilogravuras produzidas para a mostra têm por detrás referências do movimento cordelista: Clevison Viana, Rouxinol do Rinaré, Júlia Oliveira, Ivonete Moraes, Paulo de Tarso e Manuel Inácio integram a lista de quem transformou as histórias em versos. Já as xilogravuras têm os desenhos e a impressão de Maécio Siqueira, Luciana Costa e Cosmo Braz. Além das histórias transformadas em cordel, o público poderá interagir com uma cabine e percorrer a exposição ao som de uma playlist inspirada na cultura popular brasileira. Ao final da visita, cada pessoa poderá retirar gratuitamente um exemplar de um dos cordéis apresentados na mostra. O Museu da Pessoa é o maior acervo de histórias de vida do Brasil. Como um museu virtual e colaborativo criado em 1991, acessado por meio do endereço

0: museudapessoa.org. Seu acervo reúne atualmente mais de 20 mil histórias e 50 mil imagens que inspiram, provocam e transformam. A exposição Vidas em Cordel fica aberta ao público até o dia 19 de dezembro. Da Rádio Nacional em São Luís, Madison Euler.
1: 12 horas e 38 minutos. Prefeito dos Campos Gerais reforça um apoio a Flávio Bolsonaro em evento com Moro. O encontro mobilizou lideranças paranaenses em apoio à candidatura de Flávio Bolsonaro à presidência da República. O governador eleito do Paraná, Sérgio Moro, PL, reuniu cerca de 230 prefeitos e quase 3 mil pessoas, entre deputados federais e estaduais, vice-prefeitos, vereadores e lideranças políticas de 8 partidos, nesta terça-feira 13, no restaurante Madaloso, em Curitiba. O encontro mobilizou lideranças paranaenses em apoio à candidatura de Flávio Bolsonaro à presidência da República. Durante o evento, Moro destacou a presença de prefeitos que não apoiaram no primeiro turno e afirmou que pretende trabalhar em parceria com todos os municípios, independente das posições políticas adotadas durante a campanha. A prefeita de Ponta Grossa, Elizabeth Schmidt, reforçou a importância do alinhamento do Estado com a candidatura da direita e elogiou a coragem do grupo político reunido no evento. O Paraná é verde e amarelo, é de quase todas as cores, mas nunca será vermelho. Aqui é Flávio, é Bolsonaro, é 22. A força e a coragem desse time não é para qualquer um, concluiu ela. Portanto, a prefeita de Carambeí, Elisângela Pedroso, destacou a votação expressiva que Flávio recebeu no município. Carambeí mostrou sua força nas urnas. No primeiro turno, Flávio Bolsonaro conquistou 67,58% dos votos válidos no município, somando 9.238 votos. Um resultado expressivo que marcou a votação da presidência na cidade. Seguimos juntos, fortalecendo parcerias e dialogando sobre os caminhos para o futuro do nosso país. Em sua fala, Elisângela também reforçou a importância da união das lideranças. Uma noite especial lá de colegas prefeitos e prefeitas, deputados estaduais e federais, reeleitos e eleitos, do governador eleito Sérgio Moro e de senadores da República. Vamos juntos com Flávio Bolsonaro. Juca Sloboda, prefeito de Jaguariaíva, pediu o apoio dos eleitores do município à candidatura do PL. Estou pedindo o apoio de coração de cada pai, de cada família, de cada mãe, de cada jovem, de cada trabalhador da nossa cidade. A gente sabe o momento delicado e difícil que o nosso país está sofrendo. O Brasil pede socorro. A nossa comunidade, a nossa segurança estão sendo testadas todos os dias e a gente não pode mais aceitar rumos que as coisas tomaram. Ninguém aguenta mais, disse ele. Na sequência, Juca convocou a população para divulgar o apoio e mostrar a força da população de Jaguariaíva. Vamos para a rua, para as redes sociais, conversar com o vizinho, mandar no grupo de WhatsApp e contagiar todo mundo. Vamos vestir a camisa e dar o sangue até o último segundo para tirar o Brasil deste cativeiro. Prefeitos da região Centro-Sul também estiveram presentes e reforçaram o apoio a Flávio Bolsonaro. Prefeitos de Prudentópolis, Adelmo Klosowski, comentou a grande participação de lideranças políticas no evento. O Paraná é Flávio Bolsonaro, 22. Vamos juntos nesse grande evento suprapartidário, contando com o apoio e a participação de todas as forças políticas do nosso estado. De Campo Largo, o prefeito Maurício Ribabem falou sobre o alinhamento de parcerias e o apoio a candidatos do PL à presidência. Estivemos reunidos com prefeitos, prefeitas, vereadores e lideranças a convite de Sérgio Moro para ouvir propostas, alinhar parcerias e conhecer o planejamento para o próximo ano. Também reafirmamos nosso apoio a Flávio Bolsonaro nesse segundo turno, acreditando em um futuro melhor para o Brasil, com compromisso, responsabilidade e desenvolvimento. Também estiveram presentes o prefeito de Curitiba, Eduardo Pimentel, o prefeito de Reserva, Lucas Machado, o prefeito de Ivaí, Orle de Cristo, o prefeito de Guamiranga, Marcelo Leite,

0: o vice-prefeito de Castro Regis Moreno, o vice-prefeito de Peraí do Sul, Wagner Zatra, entre outras lideranças do Paraná. Em mensagem transmitida durante o encontro, Flávio Bolsonaro agradeceu a presença das lideranças políticas e destacou a importância da articulação entre o governo federal, o governo estadual e a bancada paranaense no Senado. O senador afirmou que, caso seja eleito presidente, pretende trabalhar em conjunto com Moro e os três senadores do Paraná para ampliar investimentos, viabilizar obras no município. Pela primeira vez, o Paraná vai ter um presidente da República, um governador e três senadores totalmente alinhados para trabalhar com as necessidades do Estado, afirmou Flávio. Ele também defendeu ações para recuperar a renda dos trabalhadores, fortalecer a segurança pública e devolver a tranquilidade às famílias brasileiras. Ao se dirigir aos participantes, o candidato pediu empenho na reta final da campanha. Faltam só 12 dias para tirar o Brasil do cativeiro que o Lula iniciou no nosso país. Então eu peço a cada um de vocês, vamos dar o gás nesta reta final. Bora para as ruas, vamos para as redes também, declarou ele. Portanto, esse foi o encontro ontem em Curitiba, onde Moro, candidato eleito ao governo do Paraná, reforçando o apoio a Bolsonaro em evento que reuniu mais de 230 prefeitos do Paraná. E daqui a pouquinho mais informação para você dentro do seu microfone aberto.
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0: Muito obrigado, Nice Delfino, pela sua audiência. Um grande abraço. Quem sempre com a gente também, o Foguinho, lá. Alô, Foguinho. Aquele abraço pra você. Vamos à mensagem do Foguinho.
10: Olá, meu amigo Carlão. Tô no programa de mulher de estado. É o Foguinho. Um abraço para todos os ouvintes.
0: Obrigado. Muito obrigado a você, Foguinho. Você, toda a família, toda a região aí onde você está residindo, né? Buenas, Carlão. Aqui é o Douglas. Mande um abraço pro meu pai, Vantir Ribeiro. Tá ligado no microfone aberto. Quero participar do sorteio. Não temos sorteio hoje, viu? Tá bom? Mas, de qualquer forma, quando tiver, pode participar sim. Grande abraço para você, pessoal lá do Dogão 40. Obrigadão a vocês todos aí. A Nice Delfino, sempre mandando seu boa tarde, né? Alô, Nice, muito obrigado a você e toda a família. Um abraço especial. Também o Juarez lá no Jardim Kroll. Agradeço a grande audiência do pessoal do Jardim Kroll. Aqueles que puderem também ajudar aquela família que teve a casa totalmente queimada, né? Nas últimas horas ali do São Luís. É só chegar ali no bairro São Luís. Você encontra eles ali, tá bom? Muito bem. Boa tarde, estamos ligados na 101.9. Alô, Sirinaldo! Como é que tá você? Tudo bem, Sirinaldo? Aquele abraço para você e toda a família aí. Muito obrigado, sempre na sua audiência. Agora são 12 horas 47 minutos, 12:47. Muito bem, vamos seguindo com mais informação, girando com a notícia. Informação agora sobre essa aprovação que nós tivemos da escala 6x1. Na informação, alguns resultados que aconteceram nas últimas horas, né? Você vai realmente acompanhar comigo aqui, né?

0: Vamos lá então, deixa eu ver aqui para que a gente possa trazer a informação para você, né? Vamos lá, deixa eu ver aqui. Olha, é oficial e fim da escala 6x1. Thiago Nigro comenta sobre esta informação. Vamos a ela.
1: Ado aprovou, agora há pouco, por 75 votos a 1, o fim da escala 6x1. E só para deixar claro, não é que o Senado aprovou o fim da escala 6x1, que ela já acabou na prática. Ela ainda precisa ser promulgada pelo Congresso, e aí só depois as empresas vão ter 60 dias para começar a transição para esse novo formato da 5x2. E essa transação vai funcionar em duas grandes fases. A fase 1 acontece 60 dias depois de ser promulgada. A jornada já cai de 44 para 42 horas semanais e os 2 dias de folga já passam a valer. Um detalhe importante, esses 2 dias de folga por semana não necessariamente vão ser sábado e domingo. Na verdade, o domingo é obrigatório e outro dia provavelmente o empregador vai entrar em acordo com quem trabalha. E só depois de 14 meses entra a fase 2, com a jornada máxima caindo de 42 para 40 horas semanais. São 4 horas a menos do que a gente tem hoje. E ainda tem outro ponto muito importante. O salário dos trabalhadores não pode ser reduzido. Então, na prática, as pessoas vão trabalhar menos, recebendo a mesma coisa. E assim, galera, não existe dúvida de que essa aprovação ela é muito importante. Ela é muito importante mesmo. Mas algumas coisas podem acontecer a partir de agora e que também vão afetar o seu bolso. Um dos grandes efeitos colaterais que deve acontecer é o aumento de preço. Até porque com o fim da escala 6x1, as empresas precisam contratar mais funcionários ou pagar horas extras para cobrir os dias de folga. E se você acha que esse aumento nos gastos com a folha vai ficar no bolso do empregador, você está enganado. As empresas vão repassar para o consumidor final, que é você. Então a gente tira de uma mão, né, tira de um bolso e coloca em outro, na verdade. Sem falar que essa mudança ela pesa diferente dependendo do tamanho do negócio. Por uma empresa grande, com uma margem grande, pagar o mesmo salário trabalhando menos é mais fácil do que uma lojinha de esquina onde a conta pode não fechar. Enfim, galera, depois do perdão de dívida e do Pix de 5 mil para os MEIs, da ampliação do PED MEI para os universitários, depois do reajuste do Bolsa Família e dos subsídios no combustível, agora a gente tem aprovado, quase que por unanimidade, o fim da escala 6x1. Deixa nos comentários se você é a favor.
0: Então tá aí, você acompanhou, né, esse comentário do Thiago, né, ele trazendo informação sobre aprovação, né, dessa escala 6x1 aqui no país, né? Realmente é muito perigoso o que pode acontecer pela frente. Desemprego, alta de preço, inflação e tudo mais, sem uma questão realmente levantada. O que nós temos que ver o outro lado, quem emprega também não pode sofrer as consequências por uma lei que foi assim feita em cima da hora eleitoreira aqui nesse país, né? Lamentável. 12 horas e 51 minutos, nós vamos seguindo com mais informação para você e agora previsão do tempo para todo o país, você confere aqui comigo.
2: Previsão do tempo para quinta-feira, 15 de outubro de 2026. Região Centro-Oeste, em Goiânia, Goiás, previsão de céu encoberto com chuvisco nesta quinta-feira. Os termômetros marcam mínima de 21 e máxima de 31 graus. Umidade relativa do ar gira em torno de 90% a 50%. A cidade de Campo Grande, Mato Grosso do Sul, tem céu encoberto, podendo chuviscar à tarde. Temperatura mínima é de 18 e a máxima de 24 graus. Umidade do ar varia de 100 a 60%. Região Nordeste, Natal, no Rio Grande do Norte, tem céu claro o dia todo. Temperatura mínima é de 24 e a máxima de 30 graus nas horas mais quentes do dia. A umidade do ar vai de 80 a 45%. Em Caucaia, no Ceará, previsão de amanhecer com céu cheio de nuvens no aniversário da cidade. À tarde e à noite, céu claro. temperatura

mínima é de 22 e a máxima de 35 graus. A umidade relativa do ar é de 100 a 40%. Região Norte. Em Boa Vista, Roraima, quinta-feira com céu encoberto. Temperatura mínima é de 26 e máxima de 38 graus. A umidade do ar é de 80 a 35%. Parintins, no Amazonas. Canta parabéns com previsão de céu encoberto. Temperatura mínima é de 27 e a máxima de 41 graus. Umidade do ar varia de 70 a 20%. Região Sudeste. A cidade de Belo Horizonte tem previsão de céu encoberto com chuva isolada. Os termômetros registram mínima de 19 e máxima de 29 graus. Umidade relativa do ar na capital mineira vai de 90 a 45%. Ilha Solteira, em São Paulo. Sopra velhinhas com previsão de tempo encoberto com pancadas de chuva isoladas. Temperatura mínima de 21 graus e a máxima de 27. Umidade relativa do ar é de 95 a 70%. Região Sul. Em Florianópolis, Santa Catarina, previsão de céu encoberto com pancadas de chuva isoladas pela manhã. Os termômetros registram mínima de 19 e máxima de 23 graus. A umidade relativa do ar fica entre 100 e 80%. Porto Alegre, no Rio Grande do Sul, tem céu encoberto com pancadas de chuva e trovoadas isoladas nesta quinta-feira. Termômetros registrando mínima de 16 e máxima de 20 graus. A umidade relativa do ar oscila entre 100 e 90%. Você ouviu a previsão do tempo para esta quinta-feira, 15 de outubro de 2026, com informações do IBGE Cidades e do Instituto Nacional de Meteorologia, IMET. Redação de Lucile Araújo, da Agência Rádio Gov em Brasília, Vladimir Filippin.

Agora são 12 horas e 55 minutos, 12 e 55, né? Você vai acompanhar também comigo, acaba de me chegar a seguinte informação. Olha só, Confederação Nacional da Indústria, CNI, alerta que escala 6x1 pode. Segundo a entidade, os custos da indústria poderão aumentar em até 267,2 bilhões, tá? A Confederação Nacional da Indústria, CNI, alerta que a escala 6x1 pode encarecer produtos em até 6,2% e causar prejuízos milionários na economia brasileira, né? Vamos lá então, essa informação aqui que acaba de chegar. A Confederação Nacional da Indústria alerta que o fim da escala 6x1, com redução da jornada semanal de 44 para 40 horas sem corte salarial, poderá elevar os preços ao consumidor em até 6,2%. Segundo a entidade, os custos da indústria poderão aumentar em até 267,2 bilhões, além de provocar uma possível queda de 0,7 no PIB brasileiro. O presidente da Fiesp, Paulo Scaff, também criticou a votação durante o período eleitoral, classificando a proposta como uma PEC boca de urna. Atenção, esses números são projeção do CNI, não aumentos já registrados. A proposta ainda não virou lei e precisa concluir, não é verdade, a tramitação no Congresso. Então tá aí essa informação que nos chega, aonde falam-se sobre a PEC, né, da 6x1, que foi aprovada ontem no Congresso.

0: policial. Muito bem, polícia militar prende suspeito de crime sexual contra menor de idade em Timbaji. O fato se deu na tarde de segunda-feira 12, a equipe do 26º Batalhão da Polícia Militar prendeu um homem suspeito de envolvimento em crime contra a dignidade sexual de um menor de idade no município de Timbaji. Uma outra informação, polícia militar prende 4 suspeitos e apreende mais de 25 quilos de maconha aqui em Telêmaco Borba. Na noite desta terça-feira, a equipe do Rotan, 26º Batalhão da Polícia Militar, prenderam 4 pessoas suspeitas de envolvimento com tráfico de drogas no município. A ocorrência teve início durante uma abordagem de trânsito, quando os policiais identificaram uma situação irregular envolvendo o transporte de crianças. Durante a averiguação, foram encontradas substâncias com características semelhantes à maconha haxixe no interior do veículo. Portanto, essas foram as informações colhidas dentro do nosso plantão de polícia. 12 horas e 59 minutos.
1: Por isso eu digo.
0: Bem, amigos, bem, amigas, estamos finalizando aqui pela sua capital do papel mais um show de notícia e informação para você que me acompanha de segunda a sexta-feira. E o convite agora para que fique na boa companhia de Gilberto Alves com a Tarde a Nossa e a partir das 5 da tarde, Dimas Barbosa com Tarde Sertaneja. Amigos e amigas, muito obrigado a vocês pelo carinho da audiência. Retornamos amanhã 11:30. Muito obrigado e ao finalizarmos dizemos: Senhor, fazei de mim instrumento de vossa paz. Grande abraço e até amanhã, se Deus quiser.
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você. Muito boa tarde. Gilberto Alves, chegando com a tarde é nossa. Aqui pela capital do papel, FM, transmitindo.

Tindo na frequência de 101.9 MHz de Telêmaco Borba, Estado do Paraná. Seja muito bem-vindo, seja muito bem-vinda. Afinal de contas, aqui é o seu lugar, aqui é bem melhor. Hoje é quinta-feira, dia 15 de outubro de 2026. Você no carro, na rua, no trabalho, no escritório, em casa, acompanhando nossa programação. Obrigado pela sua sintonia, obrigado pela sua companhia. E para você interagir conosco, registrar a sua audiência, confirmar a sua participação, é muito fácil, é muito simples. 3910-1210, código de área 42. Diga, você está nos acompanhando em que rua, em que bairro, em que cidade, em que estado, em que país você acompanha a programação da Capital FM? Você nos acompanha pelo rádio em 101.9 ou você nos acompanha pela internet, pelo site, pelo aplicativo? Fique à vontade para interagir conosco. 3910-1210, código de área 42. A temperatura neste momento é de 21 graus. E não esqueça, fé em Deus, força, ânimo, coragem, com certeza, dias melhores virão. 1:04, tô chegando no pedaço, tô pintando na área e na Tarde Capital, sempre o melhor da música, sempre os melhores ritmos. Boa tarde pra você.

0: Esse cara é talentoso, hein? Ator não, ele é cantor e compositor, né? Cantor e compositor Vitor Clay, nós ouvimos O Sol e como o sol faz falta, né? Tanta chuva, o sol tá fazendo falta mesmo. 1:20.
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0: 1:22, abraçando com muito carinho o pessoal nos acompanhando. Grande abraço ao nosso querido Áureo, né? Bem pertinho do asilo, né, Áureo? Acompanhando a nossa programação. Gilmar Andorinha também nos acompanhando. Um abração muito especial. E quem é que tá chegando por aqui?
1: Boa tarde.
0: Boa tarde. Jô Sorriso.
1: A Jô de Rolândia. Bora lá,
0: Jô. Bora lá.
1: Baby Consuelo.
0: Qual música?
1: Menino do Rio.
0: Menino do Rio.
1: Quero oferecer pra Fátima lá de Ponta Grossa, pro Tiriva, que está em recuperação, pra mamãe dele, o irmão, todos da família. Também quero oferecer para Maria de Reserva, com a família toda, Clarice Martins, com José em Curiúva. Também quero oferecer para Daiane, com a Isabelle, família toda, e para Silvia, lá de Sapopema, o seu Pedro, a Vilma e o seu Joãozinho, a Intibagi, a Aziza e o Gerson, lá longe. E para todas as pessoinhas, né, Giba, que estão na tarde nossa.
0: Isso.
1: Amigos e amigas do grupo. E bye, bye.
0: Bye, bye, Jô. Grande abraço para você, para o Roseldo, para toda a família nos acompanhando em Rolândia. Hoje não tá tão sorridente assim, né? Mas um grande abração para você, Deus abençoe, tudo de bom, tá bom, querida? Quem está chegando também por aqui, boa tarde, Giba, boa tarde, minha querida Anice Delfino, Anice Confeiteira do Alto das Oliveiras, a mulher que produz delícias e que acompanha a nossa programação, né? Um abração muito carinhoso. E de José Lacerda, município de Reserva, boa tarde, Giba, quem chega por aqui é a nossa querida Dirce Sete, né, Dirce? Um abração carinhoso para você, bem lembrado, Dirce, hoje é dia do professor, né? Dia 15 de outubro. E olha que mensagem bacana da nossa querida Dirce Sete. Dia dos Professores, 15 de outubro. Ensinar é deixar um pedacinho de si na história de alguém. Há professores que passam pela nossa vida e outros que permanecem para sempre em nossa memória. Ser professor é acreditar no amanhã e fazer a diferença hoje. Professor é quem transforma perguntas em descobertas e sonhos em caminhos. Algumas das lições mais importantes da vida não estão nos livros, mas nas palavras de um professor. Feliz Dia dos Professores! Homenagem da nossa querida Dirce Sete e de todos nós aqui da Rádio Capital, a todos os professores que acompanham a nossa programação. 1:25.

0: Boa tarde,
1: boa tarde. Amigo
0: Giba.
1: Tudo opa, Foguinho, tranquilo, e você?
0: Eu estou bem, graças a Deus.
1: Que maravilha.
0: Uma música com Amado Batista, secretária, fez para minha prima Romildo de Ventania, minha prima Vanderlei da 6, meu primo Orlando da 3, e todos os Lemes Pinheiro, para meu sobrinho Sidney Rodrigues da Silva, e todos os ouvintes.
1: Esse é o Foguinho do Jardim Itália, grande abraço a você e também ao Sidney Rodrigues, o seu sobrinho, né, sempre nos acompanhando. Que é nossa querida Anice Delfino aqui? Já saiu uns bolos de cenoura. É, só que a Boninha, ela está querendo encomendar uns docinhos de você, viu? Já passei até o teu telefone para entrar em contato com você. Tá bom, querida? Um abração carinhoso. Quem mais está nos acompanhando? Ah, sim, boa tarde para Natália Dias, na recepção de nossa emissora, nossa recepcionista. Natália, Deus abençoe você, bom trabalho e muito obrigado pela sua colaboração. Nos enviou aqui para os estúdios que a Rosilda quer ouvir a música Princesa com Amado Batista. Grande abraço a Rosilda, grande abraço também a Rosilda da área 4, né? Irmã da Cida Martins da área 2, a mãe do Gustavo. Grande abraço, sempre acompanhando a nossa programação. 1h34, dose dupla com Amado Batista, princesa e secretária.

0: E nós ouvimos em dose dupla ele, Amado Batista, Secretária e Princesa. 1h42.
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4: E ele tá baixando por aqui, é o Corvo, direto da capital do estado, nosso amigo internauta, o Candinho, né, Candinho? Grande abraço para você, nos acompanhando na capital do estado. Ele diz: olá, meu amigo Giba, bom ouvir vocês aí na capital do papel. Ele quer ouvir Ira, Envelheço na Cidade. Falando em amiga internauta, né, um grande abração para ela que está sempre nos acompanhando em Ponta Grossa, né? Na Coronel Cláudia Fátima, né? Que residiu muitos anos aqui em Telêmaco, principalmente na Vila Rural Brilho do Sol, né, Fátima? Um abraço a você e a todos que estão nos acompanhando na Coronel Cláudia em Ponta Grossa, né? Um abração carinhoso. Um abraço para Thelma também, na capital do estado, outra internauta que acompanha a nossa programação, né? Onde quer que você esteja, nos acompanhando através do site, do aplicativo da capital. Amigo internauta, muito obrigado pela sua companhia. 1h45.

Engenheiros do Havaí era um garoto que, como eu, amava os Beatles e os Rolling Stones. 1h53, você acompanhando a Tarde Nossa e quem tá chegando por aqui interagindo conosco. Boa tarde, Giba. Aqui é o Baiano, do Monte Carlo. Baiano, grande abração para você. Obrigado pela companhia. Estamos trabalhando.

tocando e na sintonia da Tarde Nossa, toca pra nós Forever Young, do Alphaville. Para sempre jovem, obrigado. Grande abraço, Baiano. Bom trabalho para você e para todos que estão na sintonia da nossa capital do papel, no bairro Monte Carlo.

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1: Cerca de 800 alunos da rede estadual se reuniram nesta quinta-feira para a segunda edição do evento Geração Professor em Curitiba e para a primeira, que aconteceu em Maringá. O evento busca valorizar e incentivar a formação de docentes, inspirando futuros professores e apresentando novas perspectivas e possibilidades da carreira na educação. Realizada pela Secretaria da Educação do Paraná, numa parceria com o Instituto Destino Brasil, a iniciativa integra as comemorações ao Dia do Professor, celebrado em todo o país nesta quinta-feira, 15 de outubro. Em Curitiba, a segunda edição do evento foi no ginásio da PUC Paraná e participaram quase 700 estudantes de 29 colégios estaduais da capital e da região metropolitana que estão concluindo a terceira série do ensino médio integrado ao curso técnico em formação de docentes. Professores e coordenadores de curso acompanharam esse encontro também. Ao mesmo tempo, o Geração Professor chegou ao interior do estado pela primeira vez no campus do Centro Universitário Cidade Verde, em Maringá, que recebeu cerca de 100 estudantes de 3 escolas estaduais do Núcleo Regional de Educação de Maringá. Os participantes também são concluintes do curso técnico em formação de docentes e conheceram mais sobre as possibilidades de atuação profissional no magistério. O secretário estadual da Educação, Rony Miranda, reforça a importância desse evento para mostrar na prática que o Paraná acredita e investe na formação de quem escolhe a educação como profissão.
2: Uma forma de a gente incentivá-los a ser professores, que eles ingressem no magistério, que venham ser professor da rede estadual do Paraná ou da rede municipal e com certeza vão ter um futuro melhor. Então, em algumas áreas do conhecimento, por exemplo, matemática, física, química, língua inglesa, nós temos uma dificuldade de professores. Então, essa aqui, esse evento, com 600 alunos, estamos tendo esse mesmo evento lá em Maringá ao mesmo tempo, simultaneamente, é uma oportunidade de transformar a vida desses meninos e eles que escolher a profissão deles de ser professor.
1: Além de incentivar a carreira docente, a programação buscou ampliar o conhecimento dos alunos acerca da profissão e desconstruir percepções estereotipadas sobre o trabalho do professor. O evento contou com falas de autoridades e apresentações culturais sobre a atuação docente, assim como visita guiada aos campus universitários. Os participantes também receberam informações sobre as formas de entrada na universidade e sobre as possibilidades de bolsas de estudo para cursos de licenciatura. O Geração Professor também foi uma oportunidade para os futuros profissionais conhecerem as iniciativas de valorização docente

0: promovidas pelo governo do estado nos últimos anos. Repórter Gustavo Vaz.
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0: Mossa. Muito bem, já estamos de volta. Hoje é quinta-feira, dia 15 de outubro de 2026. Hoje é o dia do professor. Parabéns a você, professor, que acompanha a nossa programação. A temperatura neste momento é de 21 graus. E quem segue com você sou eu, Gilberto Alves, do Giba, com a Tarde Nossa aqui pela capital. Lembrando que para você interagir conosco, registrar a sua audiência, confirmar a sua participação, é fácil demais, é muito simples. 3910-1210, código de área 42. 2:06, uma ótima tarde para você, seja muito bem-vindo, seja muito bem-vinda. Afinal de contas, aqui é o seu lugar, aqui é bem melhor.
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0: Esse é o som que nós ouvimos com Los Hermanos, Ana Júlia. 2:22.
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2: E quem está nos acompanhando é ele, Marcos Maurício Sinkoski. Boa tarde, meu amigo Giba. Boa tarde, Xixo Sinkoski, do Rio Alegre, né, Xixo? Grande abração para você e a todos que nos acompanham aí no Rio Alegre. Pessoal nos acompanhando no São Rafael também, São Félix, né? Um grande abração, muito carinhoso. Pessoal na Vila São Francisco, pessoal nos acompanhando no Conjunto Residencial Atlântico, né? Um abração carinhoso. Pessoal do Jardim Argentina, onde mora a Suene Natara, que anda sumida, né, Suene? Grande abração para a Suene, se estiver nos acompanhando. Um abraço para o Inácio Pinto, no bairro Sem Casas, a esposa Sônia. Grande abraço para a vizinha do Inácio, né? A dona Alice Assis, mãe do André, do Ademir, da Sandra, da Suzane, a avó da Natália e também de outros netos, né? Grande abração, muito carinhoso, essa gente bacana. Lá na área 2, um grande abraço ao Reginaldo Araújo, a Cirlei Araújo, a Thaís. Grande abração, muito carinhoso a essa gente bacana. E tem o Reginaldo Costa nos acompanhando e tem o Reginaldo Barbosa também, né, Reginaldo Barbosa? Um grande abração para você. 2 horas e 25 minutos. Gal Costa, nada mais.

E nós ouvimos aqui na 101.9 Elis Regina para Lennon e McCartney. 4 horas, aliás, 2 horas, né? 2 horas e 33 minutos. Você acompanhando até

Agora, né? Tem o peixe da novela das sete da Globo. Isso mesmo, hein? Um abraço à pedagoga que está sempre fazendo crochê e acompanhando a nossa programação. É a Jacira, né, Jacira? Grande abração carinhoso para você. Um abraço ao Jorge Pacheco e a todo o pessoal do bairro Bela Vista nos acompanhando. Pessoal da Agri Gibson, Luiz Carlos Gibson, o Denis Gibson, doutor Denis, né? Grande abração carinhoso. O Moisés Prestes nos acompanhando. João Ironei dos Santos também nos acompanhando. Um abraço carinhoso. Pessoal da Praça Doutor Horácio Clabin, o Michael, a Selene, o Hamilton, né? O Bahia, é isso, né? Um grande abração, muito carinhoso. Um abraço também ao seu João Odair, ele que trabalha com jardinagem e limpeza de lotes. Ele, a esposa, sempre que pode, nos acompanha, né? Um abraço carinhoso a essa gente bacana. E seguimos agora, 2 horas e 34 minutos. Meg Trainor, Like I'm Gonna Lose You.

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1: Olha só que maravilha, quem é que está nos acompanhando? Presidente do bairro Sem Casas, né? Um grande abraço a Simone Jacumasso, né, Simone? Grande abraço a você, ao esposo, né? No Irajá, trabalhando, né? O Neri, grande abraço ao Neri e a toda a equipe também. Deus abençoe, tudo de bom, hein? No bairro, do bairro Bonavila, né? Um abraço ao Antônio Marcos Viana, ele que é o presidente do bairro Bonavila, né, Toninho? Grande abraço para você, Antônio Marcos Viana, o Toninho Boy, né? Grande abraço também para Simone, aliás, para Simone não, para Sônia e o Carlinhos no bairro Bonavila nos acompanhando, né? Um abração carinhoso a essa gente bacana na sintonia da nossa capital do papel. No Jardim Bandeirantes, um abraço ao Marlon e a Vilma, família Andrade, sempre na sintonia da nossa capital do papel. 2:46. Thank you.

E nós ouvimos aqui na 101.9 Verônica Sabino, demais, demais mesmo. 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

0: Esse som bacana nós ouvimos com Titãs, Enquanto Houver Sol. Um abração muito carinhoso para ela que nos acompanha aqui no centro, né? Sandra Cirino, lembrei de você hoje, hein? Grande abração, obrigado pela sua companhia. Um abraço pro Adélio em Tibagi, junto com a esposa Liliane, também acompanhando a nossa programação. Pontualmente 3 horas, já já tem Marcelo Correia falando de esporte.
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3: Boa tarde, Gilberto Alves.
0: Boa tarde, Marcelo.
3: Boa tarde, ouvintes da Rádio Capital do Papel 101.9. Quinta-feira. Nós estamos chegando com as informações do Esporte Capital para você que está nos acompanhando. E hoje nós vamos trazer aí os resultados, né, da Sul-Americana, 2 jogos realizados ontem com equipes brasileiras entrando em campo e também falar aí do confronto brasileiro dentro da Copa Libertadores da América. Começando aqui pela Sul-Americana, semifinal, nós tivemos o Boca Júnior perdendo em casa para a equipe do Vasco, né? O Vasco venceu por 1-0 e já sai com essa vantagem para definir aí o confronto no Maracanã no próximo jogo que acontece na terça-feira da semana que vem. Outra equipe brasileira que também entrou em campo pela Sul-Americana foi o Atlético Mineiro. Ontem venceu e venceu muito bem a equipe do Montevideo City Torque. O Atlético Mineiro construiu um belo placar, venceu por 3-0 e agora vai jogar na próxima semana fora de casa, mas com essa vantagem que é só saber administrar, porque já está aí, podemos dizer, com um pé na final. E nós podemos ter aí uma final brasileira dentro da Copa Sul-Americana. Se o Vasco conseguir aí na próxima semana manter essa vantagem dentro de casa no Maracanã e ou empatar ou até mesmo vencer novamente o Boca Juniors, e o Atlético Mineiro, que vai com essa bela vantagem jogar fora, nós poderemos ter aí a final entre Vasco e Atlético Mineiro. Já pensou? Uma final brasileira dentro da Copa Sul-Americana. Agora mudando e falando de Libertadores da América. Ontem também deu início à semifinal da Copa Libertadores 2026. Tivemos o confronto entre 2 equipes brasileiras. O Fluminense jogando no Maracanã. Apesar de ter feito aí um bom jogo, com muito mais posse de bola, pressionando o Palmeiras, o Fluminense ainda assim foi derrotado. Perdeu por 2-1 para o Palmeiras. Então o Palmeiras já leva essa vantagem para o próximo confronto, que será na quarta da semana que vem, onde o Palmeiras vai jogar em casa no Nubank Park. Vencendo aí o Palmeiras, vai se classificar aí para a final, né? Ou vencendo ou empatando, o Palmeiras tem essa vantagem. E hoje nós teremos mais um jogo da semifinal da Libertadores. O Estudiantes vai enfrentar a equipe do Flamengo hoje às 21h30. Primeiro jogo na Argentina, na casa do Estudiantes. E o Flamengo hoje tem uma missão também que não é fácil não, hein? Um time aguerrido, um time difícil. O Flamengo tem que trazer um bom placar desse jogo para enfrentar na próxima semana no Maracanã, dentro do seu estádio, a equipe do Estudiantes, quem sabe aí com uma bela vantagem. Vamos ficar na torcida, de repente poderemos ter aí

0: tanto final brasileira na Libertadores, quanto final brasileira também na Copa Sul-Americana. Vale a torcida pelo seu time de coração. Informação para você ligado na Capital, no Esporte Capital, nesta quinta-feira. E amanhã nós voltamos com muito mais para fechar aí a nossa semana. Grande abraço, Gilberto Alves. Segue com você.
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6: E quem tem o prazer de continuar com você até as 5 da tarde aqui pela Capital com A Tarde é Nossa, sou eu, Gilberto Alves, o Giba. Para você interagir conosco, registrar a sua audiência, confirmar a sua participação, 3910-1210, código de área 42. 3910-1210, esse é o WhatsApp da Capital para você interagir conosco. Você nos acompanha em que rua, em que bairro, em que cidade, em que estado, em que país você acompanha a programação da Capital FM. Você nos acompanha pelo rádio em 101.9 ou você nos acompanha pela internet, pelo site, pelo aplicativo. Fique à vontade para interagir conosco. 3910-1210, o código de área é o 42. A temperatura neste momento é de 21 graus. Hoje é dia do professor. Parabéns aos professores que acompanham a nossa programação. Hoje, 15 de outubro de 2026. E você segue conosco aqui pela Capital do Papel 101.9. Não esqueça, hein? 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Coldplay Clocks.

0: 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Nós ouvimos com Mick Jagger, Just Another Night. 3 horas e 19 minutos.
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Massa. Após acidente, Ademir fica um triz de flagrar Heitor com Pedro em Quem Ama, Cuida. 3:22, você acompanhando aqui pela Capital do Papel, a tarde é nossa. E vai ficar sabendo o que vai acontecer nos próximos capítulos da sua novela das nove da Globo, Quem Ama, Cuida. Depois de escapar de um atentado, Pedro receberá duas visitas importantes no hospital. Um deles é o Heitor, né? E também o Ademir. O herdeiro dos Brandão terá de se esconder para que o criminalista não descubra que ele está vivo antes da hora na novela das nove da Globo. No capítulo desta quinta-feira, dia 15, será que vai ter a novela? Parece que vai ter entrevista com os candidatos à presidência, né? Na quinta e na sexta. Será que vai ter a novela? Agora não sei, viu? Olha só, o vilão será informado de que o mocinho está vivo e hospitalizado. Ele correrá até a unidade médica sem nem imaginar que o filho de Arthur já estará lá. O aventureiro conseguirá evitar o flagrante. Ademir se emocionará ao ver o herdeiro bem, mas o advogado não se comoverá, né, com a emoção do pai e contará que foi vítima de um atentado, deixando o clima tenso. Adriana ainda confrontará o sogro e insinuará que ele pode estar envolvido na tentativa de assassinato.

O crápula não conseguirá esconder o desconforto e fará uma confissão. Este ataque pode sim ter sido minha culpa. Assumirá ele, deixando os protagonistas confusos. O personagem de Ademir, né, então, explicará que o filho já foi alvo de uma vingança. Ele contará que o acidente que ele e Bruna sofreram no passado era uma retaliação de um antigo cliente. O criminalista temerá que o mesmo tenha acontecido dessa vez. Eu não conseguia armar o esquema para obter uma sentença boa para um cliente que se vingou atacando o Pedro, detalhará o engravatado. Depois que Ademir saiu do hospital, Heitor ficará aliviado, né, por não ter sido visto pelo vilão. Mais adiante, Ademir tentará se aproximar do herdeiro novamente e mostrará que ainda se importa com ele, apesar de todas as brigas que tiveram. Ele sugerirá, né, que Pedro saia do país com ele. Agora fiquei em dúvida, viu? Não sei se vai realmente ter a novela hoje, né, dia 15, e amanhã, dia 16, devido à entrevista com os candidatos à presidência, né? Mas tem mais um detalhe aqui que eu quero compartilhar com você, ainda a respeito da novela das nove, Quem Ama Cuida. Inocentada, Adriana agride Pilar e expulsa a vilã de casa. É o que vai acontecer, hein? Adriana dará a volta por cima em Quem Ama Cuida e fará questão de esfregar sua felicidade na cara de Pilar. Depois de ser inocentada, a fisioterapeuta exigirá que a vilã saia do apartamento deixado por Arthur. E ainda dará um tapa na cara da inimiga na novela das nove da Globo. Em cenas previstas para irem ao ar no próximo dia 21, dia 21 é uma quarta-feira, né, da semana que vem, né, será julgada a revisão criminal da injustiçada. Pedro conseguirá apoio unânime dos desembargadores e a mocinha acabará finalmente absolvida. Adriana comemorará a decisão com o namorado e a família, enquanto Pilar ficará furiosa quando Dinah contar que a rival da patroa foi inocentada no caso do assassinato de Arthur. Não demorará muito para a protagonista enfrentar a megera frente a frente. Adriana irá até o apartamento dos Brandão e avisará que a família de Pilar deve desocupá-lo o mais rápido possível, já que o imóvel faz parte da herança deixada pelo joalheiro para ela. É o que aconteceu, né? Pilar também fez a família da Adriana sair rápido de lá, né? A Adriana vai fazer o mesmo agora. A vingança ressaltará que não está mais, ou seja, a vingativa, né, ressaltará que não está mais em condicional e sem medo de voltar para a cadeia. Partirá para cima da personagem de Isabel Teixeira. A discussão terminará com a ruiva dando um tapão na cara da rival. Edivaldo e Yuri precisarão conter as duas e interromper a briga. A expulsão de casa será apenas o primeiro passo da vingança de Adriana contra a vilã. É o que você vai conferir, né, nos próximos capítulos da sua novela das nove da Globo, Quem Ama, Cuida.

Como sempre, as mais lindas canções fazendo parte da nossa programação aqui na capital, Jota Quest, Dias Melhores. 3:36, quem é que está chegando, interagindo conosco? Boa tarde, Giba, aqui é Laís do Socomim. Gostaria de mandar um abraço para o meu esposo Hélio e dizer que estamos com saudades. Gostaria que você tocasse Fernandinho, Uma Nova História. Então tá bom, Laís, daqui a pouquinho para você na nossa programação. Quem também chega por aqui, boa tarde, Giba, Rosane, da Área 2, oferecendo a programação a todos os ouvintes e ao filho, o Fábio Montanini. Meu filho, nem todos os dias serão iguais. Vivemos um dia de cada vez. No tempo certo e na hora certa, Deus faz acontecer. Muito bem, grande abraço a Rosane da Área 2, né, mandando um recado para o filho, o Fábio Montanini. Tá bom, querido? Um grande abraço para você. Agora, chegando, Fernandinho.

0: E nós ouvimos com Fernandinho Uma Nova História, 3h41.
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1: Muito bem, já estamos de volta com a Tarde é Nossa e você interagindo conosco.
2: Oi, Giba, boa tarde.
1: Opa, boa tarde.
2: Passou de ontem para hoje.
1: Tranquilo, Luiz, e você?
2: Tranquilo.
1: Beleza.
2: E aí, Giba, como é que tá o tempo hoje?
1: Tá nublado aqui, viu?
2: Não choveu.
1: E acho que vem chuva.
2: O chuvisquinho aqui parou, só que tá moço fosco, né? Giba, eu gostaria de ouvir aí, se eu preciso você tocar para mim, com Nat King Cole, Natalie Poe. Espero que eu pronuncie a palavra certa.

0: E eu sou Luiz Botafogo, vim da cidade de Ibaiti. E a música eu ofereço para Marli, para Nina e a todos que gostarem da música. E uma ótima tarde a todos. Fica na paz de Jesus, viva. Tchau, tchau.
1: Grande abraço, esse é o Luiz Botafogo interagindo conosco direto de Ibaiti. Um abraço para as meninas também, né? A Nina e a Marli sempre nos acompanhando. Pessoal, em Ibaiti, um abração muito carinhoso. 3 horas e 44 minutos, Nat Reboy, Nat King Cole.

Louis Armstrong, What a Wonderful World. Essa música fez tema do, aliás, fez parte do filme, né? Bom Dia, Vietnã. Quem é que assistiu, hein? Filme bom demais, hein? Agora, 4h49, essa é a Capitão do Papel. Você está acompanhando a tarde nossa. Seguimos ao som de Cogumelo Plutão, Esperando na Janela.

Esse som bacana que você ouviu na 101.9 Aliados, Esperança. 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E daqui a pouquinho eu volto e vou falar para você, olha só que assunto hoje, hein? Cor da casca do ovo faz diferença? Será que faz diferença? Você vai ficar sabendo daqui a pouquinho, depois do intervalo, aqui na nossa programação.

0: 3:58, repórter Capital no ar.
1: No mês em que se celebra o Dia das Crianças, a Secretaria da Saúde do Paraná, a SESA, por meio da Divisão de Vigilância de Zoonoses e Intoxicações, reforça as ações de conscientização sobre a prevenção de intoxicações infantis. A iniciativa busca alertar pais, familiares e cuidadores sobre a importância de adotar medidas simples de segurança dentro e fora de casa para proteger os pequenos. Dados do Sistema de Informação de Agravos de Notificação do Ministério da Saúde apontam que, de janeiro a setembro de 2026, o Estado notificou 1.951 casos de intoxicação em crianças de até 12 anos.

0: anos. No mesmo período de 2025, foram registradas 2.187 ocorrências, o que aponta uma redução de 10,7%. A maior parte dos casos notificados tem relação com uso indevido ou ingestão acidental de medicamentos. A curiosidade natural da infância é um dos maiores fatores de risco para acidentes com venenos e remédios. Por terem o corpo em desenvolvimento, as crianças sentem o impacto da intoxicação de forma muito mais rápida e grave. A CESA orienta a população a adotar uma rotina de checagem dos ambientes domésticos e escolares. Em situações de suspeita ou confirmação de intoxicação por qualquer agente químico, a orientação principal é buscar atendimento médico imediato na unidade básica de saúde ou pronto atendimento mais próximo. Repórter Vitor Luiz.
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0: E já estamos de volta no Dia do Professor, dia 15 de outubro de 2026. Quem continua com você sou eu, Gilberto Alves, o Giba, com a Tarde é Nossa aqui pela Capital. Lembrando que para você interagir conosco, 3910-1210, código de área 42, 3910-1210. Esse é o WhatsApp da Capital para você interagir conosco. A temperatura neste momento é de 21 graus. Essa é a Capital do Papel, aqui é o seu lugar, aqui é bem melhor. Uma ótima tarde de quinta-feira para você. Seja muito bem-vindo, seja muito bem-vinda. Cor da casca do ovo faz diferença? Como escolher e conservar?
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0: fazer outro, daí complica, né? Aí não é fácil, não. Mas vamos lá então, né? Falando a respeito disso, olha só. Brancos ou marrons? Os ovos têm praticamente o mesmo valor nutricional. A cor da casca depende da genética da galinha, enquanto a tonalidade da gema está relacionada principalmente à alimentação da ave. Na hora da compra, né, porém, vale observar outras características, como o tipo de produção e os cuidados de conservação. O que muda entre os tipos de ovo, né? Olha só. Galinhas de plumagem branca e lóbulos auriculares claros tendem a produzir ovos de casca branca. Já as aves com penas avermelhadas ou castanhas e lóbulos escuros costumam botar ovos marrons. A diferença, portanto, é genética e não representa uma vantagem nutricional. O mesmo vale para a gema. Sua tonalidade varia conforme a alimentação da galinha. Rações com ingredientes ricos em pigmentos, como milho e urucum, podem deixar a gema mais amarela ou alaranjada, sem garantir por si só a maior quantidade de vitaminas, proteínas ou gorduras benéficas. A forma de criação e a composição da ração, no entanto, ajudam a diferenciar outras categorias disponíveis no mercado. Orgânicos são produzidos por galinhas alimentadas com ingredientes de origem orgânica e criadas segundo normas específicas de bem-estar animal e produção sustentável. Apesar dessas características, não há superioridade nutricional comprovada em relação aos ovos convencionais. Caipiras. Um estudo publicado na revista científica Nutrition identificou maior concentração de vitamina D em ovos de galinha criadas soltas, com acesso, né, ao pasto e à luz solar, condição que pode refletir na qualidade do alimento. Essa categoria costuma ter preço mais elevado. E é bom demais, né? Ovos de galinha caipira é bom demais. Enriquecidos, olha só, recebem nutrientes específicos na alimentação das galinhas para aumentar a concentração de determinados compostos no ovo. Há opções com ômega 3, selênio, vitamina E, DHA e colina, nutrientes associados a funções como proteção cardiovascular, ação antioxidante e funcionamento do cérebro. Light apresenta um teor reduzido de colesterol, característica obtida principalmente por alterações na alimentação das galinhas. As diferenças de produção e composição podem representar vantagens específicas, mas não significam que todas essas categorias sejam nutricionalmente superiores, né, em qualquer aspecto. Os ovos convencionais continuam sendo uma fonte acessível de proteínas e micronutrientes. Como guardar e limpar os ovos? A conservação também merece atenção. O ideal é manter os ovos na geladeira, de preferência em uma prateleira interna, e não na porta. As variações de temperaturas provocadas pela abertura frequente do eletrodoméstico podem prejudicar a conservação. Outro cuidado é evitar lavar os ovos antes de guardá-los. Não pode, hein? A casca possui uma cutícula, isso mesmo, natural, né? Uma camada protetora que dificulta a entrada de micro-organismos pelos poros. A higienização deve ocorrer apenas imediatamente antes do consumo. Mais uma dica valiosa para você aqui na nossa Capital do Papel. Agora 4:08.
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0: O melhor da música de todos os tempos, na programação da capital, Jorge Vercillo, Que Nem Maré. 4:20, já eu volto com você.
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0: Um abração muito carinhoso ao pessoal da Vila Rural Brilho do Sol nos acompanhando, fazendeiro, a esposa Suelen, toda a família, né? Um abração muito carinhoso, Toninho Guilherme também nos acompanhando na Vila Rural Brilho do Sol, um abraço carinhoso. No Jardim Alegre, Roseli Nascimento, esposo Mirtão, na Área 7, grande abraço a Tereza Almeida, grande abraço também a Isabel Cristina, né? Isabel Sumida, grande abraço para você. Um abração também para Célio Ortiz, a família Charnesky, seu Luiz Carlos e a dona Lourdes nos acompanhando. E o Guilherme tá por aí, né, Guilherme? Um grande abração carinhoso para você. Um abraço ao pessoal do bairro Socomim, alô Mulher Maravilha, grande abraço a você. A Célia Alves também nos acompanhando, né, Célia? Grande abraço a você. A Mila Costa, mãe da Renata Miller, com certeza na sintonia da nossa Capital do Papel. 4:23, Marcelo Genesi, felicidade.

Lindíssima canção que nós ouvimos com Nando Reis e Ana Vilela, Laços. 4:32, você acompanhando a Tarde Nossa e também interagindo conosco. Giba, estou na escuta. Mande a programação para o Celcinho da Lataria, para o Nelsinho Pintor. É o René José Soares, o Bem-TV, né? Interagindo conosco, né, Bem-TV? Grande abração carinhoso para você. Falando nisso, um abraço para Sônia Ribeiro, do bairro Macopa. O Noel Sabino, o Noel Sorveteiro, também nos acompanhando, né? Um abração muito carinhoso. Pessoal nos acompanhando na Vila Esperança, na Vila Cristina, São Silvestre. Grande abração muito carinhoso a você nos acompanhando, né? E também em toda a região dos Campos Gerais, né? Você nos acompanhando pelo site, pelo aplicativo. Muito obrigado pelo carinho da sua audiência. Quem chega por aqui, olá Giba, boa tarde. Por favor, se você puder, com Roberto Carlos, sabe muito mais que eu. Oferecer para os meus filhos e para todos os ouvintes, e para o seu Orlando e a Vanderleia e a todos os ouvintes em geral. Aqui é o Clésio Rodrigues. Ô Clésio, você me quebra as pernas, né? Colocou a música do Roberto aqui, sabe muito mais que eu. Tive que pesquisar na internet para saber que música que é essa. Na verdade, o nome da música é Agora Eu Sei.

0: E nós ouvimos com Rosemary, Que Bom Seria. 4:39.
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0: Ana Carolina, Entre Olhares. 4:52. Eu quero agradecer a sua participação, a sintonia, a grande audiência. Se Deus quiser, com a tarde é nossa, eu volto amanhã, à 1:00, logo após o microfone aberto com o Carlão. Não desligue seu rádio, continue sintonizado com a 101.9. Na sequência da nossa programação, Tarde Sertaneja tá chegando por aí, com ele, com o Dimas Barbosa. E às 19:00 tem a Voz do Brasil. Grande abraço a todos e até lá, se Deus quiser.
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0: E você é o nosso convidado para vir com a gente fazer a festa e deixar a nossa tarde ainda melhor. Depois desse programaço aí com Gilberto Alves, o nosso amigo Giba, a tarde é nossa, agora você fica com

0: Brasil! Muito boa tarde pra vocês, eu sou Dimas Barbosa, desde criancinha, e faço companhia pra vocês aqui na Capital do Papel, a rádio que vai longe pra ficar grudadinho com você. Uma emissora do Grupo T de Comunicação, o Grupo GTcom, a maior rede de rádios do sul do Brasil, trazendo muita música boa, bate-papo, risada, que é uma maravilha, porque se rir é bom, o programa da risada é aqui na nossa Capital do Papel e a Tarde Sertaneja. Alegria, diversão e também você comigo através do nosso WhatsApp, tá? Vai lá no Zap Zap, deixa registrado a sua participação aqui. Conta pra nós qual é o bairro, qual é a cidade, aonde você está acompanhando a nossa Tarde Sertaneja.
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0: 42-39-10-12-10. É o WhatsApp pra você interagir com a gente. Já tem muita gente chegando, então corre lá pra você também ser atendido também aqui na programação. 42-39-10-12-10. Ou se você preferir, quiser ligar pra gente, é o 3910-1200. Pra ligação, 3910-1200. Você vai conversar com a nossa amiga Natália Dias. E ela

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0: Aumente o volume, quinta-feira começando em alto astral a nossa tarde sertaneja com os meninos do Paraná. Chitãozinho e Chororó. Chega cantando bonito na 101.9. 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

0: Boiadeiros. Também você curtiu Daniel com Paraná, da dupla Chico Rei Paraná, Apaixonado por Você. E abrindo os trabalhos desta quinta-feira, dia 15 de outubro, você curtiu Chitãozinho e Chororó, Nuvem de Lágrima. Agora são 17 horas mais 16, 17 e 16. Ô Dimas Barbosa, boa tarde, Dimas, tudo bem? Graças a Deus, tudo uma beleza. Dimas, eu gostaria de ouvir a música aí, I Love You, Amor, I Love You, né? Quero oferecer pro meu Gordelícia, pra minha vida, ele saiba que eu amo ele muito, tá bom, Dimas? Então tá bom, valeu, um abraço pra você também, obrigado pelo carinho, tá bom? Tem áudio? Então solta o áudio também aí, pra gente ouvir aí também, vai lá, pode falar.
1: Oi, pai do coração, te amo, eu te amo muito.
0: Tá certo.
1: De você,
0: oi, tio coração. Tá mandado o recado também aí já também, né? Um abração aí pra vocês, obrigado pelo carinho, tá bom? Obrigado pela companhia, pela audiência. Nossa amiga Viviane, aqui com a gente na Tarde Sertaneja.
2: Tarde, Dimas.
0: Tarde,
2: bem?
0: Bom.
2: Manda uma música pra nós.
0: Qual música?
2: Do saudoso Carlão Açúcar, Gaita do Falecido.
0: A Gaita do Falecido.
2: Manda pra Pirra aqui da Mato Silva, pra... pro Zé da Cução, pro Alisson.
0: Certo.
2: Pro Foguinho Jardim Itália, pro Djalma, pra João de Rolândia, pro Rosildo, pra minhas meninas, pra Mábila, pra Eva, pra Isadora.
0: Beleza, mano.
2: Pro Natan, pro Wesley, pro Cecílio.
0: Grande Cecílio.
2: Pra minha esposa, que eu amo tanto.
0: Um abração
2: e
0: pra ela.
2: Eu vejo numa história, o Dima, ontem fez uma paçoca de minduim que é batida no... pilão.
0: Você fez isso aí hoje, ontem, o Virola, é? Paçoca com amendoim é uma delícia.
3: Ui, delícia.
2: Do tempo de antigamente.
0: Ah, rapaz.
2: Trouxe hoje pra loja.
0: Falar pra mim passar aí antes da emissora, antes de vir pra cá, não falou nem um pouquinho, né, Virola? Dimas, passe aqui antes de ir pra rádio pra nós, né? De repente, eu quase falei um negócio aqui, rapaz do céu. Ai, ai, ai, ai, paçoca, hein? É bom também, né? Né, Virola?
2: E ofereço pra vocês do rádio
0: tá
2: também.
0: Tá bom, obrigado.
2: Bastante chuva, né?
0: Uhum.
2: E vamos que vamos, né?
0: Bora que bora.
2: Beleza?
0: Beleza?
2: Se eu for atendido, agradeço. Tenha uma boa tarde e uma boa noite.
0: Valeu pra você também, Virola. Um abração pra você também. E também um abraço lá pro Lulu também, né? O Lulu, conhece o Lulu, não? O Lulu que tá latindo lá. Ó, o Lulu. Calma, Lulu. Calma, Lulu. Vai sobrar paçoca pra você também, Lulu. Calma, Lulu, calma, Lulu. Ai, ai, ai. Quinta-feira, meu Deus do céu, é assim mesmo, né, gente? Começa a falhar, começa a faltar ar no cérebro, né? Aí fica mais ou menos assim, né?
4: Olá, meu amigo Dimas, tudo bem com você?
0: Olá.
4: De música.
0: Pensa a música aí.
4: Música aí com Pedro Bento e Zé da Estrada. Sete palavras.
0: Sete palavras.

0: prima Romilda de Ventania, minha prima Vanderleia da área 6, meu primo Orlando da área 3, para todos os anos Pinheiro.
1: Certo.
0: Jô de Orlando de Família, Marinês, Maria Bichinha, Reginaldo Costa, meu amigo Virola.
1: Beleza,
0: meu
1: quem
0: amigo
1: mais?
0: O DJ Jabe, sua esposa, pai dele, seu Antônio.
1: Seu Antônio?
0: E todos que gostaram da música, um abraço, até mais, é o Foguinho do Jardim Itália.
1: Valeu, Foguinho, um abração pra você, o Foguinho do Jardim Itália. Quem mais também com a gente aqui na programação da 101.9? Meu amigo Adilson. Olá, rapaz. Esse Dimas Barbosa tá cantando muito. Ah, é. Vou lançar um CD qualquer hora dessa aí também, né? Pessoal, já estão aí me contratando, estão ligando pra mim já. Dimas, olha só, vamos marcar uma hora aí pra você gravar umas músicas e pra lançar um CD aí também, né? Ai, ai, ai. Ô, Dimas Barbosa, boa tarde, Dimas. Quero mandar um recadinho pro meu filho Heitor Gabriel, tá bom, Dimas? Tá bom?
2: Oi, filho. Quero te falar que a mãe tá cuidando de tudo aqui, tá? Tudo sob controle. Beijos, fica com Deus.
1: E quero oferecer pra todos a música Assino com X. Tá bom, valeu, um abraço! Agora são 17 horas mais 20. 17:20.

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6: 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Agora são 17h25, é o seu sertanejo aqui na 101, na rádio que vai longe, pra fazer companhia pra você. Agora são 17h27. Quem já está por aqui com a gente, mandando aquele recado legal pra nós aqui, é o Marco Aurélio, né, Marcos? Um abração pra você, muito obrigado pela audiência. Já está em casa depois aí de um dia de trabalho. Que bom, que legal, né? Sempre é bom descansar depois de um dia de trabalho, né, Marcos? Pessoal lá da Área 6 aqui com a gente. Também quero mandar um abraço também pra quem aqui, deixa eu quero ver. Deixa eu mandar um super abraço também lá pro Adailton. Tá com a gente o Adailton também, curtindo a programação também, né, Adailton? Um abração pra você, tudo que é de bom, tudo que é de bom. Mandar um oi também pro pessoal que estão aí no ônibus da Vinça. Pessoal, tá indo pra casa descansar. Estão levando o Dimas Barbosa e o Nossa Tarde Sertaneja também de carona. Pessoal, aí um abração pra vocês, tá? Os meninos aqui da Clabin, EMA, que estão indo pra casa. Também os meninos e as meninas do Puma, que também estão voltando pra casa depois de um dia de trabalho. O nosso carinho e o nosso abraço pra vocês também, tá bom? Uma ótima quinta-feira. Também quero mandar um super abraço pra quem tá comigo aqui na programação. Cadê você? Oi...
7: Boa tarde, Dimas. Aqui quem fala é Elisson Messias Gonçalves.
6: Elisson Messias Gonçalves, fala, Elisson.
7: Se for possível, toque Rei do Laço, Tonico e Tinuco.
6: Beleza?
7: Fique com Deus.
6: Amém. Você também, garoto. Obrigado pela participação, tá bom? Obrigado pela audiência. Minha amiga Jô, aqui da cidade de Rolândia. Fala, Jô.
8: Boa tarde, Dimas, a Jô de Rolândia.
6: Fala, menina.
8: Olha lá, milionário José Rico. Voa, pombinha branca.
6: Voa, pombinha boa. Voa. Meu Deus do céu.
8: Ó, dá uns enroscos, né?
6: Nós dois erramos agora.
8: Quero agradecer para todo esse pessoal aí que faz parte da Capital do Papel.
6: Certo.
8: Né? E os ouvintes, né, do Sertanejão, a Tarde é Nossa, da
6: Tarde Sertaneja também, né?
8: Barbaridade. É de muitas emoções, né,
6: bicho? Ó.
8: Bota emoções nisso. E também
6: são
8: quero
6: muitas
8: oferecer
6: emoções,
8: pro meu
6: bicho,
8: maridão aqui, o Rosildo, as minhas filhas, a Vanessa, a Catiele, a neta Vitória. O neto Miguel, o meu genro, filho Anderson.
6: Certo.
8: E bye bye.
6: Valeu, Jô. Um abraço pra você. Bye bye. Nossa amiga Jô, aqui da cidade de Rolândia. Ô, Dimas Barbosa, boa tarde. Dimas Cupido, estamos na escuta, tá, Dimas? É a Sueli Tila. Ô, Sueli, um abração pra você, tá? Nos encontramos eu, ela, também lá, o esposo dela também, né? E mais as meninas aqui na Mamal, né? Estivemos ali agora à tarde na Mamal, fazendo ali as compras, né? Então, um abração para Sueli Tila, também para o esposo e também para as meninas lá da Mamal. Sueli, um abração para você. E ela diz assim: olha, oi, Dimas Cupido. Eita, nós.

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7: Estamos de volta na 101.9 com a Tarde Sertaneja e já atendendo você que está com a gente aqui na programação também, né? Deixa eu mandar um super abraço pro Hamilton Batista de Miranda. Ele tá ligadinho com a gente e quer curtir a música Cordão de Ouro, oferecendo para todos os amigos da Vila Esperança. Também lá para Dona Maria, para Jéssica e também para Josiane do Bonavila, para Jô Sorriso em Rolândia, também lá para o DJ Jarbas da Vila Rosa. Tá certo, valeu, um abraço lá pro nosso parceiraço Hamilton Batista de Miranda, aqui com a gente. Quem mais também tá na programação? Oi, fala comigo.
8: Boa tarde, Dimas. Como que tá por aí, Dimas? Tudo tranquilo? Como é que passou de hoje?
7: Beleza, bem, Dimas? Graças a
8: Dimas,
7: Deus.
8: Dimas, eu gostaria de ouvir aí, se for possível, você tocar para mim, Solidão, com o milionário José Rico, e ofereço para Maria e para Nina aqui da cidade de Bagé.
7: Certo.
8: Eu sou Luiz Botafogo, desde pequenininho. Se pintar, outro aí manda aprender que é falso.
7: É falsificado,
8: boa
7: né?
8: Boa noite, fica na paz de Jesus, Dimas. Tchau, tchau.
7: Amém! Você também, Luiz Botafogo, um abração para você, esse pessoal sensacional aqui da cidade de Ibaiti. Oi, boa tarde, Dimas. Eu quero mandar uma música lá pro meu filho Laudinei Arruda, lá no apartamento 9. A música O Que Eu Sou Sem Jesus, aí, Conde Paulo e Paulino? Ah, com o padre Alessandro Campos. Tá bom. Quem mandou um recado pra gente aqui, cadê o nome dele ou dela? É a Silvana Aparecida. Valeu, Silvana, um abração pra você, tá? Daqui a pouquinho, o padre Alessandro Campos. Oiê, Dimas, tudo bem com você, Dimas? Graças a Deus, tudo beleza. Dimas, quero dedicar música com Matheus e Cauã. Que sorte a nossa. Quero oferecer lá pro meu esposo Rony, falar que eu amo muito ele demais. Ele que é o grande amor da minha vida. E que Deus abençoe sempre a nossa vida e também a sua vida e sua família, Dimas. Valeu, grande abraço, obrigado pelo carinho, pelas palavras, obrigado pela amizade, nossa amiga Érica, um abração pra você e também um abraço lá pro Rony, que está também nos acompanhando aqui na programação, tá? Um abração pra vocês aí.
9: Boa tarde, Dimas, tudo bem?
7: Tarde.
9: Queria mandar um recado pro meu pai, Rony.
7: Manda um abraço pro Rony aí, Roninho.
9: Falar que a gente ama muito ele,
7: uhum,
9: e que ele é o melhor pai do mundo. Te amo muito, papai lindo do meu.

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1: Valeu, Roninho. Um abração pra você.
2: Boa tarde, Dimas. Tudo bem? Yasmin, queria mandar um abraço e um beijo pro meu pai. Falar que a gente ama muito ele.
1: Muito bem, Yasmin.
2: E que eu e meu irmão amamos o presente que ele nos deu.
1: Maravilha! É isso aí. A Yasmin e também o Rony e a dona Érica, né? Mandando um abraço também lá pro Rony, né? É o Roninho, a Yasmin e a dona Érica mandando um abraço lá pro Rony. Pessoal lá com a gente, curtindo a nossa programação. Também quero mandar um super abraço pro meu parceiro, o São Paulino Clodoaldo, ali da Asas de Águia. Ele tá nos acompanhando, curtindo a programação e quero ouvir Mariana e Mateus, a música Receita com Mariana e Mateus, pessoal lá na Metalúrgica Asas de Águias, com o rádio ligado, curtindo a nossa Tarde Sertaneja.
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melhor tá bom demais. Aí pra vocês, Triozão Parada Dura, Cordão de Ouro. Agora são 17:54, 17:54. Deixa eu mandar um super abraço também pra quem tá com a gente, curtindo a nossa programação. Mandar um oi também lá pro Edevaldo, tá ligado com a gente. Alô, Edevaldo, um abração pra você, pessoal aqui da área 2, aqui na sintonia, um abraço. Também lá pra Vanderleia Pinheiro, nossa amiga Vanderleia Leia, um abraço pra ela.

0: também lá pro papai, lá o seu Orlando, seu Orlando, aqui na Área 3. Alô, pessoal da Área 3, aquele abraço e muito obrigado também pela audiência. Quero mandar um oi também lá pro César Zavoeski, ele tá nos acompanhando aqui na cidade do Imbaú. Alô, Imbaú, um abraço, César Zavoeski, também com a gente aqui na Tarde Sertaneja. 17:55, oi.
1: Boa tarde, Dimas Barbosa. Aqui
0: tarde.
1: É Maria da Luz. Queria mandar um abraço para o meu filho Lucas.
0: Manda
1: dizer
0: para
1: ele que estou com muita saudade.
0: Uhum.
1: E que eu amo muito ele e que Deus abençoe ele sempre.
0: Certo.
1: Obrigado, Dimas, por tudo.
0: Nada, tamo
1: que
0: junto.
1: Deus abençoe você e sua família.
0: Amém, obrigado.
2: Boa tarde, Dimas Barbosa. Mando um abraço para o meu irmão Lucas. Amo muito ele, estou com muita saudade.
0: Tá certo, tá mandado o recado já também aí, né? Lá pro Lucas, um abração. Ô, Dimas, boa tarde, Dimas. É a Nice Delfino. Oi, Nice, uma ótima tarde também para você, para Dona Alvina, pessoas maravilhosas aqui no Alto das Oliveiras, né? Em Telêmaco Borba, também com a gente, nos acompanhando. Oi!
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0: Alô?
4: Boa tarde, mano.
0: Tarde.
4: Sabe baixo, sou Silvestre.
0: Fala, Dona Neiva.
4: Queria que estocasse para minha música A Lua Testemunha, com Pedro Bento da Estrada. Fez para a Fundação Silvestre, para os ouvintes, para você e a tua família, toda a equipe da rádio.
0: Obrigado, brigadão.
4: Lá para meu filho Nari Neto.
0: Uhum, quem mais?
4: Para a Helena, para o Léo Eduardo e os companheiros. Te amo muito, meu filho. Um beijo da avó e todo o seu mulher. E para você, Alexandre Dourado, da casa.
0: Obrigado, Dona Neiva.
4: Boa tarde.
0: Boa tarde.
4: Até amanhã de manhã.
0: Valeu, um abração para você também.
4: Toma
0: amém.
4: Um chá de alecrim para dormir.
0: Para cochilar um cochilo, né? Ô, Dona Neiva, dá um chá de alecrim para esse cachorro, para ele não latir na hora do áudio também aí, né? Eu tô com o retorno aqui no ouvido aqui, ele latiu lá, me deu até os tímpanos. Ai, ai, ai, valeu, Dona Neiva, um abraço, tá? É a Dona Neiva lá do bairro São Silvestre. Quem mais também tá com a gente? Oi, tudo bem? Boa tarde. Eu queria mandar uma música lá pro meu irmão que está lá no apartamento 9. É a música com Henrique Juliano, o nome da música é Irmão, tá bom? Tá certo, tá bom então, né? Já tá mandado o recado também. Oi, Dimas, boa tarde, Dimas. Eu me chamo Mariane e queria dedicar uma música pro meu marido Renan Henrique. O nome da música é com Vitor e Léo, Na Linha do Tempo. Tá bom, Dimas? Tá bom, Mariane, um abração pra você. Também lá pro maridão, Renan Henrique.

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1: E já estamos de volta na 101.9. Agora são 18 horas mais 8 minutos, 18 e 8. Quero mandar um super abraço para quem tá ligadinho com a gente, curtindo a programação aqui da 101.9. Mandar um abraço lá para Raquel, ela tá com a gente, ela é do centro, né, Raquel? Um abração para você, uma ótima tarde também para você. Quem mais também tá com a gente? Minha amiga Thelma, de Curitiba. Oi, Thelma.
2: Boa tarde, Dimas. Tudo bem com você?
1: Tudo.
2: Eu tô na escuta.
1: Que bom. Obrigado, Thelma. Um abração para você lá em Curitiba, também nos acompanhando pelo aplicativo de internet. Boa tarde, Dimas. Aqui quem fala é Roseli Castilho. Quero mandar um recado pro meu filho, o Wellington Castilho Ribeiro. Dizer que amamos ele, para ele ficar bem, porque estamos todos com saudade. Te amo, filho. Obrigada, Dimas. Deus abençoe. Valeu, Roseli. Um abração para você também, tá? Obrigado eu pela audiência aqui na 101.9. Tem mais gente. Oi, Dimas Barbosa. Ótima tarde para vocês. Queria mandar aí um grande abraço pro meu filho, Kelvin Henrique, e dizer que a saudade só aumenta. Deus abençoe todos vocês aí da rádio. É o Luiz, aqui da área da Clabinha MA. Valeu, Luiz, um abração pra você. Obrigado pela companhia. Ô, Dimas, boa tarde, Dimas. Boa tarde, eu sou a Inês aqui da Marinha. Quero mandar um abraço pro meu filho Kelvin, Kelvin Henrique. Dizer que estamos confiantes que logo, logo vamos estar todos juntos de novo, todos juntos novamente. Estamos com saudade. Te amo demais, meu filho abençoado. Fica com Deus e que Deus abençoe muito. Valeu, Inês. Um abraço pra você, tá? A Inês da Marinha. Ô, Dimas Barbosa, boa tarde, Dimas. Tenha um ótimo final de tarde e manda um recado para o Kelvin. Dizer que amamos muito ele e estamos com saudade. Logo, logo, logo em breve, tudo se ajeita. É a Renata por aqui. Valeu, Renata. Um abração pra você, tá? Tudo na hora certa vai dar

0: Certo, com certeza, tá? Coloca tudo na mão de Deus para que ele agilize as coisas e com certeza vai dar certo para vocês, tá bom? Um abraço. Quem mais? Olá, Dimas, eu sou a Cauane. Gostaria de pedir uma música com o Rafael e Rodrigo. Valeu, Dimas. Bom final de tarde. Valeu, um abraço, Cauane. Obrigado pela participação também com a gente aqui na 101. Ô, Dimas Barbosa, boa tarde, Dimas, tudo bem? Aqui é a Simone, eu sou de Piraí do Sul. Quero mandar um abraço pro meu esposo, Ariel. Falar pra ele que eu estou com muita saudade dele e que eu amo muito. E se Deus quiser, logo estaremos juntos novamente. Tá certo, valeu Simone. Um abração pessoal lá em Piraí do Sul. E também pro esposo Ariel, o nosso abraço e o nosso desejo de uma maravilhosa quinta-feira. 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

na melhor, tá bom demais. Aí pra vocês, Peão Carreiro e Zé Paulo, seguindo seus passos. Deixa eu mandar um super abraço pra quem tá com a gente por aqui na nossa 101.9, deixando registrado aí a sua participação, né? Meu amigo Clésio, alô Clésio, um abração pra você, muito obrigado pelo carinho. Ele tá dizendo pra nós aqui, Dimas Barbosa, tudo bem, Dimas? Se for possível, toca pra nós aí a música Meus Pedaços. Quero oferecer pra todos os ouvintes, também pra vocês da rádio e pros meus filhos e pra filha Cauane e também pra Vanderleia e pro seu Orlando e todos em geral. Aqui é o Clésio Fivela de Ouro, Clésio Rodrigues. Valeu, Clésio, um abração pra você. Obrigado pela companhia também. Tem mais mensagens? Oi, Dimas Barbosa. Dimas, eu me chamo Nilza. Queria mandar um abraço pro meu filho Renan. Estou com muita saudade. Te amo muito, filho. Vai dar tudo certo, tá? Estamos na tua espera. Valeu, Nilza. Um abração pra você e também lá pro menino Renan também. Boa tarde, Dimas. Boa tarde. Aqui é a Júlia. Quero mandar um beijo e um abraço pro meu amor Eduardo Henrique Gonçalves. Quero que ele saiba que eu amo ele demais e que um dia a gente se ver, tá bom? Cada vez mais perto, o dia da gente se ver está cada vez mais perto. Que Deus abençoe sua vida, meu amor. E quero deixar para ele a música Apaixonado por Você, com Zezé Luciano. Tá bom, valeu, Júlia. Um abraço, obrigado pela audiência, pela companhia. Um abração também lá pro Eduardo. Boa noite, Dimas. Passando para deixar um beijo e um abraço bem apertado para o meu menino, Eduardo Henrique Gonçalves. Dizer para ele que estamos aqui esperando por ele. É a Cristina Lopes, da Área 6. Valeu, Cristina. Um abraço. Ô, Dimas, tudo bem? Graças a Deus, tudo jóia. Dimas, é a Rosilda. Toca a música A Pequitita com o Duque Dalvan, tá bom? Tá certo, valeu, Rosilda. Um abraço pra você também. Tudo que é de bom, tudo que é de bom. Boa tarde, Dimas. Eu queria mandar um abraço pro Bodegan, pro Kelvin, Tiquinho, pro

0: Dinho, estamos aqui com a rapaziada, também pro Wellington, fala que ele é meu piá, valeu? Um abraço, então tá bom, então um abraço pra todo mundo aí, que estão ligadinho com a gente também na programação, pro Bodegan, pro Kelvin, Tiquinho, Gordinho, e estão lá também lá com o Wellington, curtindo a 101.9, um abração pra vocês. Ô Dimas Barbosa, boa tarde Dimas, aqui é a Laine. Quero mandar um abração pro meu esposo, Vinícius. Dizer que eu amo muito ele e estou morrendo de saudades. Que logo tudo isso vai acabar e ele vai estar aqui na nossa casa. E quero oferecer a música para ele com Loubete, para o amor da minha vida. Tá bom, Dimas? Tá bom, Laine. Eu vou ver se consigo baixar ainda essa música hoje para você, tá? Com Loubete, O Quanto Eu Amo Você. Tá bom? Um abraço e obrigado pela companhia também. Mais mensagem chegando. Oi.
1: Boa tarde, Dimas.
0: Tarde.
1: Sou o Lani.
0: Ô, Lani.
1: Bem?
0: Bom.
1: Manda um abraço pro meu pai lá na Volta Grande.
0: Seu Mariano,
1: se puder,
0: Dona Valentina.
1: Lá, ó, pescador do Tibagi.
0: Pescador do Tibagi.
1: Tá, um abraço a todos os ouvintes aí da rádio.
0: Certo.
1: Que estão indo de volta pra casa aí do Puma.
0: Do Puma. Todo pessoal indo pra casa também, né?
1: Com Deus, tchau, galera.

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12: Tá na capital, tá na melhor, tá bom demais. Quinta-feira sensacional. Quinta-feira, agora a temperatura marcando 20 graus em Telêmaco Borba. Quinta-feira legal, com esse clima de primavera realmente fresquinha, fresquinha, né? Pessoal aí estão passando aqui por frente do estúdio da capital, todo mundo já com a blusinha, né? 20 graus, pessoal já estão com a blusinha já ali para não tomar vento, não pegar resfriado, não ficar com frio. Tá certo. Deixa eu falar para vocês que agora são 18 horas.

0: Castilho. Um abraço pra você, tá? Obrigado pela companhia também. Já tem gente por aqui também. Dimas Barbosa, boa tarde, Dimas. Tamo sempre na sintonia, curtindo a 101.9. É o Adalberto aqui do centro. Valeu, Adalberto. Um abração pra você também. Obrigado pela audiência também, tá? Nosso parceiraço Adalberto também com a gente aqui na programação. Arilson Vaz, meu amigo Arilson, fala comigo, Arilson.
1: Fala, meu amigo Dimas, bom?
0: Bom, graças a Deus.
1: Você é pilantrão mesmo, pegou o áudio lá do grupo, né, ontem lá da música, né, bicha, velho?
0: Eu jamais faço isso, rapaz, eu não sou de jeito maneira. Eu sou sangue bom, sou gente boa, rapaz, eu jamais, jamais faria isso, eu quero morrer preto se eu fiz isso aí, tá? Ele tá falando, ô Zé, tá falando um áudio que aconteceu ontem, hã? Não entendi. O Arilson, ele bebe, daí ele começa a criar fantasias, né? O Arilson, ele é assim, ele é assim.
1: Fala, meu amigo Dimas, bom? Tudo na paz?
0: Bom.
1: Você é pilantrão mesmo, pegou o áudio lá do grupo, né? Ontem lá da música, né, bicho, velho? Enquanto você não passar um cagaço, você não vai se ajeitar.
0: Será?
1: Manda aquele salve para nossos amigos do grupo Capital do Papel.
0: Quando?
1: Estamos em sintonia aí, meu amigo. Estamos indo para casa. Tá complicado esse trânsito aqui perto da Brasília. Senhor, agora.
0: Rapaz,
1: buraco, é caminhão, é carro.
0: Carro, moto.
1: Mas vamos, tudo um pouco. Se Deus quiser, vamos para casa.
0: Beleza, então.
1: Gostaria de ouvir aí com Zezé de Camargo Luciano. Se possível, aí de massa. Rio, Nova York, oferece a todo mundo que estiver na escuta aí, beleza, amigo? Aquele
0: beleza.
1: Abraço, Arilson Vaz, ô bonitão.
0: Valeu, Arilson, um abração pra você, muito obrigado, Arilson Vaz, meu parceiro Arilson, depois vou colocar ele cantando aqui pra você ver como ele canta, que é uma beleza. Valeu, Arilson, um abração pra você. Eu já tenho na programação aqui, Arilson, com o Zezé de Camargo Luciano, a música Apaixonado por Você, tá bom? Vou tocar ela pra você e também pra ouvinte que pediu anteriormente, beleza? Um abraço, meu parceiraço, meu amigo Arilson Vaz, segundo a mamãe e a esposa, El Boniton. Deixa eu mandar um abraço lá pra Silvia Mainardes, lá em Sapopema. Alô, Silvia, um abraço pra você em Sapopema. Também lá pra Vanderleia Maria, em Pontão, Ortigueira, também com a gente. Um abraço pra Vanderleia. Quem mais também com a gente por aqui? Deixa eu mandar um abraço também lá pro Ricardo, está ligadinho com a gente. Um abraço, Ricardo. Obrigado pela companhia também, tá? Prazer ter vocês com a gente por aqui. Quero mandar um abraço também pra Giovana Bandeira de Lima. Dimas, uma quinta-feira na paz de Cristo. Sempre, com certeza, né? Obrigado, a nossa amiga Giovana Bandeira de Lima, aqui com a gente. O Enelson e a Lucinéia, no bairro Bela Vista do Paraíso. Valeu, Enelson. Um abração pra você também, pra dona Lucinéia, também com a gente aqui na capital. Um abraço especial, uma ótima tarde, uma noite também maravilhosa lá pro meu parceiro fazendeiro, ele que está ali na Vila Rural Brilho do Sol. Um abraço pra ele, pra dona Suelen e pra toda a família. Obrigado sempre por estar com a gente aqui na Tarde Sertaneja. Em nome do fazendeiro, eu mando também um abraço lá pro Galo, lá na Vila Rural Brilho do Sol, e pra todo o pessoal lá que estão nos acompanhando aqui na nossa Tarde Sertaneja.
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0: Demais! Lobet! Aí pra vocês, o quanto eu amo você. Agora são 18h51. Quero mandar um abraço pro Candinho, né? Alô, Candinho, meu abração pra você lá em Curitiba. Um abraço, obrigado pelo carinho, pela companhia também, tá? Sempre é um prazer te ver você aqui com a gente na nossa 101.9. Quem mais? Ô, Dimas, boa tarde, Dimas. Meu nome é Evelyn. Eu gostaria de mandar um recado pro meu marido Davidson, dizer que eu amo ele muito. Obrigado, Dimas. Valeu, Evelyn. Um abração para você e também pro seu esposo, lá pro Davidson também com a gente. Um abração, obrigado pelo carinho, também pela companhia. Quem mais também com a gente? Olá, Dimas Barbosa, tudo bem contigo, Dimas? Espero que sim, tá, Dimas? Toca pra nós uma música com Dudu e Dalvan. Nós já tocamos já a música com Dudu e Dalvan, já que é Piquitita, né? Então tá bom. Dimas, quero oferecer para todos os ouvintes, para vocês da rádio, também pros filhos, pra filha Cauane. Ah, essa é a mensagem do Clésio, né? Ele mandou novamente aqui? É, o Clésio mandou novamente? Então tá bom. Um abraço, Clésio. Obrigado pela participação aqui na nossa 101.9. Cadê? Quem tá por aqui também? Cadê? Cadê você? Então fala comigo. É o Gavião. Fala, Gavião.
1: Boa tarde, meu amigo Dimas Barbosa.
0: Boa tarde.
1: Como é que você tá, meu querido?
0: Beleza, uma graça a Deus.
1: É o Gaviãozão por cá.
0: Hã?
1: Finalzão do programa aí, Dimas.
0: Certo.
1: Tamo aqui no meio do mato, rapaz. Ruim de internet. Já mandei 2, 3 áudios aí, mas não...
0: Tá complicado a internet, aí?
1: Muito. Oscila demais, entendeu?
0: Entendi.
1: Mas estamos aí.
0: Tamo junto.
1: Participando do programa teu, meu garoto.
0: Beleza, mano. Obrigado.
1: Tamo junto, Dimas. Manda um abraço aí todo especial pra galera do Espora Mil.
0: Espera
1: aqui
0: Mil.
1: Aqui Cinema com Borba.
0: Um abraço.
1: Vou falar o nome do Miliante aí, o Quati, o Xereque, o Badila, meu amigo Hip Hop,
0: certo.
1: O Laquinho, Gordão, Robalo, Isaac, nosso amigo Linco,
0: toda
1: piazada aí, tão sintonizada aí na escuta, Dima.
0: Opa, beleza, aquele um abração pra eles aí.
1: Se puder ler nosso áudio aí, eu fico agradecido. Tamo
0: já
1: junto,
0: tô lendo já fica o áudio de vocês aqui já. Valeu, um abração pra você também, muito obrigado, nosso parceiro Gavião, já estou aqui já lendo o teu áudio já, tá? Teu áudio já está sendo lido por mim, tá? Então tá bom, valeu, um abração pra você, obrigado pela audiência. Também mandar um super abraço também lá pra Valquíria, ela é do centro, um abração pra você, Valquíria, obrigado pelo carinho. Também lá pela Ana, ligadinha com a gente, na área 2, né? É a Ana da área 2, Dimas, um abraço, valeu, um abração pra você. Não dá tempo de pedir música, mas manda um abraço pra mim. Então tá mandado um abraço pra Ana lá da área 2.
2: Aquele abraço.
0: 18h55, 18h55. Agradecendo a grande audiência. Eu volto amanhã a partir das 5 da manhã com o Sertanejão da Capital. E nos encontramos novamente à tarde, às 17, com a Tarde Sertaneja.

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1: Está no ar a Voz do Brasil. As notícias do governo federal que movimentaram o país no dia de hoje.
2: Olá, boa noite.
0: Boa noite para você que nos acompanha em todo o país.
2: Quinta-feira, 15 de outubro de 2026.
0: Vamos aos destaques do dia.
2: Combate aos incêndios na Amazônia.
0: Reforço de pessoal e investigação criminal são algumas das iniciativas para conter o fogo na região. Graziele Bezerra.
3: O Ministério da Justiça vai enviar ao Amazonas bombeiros e viaturas para reforçar a equipe da Força Nacional de Segurança Pública que trabalha no enfrentamento aos incêndios florestais no estado.
2: Conectividade em rodovias federais e estaduais.
0: Lançada a política para reduzir áreas sem cobertura de celular. Luana Karen.
4: Para viabilizar a ampliação da conectividade nas estradas, está o compartilhamento de sinal entre as operadoras.
2: Hoje é dia do professor.
0: Brasil tem mais de 2 milhões e 400 mil docentes na educação básica.
2: E o que é ser professor no país? Ouvimos docentes.

0: Estudantes e alunos que destacam a importância da profissão.
1: Quero desejar um feliz dia dos professores a todos os mestres que nos ensinam e nos inspiram todos os dias. Parabéns pelo seu dia!
2: Na apresentação da Voz do Brasil, Luciano Seixas e Mariana Jungmann.
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2: A segurança nas rodovias é um dos pontos da Política Nacional de Conectividade em Rodovias, lançada hoje.
0: O projeto prevê dobrar a cobertura de telefonia móvel nas estradas federais.
2: A iniciativa busca reduzir áreas sem sinal, aumentando a segurança dos motoristas.
3: Lançada na sede da Bolsa de Valores em São Paulo, a Política Nacional de Conectividade em Rodovias. A medida prevê a conexão de internet em toda a extensão das BR-101, 116, 135, 163, 242 e 364. De acordo com o ministro das Comunicações, Frederico Filho, entre as ações para viabilizar a ampliação da conectividade nas estradas, está o compartilhamento de sinal entre as operadoras.
4: As operadoras vão abrir o sinal entre si, onde uma operadora ao longo da rodovia, não necessariamente a própria operadora vai ter a cobertura completa, tá? Então isso vai ter um acordo entre as operadoras, que representa 13 mil quilômetros essa iniciativa.
3: O ministro dos Transportes, Jorge Santoro, acredita que com a conectividade será possível reforçar a prevenção de acidentes, melhorar a logística e aumentar a segurança das cargas que transitam nas rodovias do país.
5: E isso vai gerar um mecanismo de segurança pública muito eficiente para a gente poder avançar no controle das nossas cargas pelo país.
3: Com conectividade, motoristas e passageiros também terão melhores condições de pedir ajuda em emergências, comunicar acidentes e acionar serviços de socorro como o SAMU e os bombeiros, além de facilitar a comunicação durante os deslocamentos. Reportagem Luana Karen.
0: O governo federal, em ação conjunta com vários órgãos, atua para combater os incêndios florestais no estado do Amazonas.
2: O Ministério da Justiça e Segurança Pública vai enviar até a semana que vem bombeiros da Força Nacional para reforçar a operação por conta dos efeitos do El Niño.
0: A Polícia Federal abriu investigação para apurar possível ação humana na origem dos incêndios.
6: Até 21 de outubro, o Ministério da Justiça e Segurança Pública vai enviar ao Amazonas 29 bombeiros e 9 viaturas para reforçar a equipe da Força Nacional de Segurança Pública que trabalha no enfrentamento aos incêndios florestais no estado. Com mais este apoio, chega a 160 o número de profissionais que atuam na floresta para conter o avanço dos focos de calor. Segundo o Centro Gestor e Operacional do Sistema de Proteção da Amazônia, Sensipan, o Amazonas registrou 1.380 focos de incêndio nos 10 primeiros dias de outubro. Mas, de acordo com o ministro do Meio Ambiente e Mudança do Clima, João Paulo Capobianco, o quadro já começa a mudar.
7: Houve uma redução nos eventos de queimadas e de incêndios e há um indicativo de redução de novos focos. Precisamos intensificar as ações.
6: O ministro também afirmou que a Polícia Federal vai investigar possível ação humana na origem dos incêndios.
7: O novo passo agora é a investigação criminal para identificar quem está operando esse conjunto enorme de incêndios e verificar se há uma organização por trás disso.
6: O Ministério da Integração e do Desenvolvimento Regional reconheceu a situação de emergência decretada pelo governo do Amazonas em 36 municípios do estado. Além de Manaus, o Maitá, Lábrea e Apuí, no sul amazonense, também vão receber apoio para ações de prevenção e combate aos incêndios florestais. Os estados também estão capacitando 5 mil bombeiros, brigadistas e integrantes de povos e comunidades tradicionais com apoio do Fundo Amazônia. Reportagem Graziele Bezerra.
2: A Companhia Nacional de Abastecimento, Conab, divulgou nesta quinta-feira o primeiro levantamento da safra de grãos 2026-2027.
0: De acordo com a pesquisa, a produção brasileira pode ultrapassar 367 milhões de toneladas.
2: A projeção para o novo ciclo indica crescimento de 1,4% no volume a ser colhido.
8: A estimativa é que a produção de grãos no país seja de 367 milhões e 100 mil toneladas. Os dados foram divulgados pela Companhia Nacional de Abastecimento, a Conab. De acordo com a pesquisa, a produção de

0: soja pode chegar a 181 milhões e 600 mil toneladas, com aumento na área semeada. Com isso, as exportações de soja em grãos estão estimadas em 117 milhões de toneladas. Fabiano Vasconcelos é gerente de acompanhamento de safras da Conab. Ele explica que as condições climáticas de outubro influenciaram no desenvolvimento dos plantios no país.
1: Em relação à temperatura, isso é importante porque a gente tem visto aí temperaturas acima da média em grande parte do país, né, de uma maneira geral, especialmente ali na região norte, nordeste, centro-oeste. E a previsão para outubro, a previsão do IMED também indica temperaturas médias favoráveis ali ao desenvolvimento das lavouras em grande parte do país.
0: Para o milho, o volume total da produção pode chegar a 148 milhões de toneladas. Para o ciclo 2026-2027, a Conab também prevê um aumento de 6,6% no consumo interno do cereal, impulsionado pela produção de etanol. Com locução de Thaís de Araújo, reportagem Márcia Fernandes.
2: O Dia Mundial da Alimentação é celebrado no dia 16 de outubro.
3: No Brasil, o Programa de Aquisição de Alimentos leva a produção de agricultores familiares para diversos segmentos da sociedade.
2: Entre eles, as cozinhas solidárias, que alimentam pessoas em situação de vulnerabilidade social.
4: Em Brasília, o Programa de Aquisição de Alimentos, o PAA, conecta produtores rurais a organizações comunitárias que preparam refeições para a população em situação de vulnerabilidade social. A produtora rural Rosana Alves do Nascimento, de São Sebastião, no Distrito Federal, trabalha há mais de 20 anos na atividade e relata sua experiência com o programa.
5: Tem o produtor que está lá com sua produção sem ter como escoar e tem as pessoas que estão precisando do alimento.
4: O Programa de Aquisição de Alimentos compra produtos da agricultura familiar e destina alimentos a iniciativas de atendimento à população em situação de insegurança alimentar. Entre as iniciativas estão as cozinhas solidárias. No Distrito Federal, a cozinha solidária Comidinha da Vovó participa dessa atividade. A responsável pelo espaço, Mãe Maria do Cerrado, relata as dificuldades enfrentadas antes de ter acesso aos alimentos.
6: Quantas vezes a gente ia para a feira, no final da feira, tudo que jogavam fora, a gente pegava. A gente pegava que eles chamavam de lixo.
4: No Distrito Federal, a Companhia Nacional de Abastecimento, a Conab, coordena a execução do programa em parceria com associações e cooperativas de agricultores familiares. Segundo a superintendente regional da Conab, no DF, Regina Célia Santos, cerca de 30 associações e cooperativas participam do programa que permite a comercialização da produção de agricultores familiares.
7: Estamos falando aí num público com certeza de mais de 1.000 agricultores familiares individuais que conseguem escoar seus alimentos.
4: A ministra do Desenvolvimento Agrário e Agricultura Familiar, Fernanda Machiavelli, destaca a importância do trabalho conjunto entre produtores rurais e organizações comunitárias.
7: Isso se deve ao trabalho integrado da sociedade civil, que se organizou e criou esses espaços das cozinhas solidárias, levando o alimento que hoje chega nas comunidades urbanas, alimentando as famílias brasileiras.
4: Entre 2023 e 2026, o Programa de Aquisição de Alimentos atendeu 140 mil agricultores. Em todo o país, mais de 2.600 cozinhas solidárias foram mapeadas. Reportagem Pablo Mundim.
3: Pois é, e as cozinhas solidárias são parte de um sistema maior que está completando 20 anos.
2: É o Sistema Nacional de Segurança Alimentar e Nutricional, o SISAM, que reúne e dá estrutura às políticas públicas de combate à fome.
3: Nós conversamos com Valéria Buriti, secretária extraordinária de combate à fome e à pobreza do governo federal, sobre o funcionamento do SISAM e a participação da sociedade civil, de estados e de municípios. Acompanhe.
2: Olá, secretária Valéria, bem-vinda à Voz do Brasil, um prazer ter a senhora conosco para a gente falar de 20 anos, né, do Sistema Nacional de Segurança Alimentar e Nutricional, o SISAM. A senhora pode começar, então, explicando para a gente o que é o SISAM, como é que ele se relaciona com a saída do Brasil do mapa da fome?
8: Claro, primeiro eu agradecer a oportunidade de estar aqui, eu sempre fico muito emocionada de estar na Voz do Brasil, um programa que eu escuto desde criança, então é sempre uma emoção estar aqui com vocês, agradecer o espaço. E o Sistema Nacional de Segurança Alimentar e Nutricional, o SISAM, assim como existe o SUS para garantir a saúde, assim como existe o SUAS, né, para garantir proteção para as pessoas mais vulneráveis, foi criado um sistema para garantir a alimentação como direito. Então, quando a gente olha para as causas de fome, de insegurança alimentar, obesidade, as diferentes formas, né, de insegurança alimentar, a gente vê que precisa trabalhar garantia de renda para que as pessoas possam comprar comida, produção de alimentos, para a gente ter produção de alimentos e disponibilidade de alimentos, cuidar do preço dos alimentos,

0: passar a informação para que as pessoas, quando comprem alimentos que façam bem para a saúde. Ou seja, a gente está falando de um conjunto de ações. E o sistema, ele visa justamente isso, garantir que cada ministério tenha como objetivo comum isso. Todas as minhas políticas vão ter impacto para garantir o direito à alimentação, e pensar também como que essas políticas podem se integrar. E uma outra dimensão importante desse sistema é também dialogar com a sociedade civil para entender quais são os problemas que o governo tem que superar, se as políticas públicas estão sendo bem executadas, estão gerando resultado, para que a gente consiga atingir esse objetivo de garantir o direito à alimentação.
1: Pois é, vamos destrinchar tudo isso um pouco mais, porque o CISEL está estruturado em 3 pilares, a gente vai falar sobre todos eles, e um deles é essa coordenação governamental, né? Quais são as políticas públicas que hoje são abarcadas pelo CISAM, as políticas de governo federal?
0: Bem, eu acho que a primeira que eu acho que vale a gente destacar é justamente a gente retomar todas as pesquisas, informação, para entender como que está a situação de segurança alimentar e nutricional do nosso país, né? Onde que a gente tem mais problemas, né? Olhar também para toda a situação de produção de alimentos. Então, a primeira política é essa da gente ter um conjunto de informações para a gente se organizar como governo e trabalhar melhor. E a partir daí, a gente mobiliza os ministérios. Então, a gente tem um plano de segurança alimentar e nutricional que vai reunir aí programas como o Bolsa Família, para garantir renda, vai garantir programas de fortalecimento da produção de alimentos, vai garantir alimentação escolar, o reajuste do valor repassado para alimentação escolar. Então, essas ações, elas estão reunidas num plano para que a gente consiga, juntando esse conjunto de ações do governo, garantir alimentação para todas as pessoas, considerando as diferentes realidades que a gente tem no nosso país, né?
1: E você mencionou também a questão da sociedade civil, né? A gente tem um pilar estruturado na participação social no CISAM, que quer dizer que o governo não pensa sozinho o combate à fome, né? Como é que funciona essa interação com a sociedade civil?
0: Ótimo. Então, essa pergunta é importante, porque a participação social, ela é uma parte importante desse sistema. Quando a gente olha, por exemplo, para o programa de aquisição de alimentos, que é um programa que compra da agricultura familiar e entrega para a rede de assistência social, foi um programa criado no CONSEA. Quando a gente olha para o Programa Nacional para fortalecer a agricultura familiar, quando a gente pensa no Plano Safra, ele foi criado no CONSEA, que é o Conselho de Participação da Segurança Alimentar e Nutricional. Então, a participação social, ela é fundamental para que aquilo que a gente faz seja efetivo. Por quê? A sociedade vai dizer quais são os problemas que ela está vivendo, né? E a partir dessa vivência com a sua realidade é que a gente vai construir uma política pública.
1: E aí ela traz para o governo, né?
0: Exatamente. Cisternas, por exemplo, surge da sociedade. As pessoas que viviam na região do semiárido começam a captar água da chuva para consumir água da chuva, para a produção de alimentos. E isso vira uma política pública. Agora, na pandemia, a gente teve outro exemplo, que são as cozinhas solidárias, né? Então, as comunidades que se organizaram para entregar refeições. Isso hoje também é uma política pública. Então, a participação social, ela garante que as políticas sejam mais responsivas, que ela consiga, de fato, enfrentar os problemas que a gente tem para garantir a alimentação em diferentes contextos.
1: Agora, a gente tem também a esfera federativa, que é o terceiro pilar, que não é menos importante, porque é lá no estado, no município, que as políticas são aplicadas na ponta, né? Queria que a senhora também falasse um pouco sobre como é essa interação.
0: Perfeito. De fato, é no município que as pessoas vivem, né? Então, é lá que elas vão ter acesso a um restaurante comunitário, a uma cozinha, a uma feira, a alimentação escolar. É lá que elas são, né, encontram os centros de referência e assistência social para ter acesso ao Bolsa Família. Então, o município é onde as pessoas vivem e é onde as políticas públicas chegam, de fato, para alcançar as pessoas. O governo federal dialoga, organiza, coordena, financia programas. O Estado tem esse papel de coordenar os municípios e organizar políticas que são maiores, mais abrangentes, e no município a vida das pessoas acontece. Então, o CISAM busca organizar essa grande conversa. Governo federal, governo estadual, governo municipal, como que a gente pode acompanhar essa situação de segurança alimentar? Que estratégias conjuntas a gente pode ter para garantir que as pessoas se alimentem bem? E agora, quando a gente fez o Plano Brasil Sem Fome, foi muito importante esse processo de mobilizar estados e municípios para que eles colocassem esse tema na agenda. E aí a gente junta esses esforços do governo

0: federal, do governo estadual, do governo municipal, e com isso a gente consegue melhores resultados, porque é mais gente trabalhando junto para o mesmo objetivo, que é garantir a alimentação adequada.
1: E é a prefeitura também que mapeia, né, onde é que estão, é, a prefeitura que sabe onde é que estão as pessoas que precisam desse tipo de política também, né?
0: Exatamente, e... Primeiro, a gente tem muitos recursos federais que são geridos pela prefeitura. Então, mesmo os programas que têm recurso do governo federal, a prefeitura tem essa responsabilidade de fazer a gestão desses recursos, né? Para o Bolsa Família, por exemplo, que é um recurso que sai do governo federal, mas quem faz a gestão é a prefeitura. Então, é importante ter esse diálogo para que a gente consiga se organizar. E a gente tem algumas pesquisas com o nosso IBGE que mostram que tem muitas ações nos municípios de segurança alimentar. Desde feiras, agricultura urbana, compra da agricultura familiar. Então, é importante esse diálogo para que essas ações estejam melhor organizadas e possam ser mais efetivas.
1: Muito bem. Nós conversamos com Valéria Buriti, secretária extraordinária de combate à fome e à pobreza. Muito obrigada, secretária, pela sua entrevista à Voz do Brasil.
0: Eu que agradeço, Mariana. Um prazer poder falar dos 20 anos do CISAM aqui.
2: Hoje, 15 de outubro, é o Dia do Professor, uma data para celebrar quem dedica a vida a formar o futuro do país.
1: De acordo com dados do Censo Escolar, o Brasil tem mais de 2 milhões e 400 mil docentes na educação básica, com ampla maioria feminina.
2: O levantamento foi divulgado hoje pelo Instituto Nacional de Estudos e Pesquisas Educacionais Anísio Teixeira, o INEP.
3: O que é ser professor? É muito mais do que ensinar a ler, escrever ou fazer contas. É compartilhar conhecimento, despertar a curiosidade e ajudar a transformar vidas. É o que responderam alguns professores que conversamos.
4: Eu sou o professor Guilherme Schinzel e ser professor para mim é ajudar uma geração a pensar, a entender o universo e também ser um mediador de forma humana no mundo em que a IA está dominando, fazendo com que eles consigam resolver problemas, pensar de maneira abstrata e combater informações que são erradas através do método científico e usando a física como base para todo o procedimento de aprendizado.
5: Meu nome é Lúcia Oliveira, sou professora de português. Ser professor é ser evolução na sociedade, transformando vidas, transformando o mundo.
6: Sou Matheus Antônio, sou professor de biologia e para mim ser professor é dar voz para quem não tem voz e caminhar junto com quem trabalha junto com a gente, com quem aprende conosco. A minha percepção é que quem estrutura uma sociedade, né, desde o início, somos nós, professores.
3: O Brasil conta com mais de 2 milhões e 400 mil professores na educação básica, segundo dados do Censo Escolar relativos a 2025. Os números foram divulgados pelo INEP nesta quinta-feira. As mulheres representam a maioria dos profissionais. Em 2025, eram quase 1 milhão e 900 mil professoras, o equivalente a 78,8% do total. E neste Dia do Professor, os alunos trazem seu agradecimento aos mestres de sala de aula.
7: Meu nome é Maria Catarina e quero agradecer todos os professores do Brasil.
8: Olá, meu nome é Bruno, eu tenho 13 anos e estou no sétimo ano. Pela minha vida, já passaram muitos ótimos professores e tenho certeza de que muitos outros passarão pelo meu caminho. Por isso, quero agradecer todos que escolheram essa bela profissão e desejar um feliz dia a todos os professores.
9: Olá, o meu nome é Eves, hoje é dia de comemorar. Quero desejar um feliz dia dos professores a todos os mestres que nos ensinam e nos inspiram todos os dias. Parabéns pelo seu dia!
3: Mais informações sobre a pesquisa em gov.br/inep. Reportagem Thaisa Vitória.
1: E 10 novos cursos gratuitos estão disponíveis para educadores na plataforma Avamec.
2: As formações oferecem certificado de conclusão e abordam temas como inteligência artificial, computação, redes sociais e educação antirracista.
1: Os cursos são voltados a professores do ensino fundamental e médio e a gestores escolares.
2: Para participar, basta acessar o site avamec.mec.gov.br, fazer o cadastro ou entrar com a conta gov.br e escolher a formação desejada.
1: A plataforma também oferece cursos para quem quer ampliar os conhecimentos e utilizar novas ferramentas no dia a dia escolar.
2: A as fortes chuvas que atingem grandes centros urbanos costumam deixar prejuízos.

0: sobretudo nas comunidades periféricas.
1: Para reduzir impactos de eventos climáticos extremos, a ciência está buscando soluções práticas e econômicas.
0: Uma pesquisa da Universidade Federal de Pernambuco encontrou uma medida simples para conter as enxurradas em áreas vulneráveis.
1: Você fica sabendo mais sobre essa alternativa no quadro Ciência na Prática.
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3: As memórias das fortes chuvas que arrasaram a cidade do Recife em maio de 2022 foram cruciais para a proteção de áreas de morro em zonas periféricas da capital pernambucana. Uma pesquisa mostra como o excesso de concreto nas cidades acelera o fluxo da água e agrava inundações.
4: Meu nome é Camila Salgueiro, atualmente eu sou doutoranda de engenharia civil. Atuo bastante na área de drenagem urbana, modelagem hidrológica. A minha pesquisa, ela surgiu da minha vivência como cidadã recifense e sentiu na pele as consequências desse grande evento. E foi ainda mais delicada em áreas de morro, porque são áreas que a gente tem uma alta vulnerabilidade.
3: Após cruzar dados da Defesa Civil e analisar áreas críticas, como o Morro do Imbura de Cima, o estudo aponta que a solução não exige necessariamente grandes obras de infraestrutura. Alternativas aplicadas nas residências podem ser a chave para reter a água das chuvas.
4: Quando a gente tem mais vegetação, esse solo vai reter mais água. E quando a gente tem mais concreto, a gente tem o aumento do escoamento. Se a gente encontrou como medida adaptativa que mais estava de acordo com aquele morro específico, os reservatórios de armazenamento de água. Aquela água que antes escoava, elas começaram a ser retidas por essas caixas d'água que ficavam próximas aos telhados.
3: O objetivo da pesquisa agora é tirar a ideia do papel e aplicar as técnicas na vida concreta, diante de um clima cada vez mais imprevisível.
4: Para a gente resolver alguns problemas de drenagem, não necessariamente a gente precisa construir grandes estruturas. A gente conseguiu entender que algumas soluções atuam na água escoada antes que ela chegue no sistema de drenagem. Os eventos extremos, eles não vão parar de acontecer. E a gente está no momento de adaptar a nossa realidade para isso.
3: Acompanhe a pesquisa na página da Universidade Federal de Pernambuco. E esse foi o Ciência na Prática, com produção de Warby Calil e edição de Edinaldo Júnior. E nosso encontro com o Saber Científico volta na próxima semana. Até lá.
0: E que tal começar o ano vivendo de perto o dia a dia de um pesquisador? Estudantes do segundo ano do ensino médio e professores da rede pública estadual podem se inscrever no programa Futuras Cientistas 2027 até o dia 26 de outubro.
1: São 470 vagas gratuitas para incentivar a participação de mulheres nas áreas de ciência, tecnologia, engenharia e matemática.
0: As selecionadas vão participar de atividades de pesquisa em universidades e laboratórios, presencialmente ou pela internet. Entre os dias 4 e 29 de janeiro do ano que vem.
1: Para se inscrever, é só acessar o site futurascientistas.com.br. Mas atenção, é preciso ter cadastro na plataforma Lattes do CNPq.
0: E essas foram as notícias do governo federal.
1: Uma realização da Secretaria de Comunicação Social da Presidência da República.
0: Com produção da empresa Brasil de Comunicação.
1: Fique agora com as notícias do Poder Judiciário e do Congresso Nacional. Boa noite.
0: Boa noite e até amanhã.
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6: Supremo Tribunal Federal invalida cobrança previdenciária de empregadores rurais, pessoas físicas, no período anterior a 1º de janeiro de 2018.
7: Após decisão do presidente do Superior Tribunal de Justiça, está mantido o jogo entre Vasco e Boca Juniors no Maracanã.
6: Tribunal Superior Eleitoral aprova mudanças nas regras de propaganda eleitoral entre turnos.
7: Boa noite, eu sou Marcela Luiz.
6: E eu sou Walter Lima.
7: O plenário do Supremo Tribunal Federal decidiu nesta quinta-feira que é inconstitucional a cobrança previdenciária ao Fundo de Assistência do Trabalhador Rural, o FUNRURAL, de empregadores rurais, pessoas físicas, sobre a venda da produção no período anterior a 1º de janeiro de 2018.
6: O FUNRURAL é uma contribuição para a Previdência Social cobrada sobre a venda de produtos rurais. Marcelo Della Libera.
8: O caso chegou ao Supremo por meio de uma ação da Associação

0: Associação Brasileira de Frigoríficos, a Abrafrigo. A entidade questionava a cobrança da contribuição sobre o valor das vendas dos produtos rurais. Antes, o cálculo era feito com base na folha de pagamento dos funcionários. Os ministros também analisaram se as empresas que compravam os produtos rurais eram responsáveis por recolher essa contribuição em nome dos produtores. Por maioria, o Supremo seguiu o entendimento do ministro Dias Toffoli, que reajustou o voto na sessão desta quinta-feira. Para ele, a lei da época não definiu todos os elementos necessários para criar a cobrança sobre a venda da produção rural. Com isso, a contribuição foi considerada inconstitucional para o período anterior a 1º de janeiro de 2018. A modulação dos efeitos da decisão será definida posteriormente.
1: A proposta de emenda à Constituição, que reduz a jornada semanal para 40 horas e acaba com a escala 6x1, foi aprovada no Congresso Nacional.
2: Agora as mudanças serão graduais e começam 2 meses após a publicação da emenda. Breno Perrucci.
3: É isso aí. Essa aprovação dá direito a 2 dias de repouso remunerado por semana aos trabalhadores, um deles preferencialmente aos domingos, sem redução salarial. Com isso, a jornada de trabalho passa para 40 horas, limitada a 8 horas diárias, o que fortalece o cuidado com a saúde do trabalhador e a promoção do trabalho decente.
1: Após decisão do presidente do Superior Tribunal de Justiça, ministro Luiz Felipe Salomão, está mantido o jogo entre Vasco e Boca Juniors pela semifinal da Sul-Americana no Maracanã, no Rio de Janeiro.
2: A partida será terça-feira, 20 de outubro, às 21h30. Fátima Uchoa.
4: A Fla-Flu Serviços, empresa criada por Flamengo e Fluminense para a gestão do complexo do Maracanã, pediu a suspensão da decisão da Justiça do Rio que autorizou o jogo no estádio, alegando que poderia agravar o desgaste do gramado em razão do curto intervalo entre os jogos e apontou possíveis riscos à segurança. A empresa também questionou a transferência ou a remarcação da partida de basquete entre Flamengo e Botafogo prevista para o Maracanãzinho. Mas o ministro Salomão entendeu que a Fla-Flu não tem legitimidade jurídica para esse tipo de pedido no STJ, já que por se tratar de empresa privada, não atua na defesa de interesse público. Além disso, não apresentou elementos concretos que demonstrassem risco grave à ordem ou à segurança públicas.
1: O Tribunal Superior Eleitoral aprovou mudanças nas regras de propaganda eleitoral entre turnos.
2: A principal mudança cria uma exceção ao prazo de 48 horas para o uso em campanha de endereços eletrônicos registrados na Justiça Eleitoral entre o primeiro e o segundo turno das eleições. Vitor Struck.
5: Com a alteração, as candidaturas poderão usar os endereços eletrônicos de campanha imediatamente após o registro na Justiça Eleitoral. Para o presidente do TSE, o ministro Cássio Nunes Marques, a mudança tem o objetivo de assegurar a utilização efetiva dos meios digitais de comunicação, favorecendo a ampla circulação de ideias e propostas, sem prejuízos à fiscalização.
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1: Uma boa noite.
2: E até amanhã.
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8: Eu sou Humberto Pinheiro e estes são os destaques de hoje do Jornal do Senado, que começa agora. Senado aprova aumento do limite de faturamento do MEI para até R$ 140 mil. Aprovada MP que exige exame para exercício da medicina. PEC da Segurança Pública. Presidente do Senado adia votação devido a impasse sobre o texto. Boa noite. Quem trabalha por conta própria poderá faturar mais, sem precisar deixar a categoria de microempreendedor individual, o MEI. O Senado aprovou hoje o projeto que amplia gradualmente o limite de faturamento anual, dos atuais R$ 80 mil para R$ 110 mil e, posteriormente, para R$ 140 mil. A mudança pode beneficiar milhões de pequenos empreendedores. Os detalhes com o repórter Alexandre Campos.
9: Essa mudança vai corrigir distorções geradas

0: pela inflação, que de 2016 para cá foi de 55,4%. Sem qualquer ajuste no limite de enquadramento, muitos microempreendedores individuais passaram a faturar mais que R$ 81 mil reais por ano e, com isso, perderam os benefícios do Simples Nacional. Relator do projeto em plenário, o senador Carlos Fávaro, do PSD de Mato Grosso, destacou a importância da iniciativa para esse segmento.
1: O regime MEI frequentemente constitui a primeira etapa da trajetória empresarial. É este ambiente simplificado que trabalhadores autônomos, prestadores de serviço, pequenos comerciantes e produtores rurais iniciam a sua experiência empreendedora.
0: O projeto, que segue para a sanção presidencial, ainda permite que esses empresários individuais possam contratar até 2 empregados que recebam um salário mínimo mensal ou o piso da categoria. Atualmente, o limite é de apenas 1 empregado. Além disso, o texto prevê o perdão de dívidas com a União, constituídas até 13 de outubro deste ano, referentes à contribuição para a Seguridade Social do empresário, na condição de contribuinte individual, bem como os juros e multas a elas associados.
2: E o presidente do Senado, Davi Alcolumbre, anunciou hoje que o Congresso vai promulgar, nesta sexta-feira, 2 emendas à Constituição. A que acaba com a escala de 6 dias de trabalho por 1 de descanso e garante 2 folgas a cada 5 dias trabalhados, sem redução salarial. E a que assegura a aposentadoria especial e regras de estabilidade para agentes comunitários de saúde e de combate às endemias. Durante a votação da proposta sobre a jornada de trabalho, nesta quarta-feira, Alcolumbre afirmou que a mudança representa uma transformação significativa para os trabalhadores brasileiros. Os detalhes com o repórter Herman Kulitz.
3: Ao abrir a sessão deliberativa, Davi Alcolumbre destacou que cumpriu a promessa de levar o fim da escala 6-1 ao plenário logo após o primeiro turno das eleições. O presidente do Senado ressaltou que 1 dia a mais de folga representa uma mudança gigantesca para quem acorda cedo e pega transporte público, permitindo mais convivência com a família, cuidados com a saúde e tempo para o descanso.
4: À primeira vista, pode parecer uma mudança sutil, mas para quem acorda cedo, pega ônibus lotado, cumpre sua jornada e volta para casa no fim do dia, esta mudança é gigantesca. 1 dia a mais de descanso é mais tempo para a família. É mais tempo para acompanhar a vida dos seus filhos, para visitar os seus pais, para estar presente.
3: Com a nova jornada, os trabalhadores passam a ter direito a 2 dias de descanso remunerado, sendo um deles preferencialmente aos domingos. A proposição ainda proíbe a redução do salário nominal, proporcional ou de qualquer espécie.
2: A nova avaliação sobre a qualidade da formação dos futuros médicos foi aprovada pelo Senado na tarde de hoje. A medida provisória cria o ENAMED, exame que avalia a formação médica no país. Repórter Patrícia Oliveira.
5: A comissão mista do Congresso, criada para analisar a medida provisória que exige o ENAMED para o exercício da profissão de medicina, aprovou o relatório do deputado Dr. Luizinho, do Progressistas do Rio de Janeiro. O texto propõe 3 etapas de avaliação, ao final do 2º, do 4º e do 6º ano de curso.
6: Se um estudante apresentar desempenho suficiente nas primeiras etapas, haverá tempo hábil para identificação de lacunas de aprendizado e adoção de medidas corretivas.
5: O presidente da comissão, o senador Camilo Santana, do PT do Ceará, elogiou o trabalho conjunto para a elaboração do texto.
7: Uma construção coletiva, de um consenso, para que a gente possa garantir a melhoria da qualidade dos nossos formandos na área da medicina, que é crucial para a vida do cidadão e cidadã brasileira.
5: Cursos de medicina que apresentarem desempenho insatisfatório poderão ser submetidos à supervisão pelo MEC. A legislação atual prevê sanções como redução no número de vagas autorizadas e a suspensão de vestibulares para a medicina.
2: A senadora Daniela Ribeiro, do PP da Paraíba, ressaltou a importância da educação e do pensamento crítico para o exercício da cidadania. A parlamentar também criticou a polarização política e afirmou que a

0: manchetes e publicações nas redes sociais.
1: É bom que possamos, durante esse período, fazer uma reflexão que não seja de manchetes ou de lacração em celulares, mas uma pesquisa sobre trabalho, sobre compromisso, sobre democracia.
0: Hoje, 15 de outubro, é Dia do Professor. No Senado, projetos em análise buscam valorizar a carreira docente. Entre as propostas, incentivos para a entrada de jovens na profissão e até a garantia de isenção do imposto de renda para professores. Os detalhes com o repórter Rodrigo Rezende.
2: O Censo Escolar de 2024 aponta que o Brasil possui cerca de 2,4 milhões de professores, sendo que 1,9 milhão de profissionais são da rede pública. Mas há um risco de um apagão de profissionais na educação básica. O Congresso discute diversos projetos para atrair jovens à carreira docente. Um deles, apresentado pelo senador Fabiano Contarato, do PT do Espírito Santo, quer isentar do imposto de renda os docentes que ganham até 10 mil reais.
3: Eu apresentei um projeto de lei para garantir isenção de imposto de renda para todo professor da rede pública, privada, da educação básica ao ensino superior e ganhar até 10 mil reais. É mais uma forma de você valorizar quem transforma o sonho em realidade.
2: Também está em debate no Senado, na Comissão de Educação, uma proposta que estabelece que professores e outros profissionais da educação que trabalham em escolas públicas, estaduais, distritais e municipais tenham direito à mesma alimentação escolar oferecida aos estudantes durante o período letivo. A relatoria do senador Paulo Paim, do PT do Rio Grande do Sul.
0: E o presidente do Senado, Davi Alcolumbre, decidiu retirar de pauta a proposta de emenda à Constituição da Segurança Pública. A proposta, que reorganiza a segurança pública no país e prevê regras mais rigorosas contra facções criminosas, milícias e autores de crimes violentos, estava na pauta da sessão desta tarde. O texto recebeu parecer favorável do senador Rogério Carvalho, do PT de Sergipe. Segundo Alcolumbre, devido ao impasse sobre pontos do texto, entre eles a inclusão da redução da maioridade penal, é preciso dar mais tempo para o consenso. A PEC prevê maior integração entre as forças de segurança da União, dos estados e dos municípios, além de mudanças no sistema prisional, na atividade de inteligência e no financiamento do setor. A proposta também determina punições mais duras para integrantes de facções e milícias, amplia os direitos das vítimas de crimes e abre caminho para a criação de polícias municipais. O texto ainda busca garantir repasses de recursos federais para a segurança pública e o sistema prisional. Com edição de Paula Grova e trabalhos técnicos de Eliseu Caires, o Jornal do Senado fica por aqui. Acompanhe agora as notícias da Câmara dos Deputados. Boa noite e até amanhã.
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5: O plenário da Câmara perdoa dívidas do microempreendedor individual.
6: Avança a proposta que extingue taxa paga pelas operadoras de celulares.
5: O plenário rejeita o uso de recursos públicos para socorrer bancos em crise.
6: Boa noite. Deputados rejeitam texto apresentado pelo relator ao projeto que permite o uso de recursos públicos para salvar bancos em dificuldade. O repórter Antônio Vital tem os detalhes.
7: Por uma diferença de apenas 5 votos, o plenário da Câmara rejeitou o texto apresentado pelo relator a um projeto que criava novas regras para enfrentar crises em bancos e outras instituições financeiras. Entre outras medidas, a proposta permitia o uso de recursos públicos para socorrer bancos em situações excepcionais, como crises que ameacem a estabilidade do sistema financeiro. Nesses casos, o governo federal poderia conceder empréstimos ou realizar capitalização temporária das instituições. O projeto foi apresentado pelo governo em 2019, ainda na administração Jair Bolsonaro, e foi alterado pelo relator, deputado Marcelo Queiroz, do PSDB do Rio de Janeiro. A proposta que foi a voto mantinha o atual fundo garantidor de crédito, financiado pelos próprios bancos para garantir depósitos de clientes de bancos em dificuldades. E, além disso, criava outro fundo, chamado Fundo de Resolução, destinado a ajudar os bancos por meio de empréstimos e capitalização. O projeto também previa uma sequência para o eventual socorro com dinheiro público. Primeiro, algumas dívidas

0: deveriam ser assumidas por acionistas e determinados credores. Em seguida, seriam usados recursos do Fundo de Resolução. Se essas medidas fossem insuficientes, o governo federal poderia emprestar recursos ao fundo com a anuência do Conselho Monetário Nacional e posterior análise pelo Senado. A proposta foi criticada pelo governo. O deputado Tadeu Venere, do PT do Paraná, disse que as condições para o uso de recursos públicos eram vagas.
1: Já nesse projeto, uma situação que preocupa muito, que é colocar recursos públicos em caso de haver problemas com os bancos que, porventura, tenham dificuldades econômicas. Eu lembro que o PROE, lá em 1995, já fez isso, a um custo de 16 bilhões de reais à época, por conta de 5 bancos. Agora não se fala em 5 bancos, 6 bancos, 1 banco, 2 bancos. Se fala em problema sistêmico. Mas sistêmico é muito genérico, senhor presidente.
0: O relator, deputado Marcelo Queiroz, do PSDB do Rio de Janeiro, diz que as medidas previstas no projeto já são adotadas em diversos países e que é necessária uma proposta que evite o risco para a economia provocada por dificuldade de grandes instituições financeiras.
2: O que esse projeto está fazendo aqui é exatamente fortalecendo e impedindo uma crise. Agora, o projeto ele estabelece 7 travas. Ora, óbvio, se quebrar um dos 3 maiores bancos, qual é a outra solução que não seja o uso de dinheiro público? Qual? O que, que a gente vai fazer? Se quebrar um dos 4 principais bancos do Brasil, a gente vai cruzar os braços? Tudo que a gente não quer é a política interferindo para salvar banco.
0: A rejeição da proposta não significa que o projeto original será arquivado. Existem brechas regimentais para a retomada da votação, o que vai depender de decisão da mesa diretora da Câmara. Após a rejeição do texto, a sessão foi encerrada. Da Rádio Câmara de Brasília, Antônio Vital.
3: Mauro Benevides Filho, do União do Ceará, foi contra o projeto que permite ao Tesouro Nacional socorrer bancos e alerta para o uso de recursos públicos sem autorização prévia do Congresso e sem garantias suficientes de que os responsáveis respondam pelas dívidas.
4: Mauro Benevides Filho lembra que o sistema bancário já dispõe do Fundo Garantidor. Ele cita problemas dos bancos de Brasília e Master, diz que apresentou uma emenda ao projeto para reforçar a responsabilização patrimonial dos envolvidos, mas pede a rejeição imediata do texto.
5: Trabalho.
3: Leonardo Monteiro, do PT de Minas Gerais, defende a mudança na organização da jornada de trabalho com 40 horas semanais e 2 dias de descanso sem redução salarial. Segundo ele, a mudança torna as condições de trabalho mais justas, beneficiando todos os trabalhadores.
4: Leonardo Monteiro cita sua trajetória e de outros agentes públicos como trabalhadores para reforçar a importância dos sindicatos e da participação política na defesa dos direitos trabalhistas. Ele pede atenção da população à votação no Senado para o fim da escala 6x1.
5: Ciência e tecnologia.
3: Economia para empresas de telecomunicações está mais próxima com a aprovação de um projeto pela Câmara. O texto ainda precisa ser examinado pelo Senado. A reportagem é de Paula Bittar.
6: A Comissão de Constituição e Justiça da Câmara aprovou uma proposta que elimina a incidência da taxa de fiscalização de funcionamento sobre telefones celulares. A taxa é um dos itens que compõem o Fundo de Fiscalização das Telecomunicações, Fistel, utilizado para custear as atividades da Agência Nacional de Telecomunicações. De acordo com a legislação, a tarifa, cujo valor por celular é de R$ 13,00 por ano, é paga pelas concessionárias, permissionárias e autorizadas de serviços de telecomunicação e de radiofrequência. A proposta que elimina a incidência da taxa de fiscalização de funcionamento sobre telefones celulares segue agora para a análise do Senado Federal. Da Rádio Câmara de Brasília, Paula Bittar.
5: Eleições.
4: Dandara, do PT de Minas Gerais, agradece aos mais de 100 mil eleitores que garantiram sua reeleição e reafirma seu compromisso com os trabalhadores. Ela defende o fim da escala 6x1 e alerta para possíveis articulações que, segundo afirma, poderiam prejudicar a medida.
3: Dandara também denuncia o que considera restrições à divulgação de conteúdos políticos nas redes sociais e anuncia um canal para receber relatos de possíveis casos de censura digital. Ela afirma que pretende encaminhar as denúncias a organismos internacionais de direitos humanos.
4: Carla Dixon, do PL, lamenta não ter sido reeleita. Apesar disso, ela reafirma seu compromisso com as famílias ativas típicas do Rio Grande do Norte e cobra do parlamento a votação de projetos de assistência e geração de renda para mães cuidadoras.
3: Entre as propostas defendidas por Carla Dixon estão a criação do MEI atípico, que permitiria o empreendedorismo sem a perda imediata do benefício de prestação continuada. Ela também reivindica

0: simplificar a comprovação das condições de saúde de pessoas com deficiência.
1: Paulo Soares, do Podemos de São Paulo, encerra seu mandato com um balanço de suas ações pela saúde pública em Jaú e região, citando as Santas Casas, o Hospital Amaral Carvalho e a construção de um ambulatório médico de especialidades.
0: O deputado ressalta também a defesa dos setores calçadista de Jaú e Coreiro de Bocaina. Segundo Paulo Soares, ainda que ele tenha passado pouco tempo no Legislativo, foi o suficiente para aprender que é possível construir um país melhor trabalhando pela população, mesmo sem mandato.
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3: Educação.
1: Soraya Santos, do PL do Rio de Janeiro, defende mais apoio nas escolas para crianças com altas habilidades e superdotação. A deputada pede ainda medidas para facilitar o acesso à avaliação especializada, principalmente para famílias que não podem pagar pelos exames.
0: Soraya Santos propõe a criação de um prêmio para reconhecer boas práticas de escolas, educadores e alunos na inclusão dessas crianças. Segundo ela, a iniciativa dá visibilidade a esses estudantes e incentiva um sistema educacional mais preparado para atender às suas necessidades.
3: Homenagem.
1: Piso salarial e plano de cargos e salários são algumas conquistas dos professores nos últimos anos. O presidente da Comissão de Educação da Câmara destacou esses e outros avanços para a categoria em entrevista ao repórter Luiz Cláudio Canuto.
4: 15 de outubro é Dia do Professor, uma comemoração estabelecida em 63, durante o governo João Goulart. O Brasil tem 2 milhões e 400 mil professores, que ensinam 47 milhões de estudantes. O presidente da Comissão de Educação da Câmara, deputado Benes Leocádio, do União do Rio Grande do Norte, em entrevista ao programa Painel Eletrônico da Rádio Câmara, afirmou que um dos desafios da educação hoje é a inteligência artificial. Ele, que morava na zona rural, tinha como grande barreira pesquisar em bibliotecas ou procurar um livro necessário para pesquisa. A passagem das décadas melhorou as condições dos alunos e também as dos professores.
5: A carreira passou a ter um reconhecimento e um respeito com plano de cargos, carreira e salário, com a lei que introduziu o piso do professor, a 11738/2008, né, que foi um avanço muito grande, e agora com a decisão do Supremo Tribunal Federal, que garante também essa paridade para os professores contratados, porque antigamente a gente via muito na gestão pública contratação precária de profissionais ou de professores que, ao término do período letivo, eram dispensados.
4: Neste ano, houve aumento do piso salarial em 5,4%. O valor passou a ser de R$ 5.130 para uma jornada de 40 horas semanais. O presidente da Comissão de Educação lembrou a previsão constitucional que obriga os entes federados a investirem 25% da receita de impostos e transferências em educação. O deputado Benes Leocádio destaca que o papel do Legislativo tem sido cumprido por meio de avanços no setor, como a aprovação do novo Plano Nacional de Educação.
5: Que é uma das metas a serem alcançadas é essa formação ao máximo possível. É verdade que a gente tem pessoas que entraram há algumas décadas na carreira do magistério que ainda não tiveram essa condição, mas hoje a oferta, as condições que são colocadas para os profissionais são muito melhores e muito mais amplos. Eu acho que não é mais desculpa dizer que o poder público não cria essas condições. Hoje a gente vê as parcerias com as universidades públicas, com universidades privadas, com cursos de formação, para preparar esse professor.
4: O novo Plano Nacional de Educação para o período até 2036 foi sancionado em abril. Ele prevê aumento progressivo de investimento público em educação para 7,5% do Produto Interno Bruto em 2033 e de 10%

0: do PIB em 2036. O plano também cria o Programa Nacional de Infraestrutura Escolar, destinando no mínimo 85% dos recursos para a educação básica. A origem do Dia do Professor remonta ao dia 15 de outubro de 1827, quando o imperador Dom Pedro I assinou um decreto que criou as escolas de primeiras letras no Brasil. Da Rádio Câmara de Brasília, Luiz Cláudio Canuto.
1: Esporte. Júlio César Ribeiro, do Republicanos do Distrito Federal, reafirma o empenho pelo fortalecimento do esporte como instrumento de inclusão social. O deputado aponta a área entre as prioridades de seu mandato, ao lado da educação e da proteção de crianças, idosos e pessoas com deficiência.
2: Júlio César Ribeiro agradece aos mais de 90 mil eleitores que o reconduziram à Câmara dos Deputados nesta eleição. O parlamentar ressalta a trajetória de 14 anos de vida pública e se compromete a manter o diálogo com as comunidades do Distrito Federal para atender às demandas da população.
1: Saúde. Ismael, do PL de Santa Catarina, manifesta preocupação com uma possível revogação da resolução que estabelece regras para o funcionamento das comunidades terapêuticas. Ele pede esclarecimentos ao governo e defende mais discussões sobre mudanças na regulamentação.
2: Ismael alega que a revogação compromete critérios de acolhimento e tratamento de pessoas com dependência química. Ele cita um levantamento sobre 513 comunidades terapêuticas que, segundo afirma, aponta resultados positivos na reabilitação de pessoas que concluíram o programa.
1: Economia. O plenário da Câmara aprovou o projeto do governo que reajusta o limite de faturamento e perdoa dívidas de microempreendedores individuais. Quem acompanhou e tem os detalhes é o repórter Antônio Vital.
3: A Câmara dos Deputados aprovou o projeto do governo que aumenta o limite de receita bruta anual para os microempreendedores individuais, os MEIs. O projeto também perdoa dívidas dos microempreendedores com o governo federal. A medida beneficia aqueles que estão inscritos na dívida ativa até 13 de outubro de 2026, por conta de débitos com a Previdência. Hoje, podem ser enquadrados como MEI, pagando menos impostos, microempreendedores que faturem até R$ 81 mil por ano. O projeto aprovado aumenta esse limite para R$ 140 mil a partir de 2028. No ano que vem, regra de transição estabelece receita bruta de R$ 110 mil. O projeto também permite que o MEI contrate até 2 empregados. Hoje, pode contratar apenas um. O texto aprovado concede ainda mais facilidades para os MEIs nas licitações públicas. A proposta atualiza para aproximadamente R$ 100 mil o valor das compras do governo destinadas exclusivamente a fornecedores que são microempreendedores individuais, no lugar dos atuais R$ 80 mil. Também permite que sejam realizadas licitações exclusivas para microempreendedores individuais em contratações de até R$ 25 mil. Ao apresentar a proposta, o governo argumentou que o limite de enquadramento como MEI está desatualizado desde 2018 e que o reajuste vai permitir um incremento dessas atividades. O impacto da medida é estimado em R$ 1,57 bilhão em 2027, R$ 3,15 bilhões em 2028 e R$ 3,38 bilhões em 2029. Já o benefício de perdão de dívidas abrange débitos que estão em cobrança administrativa ou judicial, parceladas ou não, inclusive aquelas objeto de acordos. A condição é que o microempreendedor abra mão de ações judiciais. A votação da proposta foi criticada pela oposição. Deputados do Novo e do PL cobraram cumprimento de acordo que teria sido feito com o governo quando a Câmara aprovou a proposta de emenda à Constituição que prevê o fim da escala 6x1. Esse acordo envolvia a aprovação da proposta em troca do reajuste do MEI e dos limites de faturamento para que uma pequena empresa seja enquadrada no Simples, o que ficou de fora do texto. O deputado Cabo Gilberto Silva, do PL da Paraíba, líder da oposição, disse que o texto aprovado tem objetivos eleitorais e criticou o presidente Lula.
4: Ele passa 4 anos aumentando imposto, criando novos impostos, prejudicando a classe produtiva, aumentando o preço dos produtos. O país bate recorde de empresas quebradas literalmente. Aí, senhor presidente, chegando 12 dias das eleições, ele vem com pacote de bondade, achando que o povo brasileiro é idiota, ou é burro que vai acreditar nele mais uma vez.
3: O relator da proposta, o deputado Rubens Pereira Júnior, do PT do Maranhão, reuniu em uma mesma proposta 2 projetos do governo, um sobre o reajuste do MEI e o outro sobre o perdão das dívidas. Ele disse que as medidas previstas vão gerar empregos e aquecer a economia.
5: Na hora que é pra gente perdoar as dívidas dos pequenos, aí todo mundo vem reclamar. O que nós queremos é aliviar para esse microempreendedor individual para que ele possa retornar suas atividades no mercado. Que dessa forma...

0: reforma aquece a economia, gera mais emprego. E mais do que isso, a ampliação da faixa do MEI, essa é a medida mais importante. Hoje a faixa é de R$ 80 mil. Não tem reajuste há 8 anos.
1: O projeto que aumenta o limite de receita bruta anual, perdoa dívidas e facilita a participação de MEIs em licitações públicas, seguiu para análise do Senado. Da Rádio Câmara, de Brasília, Antônio Vital.
2: Merlon Solano, do PT do Piauí, celebra ações do governo federal para fortalecer os MEIs, oferecendo o perdão de dívidas tributárias e ampliando sua capacidade de investimento, defendendo essas medidas diante de críticas relacionadas ao ajuste fiscal e ao período eleitoral.
3: Merlon Solano compara o apoio aos microempreendedores que, segundo ele, geram emprego e renda à anistia ao agronegócio aprovada pelo Congresso e rebate a crítica de que as ações são populistas, alegando que o governo ainda está empossado e defende os trabalhadores do país.
4: Segurança Pública.
2: Para Maurício Carvalho, do União de Rondônia, é indiscutível a vulnerabilidade de menores de 14 anos em casos de estupro. Por isso, o deputado é autor de uma proposta para impedir que alegados vínculos afetivos ou o aval de pais irresponsáveis sejam usados para afastar o crime.
3: Maurício Carvalho argumenta que a medida fecha brechas interpretativas que tentam justificar abusos como união familiar. Ele acrescenta que o texto aumenta as penas para os agressores, pune responsáveis coniventes e prevê a perda do poder familiar para blindar as vítimas.
2: Neto Carleto, do Avante da Bahia, quer criar o Cadastro Nacional de Agressores de Crianças e Adolescentes. O projeto, de autoria do deputado, obriga escolas, creches e entidades sociais a consultarem o banco de dados antes de contratarem funcionários ou voluntários.
3: Neto Carleto argumenta que a falta de um cadastro unificado permite que condenados voltem a trabalhar perto de menores. Ele ressalta que o sistema seria gerido pelo Ministério da Justiça, com acesso restrito e checagem preventiva de antecedentes, respeitando as normas de proteção de dados.
2: O projeto endurece a punição para o feminicídio quando houver histórico de agressão contra a vítima. A autora, Alessandra Haber, do Podemos do Pará, incluiu no texto o aumento da pena nos casos em que o agressor já possuir registros policiais, processos judiciais ou condenações anteriores.
3: Doutora Alessandra Haber pontua que o feminicídio é o desfecho de um ciclo contínuo de abusos e ameaças no ambiente familiar. Ela destaca que a comprovação de agressões prévias demonstra maior gravidade na conduta do criminoso, justificando uma resposta penal mais severa do Estado.
2: Termina agora o Jornal Câmara dos Deputados, produzido pela Rádio Câmara, com trabalhos técnicos de José Adilson e apresentação de José Carlos Andrade e Márcio Aquilissardi. Uma boa noite para você.
3: Uma ótima noite. A Voz do Brasil volta amanhã.
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9: 20 horas e 4 minutos.

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3: 20h34.
4: Desculpa, amor. Volta